0: Não mexe não, hein? Danilo e Davi, não mexe nas minhas gavetas. Barão Vermelho, 1998, por você. Ainda Matheus e Cauã com a Lauana Prado, Admita. E o Zé Felipe passou por aqui também com um clássico, Mentes Tão Bem. E aí, fechamos a primeira hora já de conexão. Já volto com mais sucesso pra você aqui na Espacial FM. Pera aí.
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1: Agora 9:03.
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De volta com você por aqui às 9:06. Deixa eu te lembrar o seguinte, ó. 9:06, entramos já na segunda hora de conexão. Às 10, você sabe que tem o nosso modo de rancho. Aí, ó, você que tá chegando agora, já manda logo pra gente, já faça seu pedido daquela saudade. Pode ser do passado, pode ser do presente também, não tem problema. Fique à vontade. 999-740-105, tá? 999-740-105. Eu vou atender e mandar aquele alusão pra você também. Mariana Fagundes tá chegando aqui. Diz pra mim, 9:06. Boa noite.

0: Sandy and My Love, Liliar, 1985, é saudade aqui dentro do Conexão. E vamos juntos por aqui, a música não para. Hugo e Guilherme.
1: É, história verdadeira, meu compadre. Não é não?

0: Esse aí é o embaixador Gustavo Lima, assunto que dói, o Gui Guilherme, ele e ela, com a participação do Menos é Mais. Fechamos assim mais uma sequência por aqui, 9h19 já, lembrando a você que às 10 tem o nosso modo de rancho, tá em aberto ainda pra você participar, viu? Tá em aberto, você pode mandar pra cá, através do 99974-0105. E teve até artista aqui, tá? Cantando pra gente. Vou colocar daqui a pouco, viu, o Eduardo? Aqui tá Eduardo Marrone. Um abraço, viu, Eduardo? Obrigado pela participação. Ficou ótimo, viu? Tá de parabéns aí. Um grande abraço a você e obrigado pela companhia. Jardim das Piteiras, não é isso? Grande abraço, meu irmão. Tamo junto e ótima semana pra você. 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Participe de tudo, mas vale pra tudo mesmo. 1920, a gente já volta com mais.
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0: Agora 9h21.

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2: Pará de Minas tem neste momento 20 graus, umidade relativa do ar em 76% e o céu segue parcialmente nublado nesta noite de segunda-feira.
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Estamos de volta por aqui às 9h25. Daqui a pouquinho vou registrar mais participações aqui, tá? Pode ir mandando que ainda tem tempo, tá? Tem tempo, porque você sabe que às 10 a gente vai ativar o modo saudade aqui. Vamos trazer para você o nosso modo de rancho a partir das 22 horas. Agora são 9h25, então daqui a pouquinho, né? Daqui a pouco mais de 30 minutos entra no ar esse quadro tão especial que você tanto gosta e que a gente tanto ama de relembrar, de resgatar aqui a música sertaneja, aquele momento pra lá de especial. Então vai mandando ali e eu tô te esperando através do 99974-0105. Tá combinado? Diego e Vitor Hugo, beijei a cura.

0: É a grama do vizinho, aqui na Espacial FM com Bruno Rosa e Jorge Mateus. Ainda tivemos aí Saudade, Everybody's Free com Rosala, João Neto e Frederico Carerrado e Diego e Victor Hugo com Beijei a Cura. Fechamos assim mais uma sequência. Aí o relógio já marca ali, ó, 9h38, daqui a pouquinho, você sabe, nosso Moda de Rancho vem pedindo passagem, você vai acompanhar, você vai matar a saudade com a gente. Tudo isso daqui a pouquinho, tá? Daqui a pouquinho. E deixa eu aproveitar a oportunidade aqui, mandar um abraço pra ele, meu amigo, seu Américo Petriese, ligado no bairro São Francisco, sempre, sempre em sintonia. Esse quadro tão, tão esperado, né, seu Américo? O senhor tanto gosta. Daqui a pouquinho vai acompanhar a saudade aqui. Vem pedindo passagem dentro do Conexão pelas ondas da Espacial FM. Inclusive, deixa eu cumprimentar também aqui o Roberto Fúria, que tá com a gente. Alô, Roberto Fúria, um abraço a você, ótima noite. Quem tá também lá no bairro São Pedro é a Maria de Lourdes. Oi, Maria de Lourdes, boa noite para você. A Odete e também a Adriana, ligadas no bairro Santos Dumont, ótima noite para vocês. É, eu havia dito também aqui, o Eduardo Piteiras mandou aqui pra gente. É, mandou uma moda aqui, rapaz. E o cara, né, aquele ditado, quem sabe faz, né? Quem sabe faz e ao vivo.
1: Vem cá. Vai, diz aí. Piteiras. Posso marcar o nosso antifrasmo? Quero ter perdigão. Você quer que eu toque qualquer um?
0: Deixa eu ver.
1: Canta essa pra nós aqui. Né?
0: Mandei.
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0: Aí sim, hein?

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1: Sempre. Que é isso, Eduardo? Que é isso, hein? Que demais, hein? Um abraço a você, obrigado. Talento de sobra aí, Eduardo. Um abraço, meu irmão. Obrigado pela sua participação e pela palinha aqui dentro do Conexão também. A Maria Aparecida tá na Vila Ferreira com a gente. Oi, Maria.
2: Oi, Anderson. Boa noite.
1: Boa
2: tudo
1: noite,
2: bem?
1: Tudo ótimo. Graças a Deus.
2: Eu queria ouvir uma música na hora de A Moda de Rancho aí.
1: Manda.
2: Ponto final.
1: Fica à vontade.
2: De Paulo e Paulinho. Ótimo. Quero oferecer a minha família em Itaúna, minha família em Carneiros, para minhas amigas aqui de Pará de Minas e para vocês da rádio, tá?
1: Obrigado.
2: Boa noite, um abraço. 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
1: Outro para você, viu, Maria Aparecida? Muito obrigado, você e toda a sua família. Obrigado pelo carinho conosco também, tá? Obrigado mesmo. Tá vendo só? Só você, né? Só você que não mandou. Então manda para cá que ainda há tempo, tá? Tem tempo. 99974-0105. Lembrando a você, tá? Faltando 19 para as 10. As 10 vão trazer o Moda de Rancho, aquele momento em que você pode pedir aquela música que marcou, aquela música que toca o seu coração. Tudo isso é daqui a pouquinho, tá? E você não sai daí não, tá? Porque até as 11... Tamo junto aqui.
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1: 9h41.
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1: Agora 9h43.
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2: Faltando 16 para as 10.
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0: e até às 11 aqui, ó.
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0: Israel e Rodolfo, hoje não.
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ano era 1994. E aí, aonde você tava? Esse aí é o DJ Bobó. Cara que conseguiu com esse som aí, ó, né, trazer aí um dos grandes sucessos da fase inicial da carreira dele, que ajudou a consolidar o seu estilo Eurodance com um refrão simples e muito dançante, gostoso de se ouvir, né? Espacial agora 9h51. Diego e Arnaldo com Murilo Ruf. Diz que recaída. Aí é problema, hein, pai?

0: Eu vou. É Diego e Vitor Hugo. Entregador de Flor. Ainda César Vinotti, Fabiano, saudade. Diego e Arnaldo com Murilo Ruf, diz que recaída. DJ Bobo ainda, Israel e Rodolfo, hoje não. E assim fechamos a segunda hora do Conexão. E você sabe que na volta tem o nosso Modern Ranch. É hora da saudade aqui. É hora da gente, né, preparar até aquele lencinho para matar a saudade. Já já, depois do intervalo, você vai acompanhar com a gente, tá? É daqui a pouquinho, a gente vai trazer para você a música raiz, né? A essência da música sertaneja aqui dentro do Conexão, pelas ondas da Espaço FM. É já já. Deixa eu mandar um abraço aqui todo especial. Alô, Tilu! Grande abraço. Essa turma maravilhosa. Estão aí, assim como eu, estão também trabalhando, né? Um grande abraço para você, Tilu. Também pro Silva e o Miguel. Estão aí, né? No plantãozinho, na tranquilidade, cuidando da nossa cidade. Um abraço todo especial para vocês. Boa noite. Obrigado aí pela companhia, pela carona, viu? Grande abraço, Miguel, Silva e o Tilu. Cuida desse menino aí. É o brabo, jogador caro. 10 e 1, aquela paradinha rápida e já já tem o nosso Moda de Rancho. Não sai daí, não, amor.
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1: Agora 10:02.
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3: 10:04 agora.
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0: já estamos de volta, roda a vinheta.
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0: Quando toca esse beijo aqui, você sabe, é hora da gente pedir licença. Pedir licença porque vem moda pra chorar. Aquela saudade gostosa de uma roda de viola, aquela lembrança boa de casa de vó. Sempre bom, né? É sempre bom guardar esses momentos no coração, na mente, nas fotografias, né? É, da clássica máquina fotográfica, eu tenho certeza que você tem. Naquela época, né, o celular era algo distante ainda, né? Isso eu não tô falando de tão distante, tá, gente? Tô falando coisa aí de 20, 25 anos, né? Se a gente for mais longe, fica até mais complicado. A gente tem algum registro e eles estão guardados muito bem dentro do coração.

0: Ah, vai ser bom demais. Pode aumentar o volume. Aumenta, aumenta, aumenta, aumenta.
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0: Apaixona maior. Saudade. Mato Grosso e Matias. Enquanto o sol brilhar. Amor sem fim. 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

0: Essa é a Fátima Leão, Pecado de Amor. Há 21 anos atrás, 2005, nós tivemos aqui o Donizete Galopeira, 1999, Cleiton e Camargo, Pra Sempre em Meus Braços, 90, Mato Grosso e Matias, Se Nos Amamos, 2010, e ainda fomos lá em 2004 no nosso Dose Dupla ali com Enquanto o Sol Brilhar, lá de 2004. É a saudade que tá rolando, hein?
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1: Olha,

0: Paulo e Paulino, é ponto final. Pra fechar o nosso Moda de Rancho, hein? Que viagem gostosa, né, gente? Que viagem gostosa no tempo de Paulo e Paulino, Cleide Camargo, Fátima Leão, Donizete, Mato Grosso e Matias. Só moda boa, né? É, rapaz, pra gente começar segunda-feira daquele jeito, né? Porque é assim, ó, Moda de Rancho é isso. Pra te levar para outros tempos, para te levar para momentos em que, infelizmente, em muitos dos casos, não voltarão. Sorrisos e abraços que ficarão guardados para sempre em nossa memória. Esse é o objetivo do Moda de Rancho. Para guardar no coração a saudade dos velhos tempos, das boas histórias e também das canções que nunca envelhecem. Eu até sempre digo que a música, quando é boa de verdade, ela não fica velha. Que cada moda que a gente traga aqui te leve, te resgate uma lembrança, um sorriso e, quem sabe, um pouquinho também daquela saudade gostosa de quem já viveu momentos inesquecíveis. É o nosso Moda de Rancho. Amanhã tem mais, a partir das 10, e eu quero você comigo acompanhando, para a gente poder matar a saudade junto, para a gente realmente voltar no tempo e, claro, né, trazer para você a verdadeira música sertaneja. Sempre, sempre tá aqui dentro do Conexão, às 10 da noite. E você, tá? Você que tá ligado com a gente, é a peça principal que pode pedir a sua moda, que pode mandar o seu alô, pode mandar o seu recado. Pode ficar à vontade, viu? Amanhã, então, às 10, tem mais Moda de Rancho.
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0: E aí eu vou fazer aquela paradinha e já volto com a reta final do nosso Conexão aqui nas ondas. 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Olha a hora, 10h30 agora.
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1: Já tamo de volta com o Conexão até às 11. Agora são 10h32, você escutou aí, né? 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

Gustavo Lima com Panda, a calcinha de renda, Guilherme Benuto, filho da mãe. Ainda tivemos aqui Felipe Araújo com Simone Mendes e Lauana Prado. Ponto G, adoro amar você. Já volto com a nossa última sequência do Conexão nesta segunda-feira. Você não sai daí não, hein?

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3: 15 para as 11.
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1981, Kim Carnes, Bad Dave's Eyes, aqui no Conexão, pelas ondas da Espacial FM. Minha saudade também aqui no Conexão, hein? Aonde você tava, hein? Na Espacial, faltando 8 para as 11, tá chegando Matheus e Cauã e a Ana Castela. Ilusão de ótica. 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

0: Diego e Vitor Hugo, Tubarões, Matheus e Cauã, Ana Castela, King Carnes, ainda Henrique e Juliano, Seja Ex, e aí acabou Conexão. Amanhã tem mais às 8 da noite e eu espero você, agradecendo a Deus pela oportunidade, a você pelo carinho da audiência. Tá marcado, hein? Amanhã, 8 da noite, depois da Hora do Brasil, né? Pra quem tá no FM, eu aguardo você, tá? Desejo uma ótima, maravilhosa semana. Que Deus nos abençoe grandemente. Grande abraço, boa noite e até amanhã.
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2: 11 em ponto.
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1: Olá, estamos chegando com mais uma edição do Clássicos da MPB. Eu sou Daniela Alcântara e fico com vocês nestas duas horas de muita música e emoção. A gente começa tocando uma sequência especial para você.

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1: Estamos de volta. Nosso abraço a vocês dos bares e lanchonetes. Valeu pela audiência. Chegando mais um bloco de clássicos inesquecíveis.

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1: De volta, abraçando os estudantes que estão ligados com a gente. Obrigadão pela audiência. A gente continua trazendo mais músicas inesquecíveis.

O programa de hoje vai ficando por aqui. Obrigado pela sua audiência e pela sua companhia tão especial. No próximo Clássicos da MPB, tem mais emoção e lembranças musicais.

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2: Cassete está no ar para você a partir de agora com o melhor da música do passado, anos 70, 80, 90 e algumas dos anos 2000. Diego Soares para te fazer companhia nessa viagem musical. Bora sim, bora! Começando com Jota Quest, Além do Horizonte.

0: Engenheiros do Havaí, somos quem podemos ser. Antes, Metrô, Tititi e Raimundos. Já depois do intervalo tem mais.
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3: Meia-noite 8.
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0: Jorge Versilo, leve antes Cláudio Zoli, livre pra viver e ainda roupa nova, linda demais. Já depois do intervalo eu tô de volta.
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3: Meia-noite 27.

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1: Meia-noite e 47.
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0: Fat Family, Jeito Sexy, antes Linkin Park, In The End e ainda Claudinho Bochecha, Xereta. Já depois do intervalo eu tô de volta com mais Cassete.
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0: Kid Abelha, Fórmula do Amor. Antes, Chad Kroeger com Here. E já depois do intervalo, as últimas saudades de hoje.
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6: Lulu Santos, apenas mais uma de amor.

0: Tattoo, How Soul Is Now, antes Extreme, More In The Words, e ainda Polegar, Fera, foram as últimas saudades da edição do cassete de hoje. Amanhã tem mais. Forte abraço a todos, fiquem bem e até amanhã.
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5: 1:46.

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1: 12:05.
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3: Olá, gente. O Back in Time está entrando no ar para fazer parte da sua noite. Eu sou Roger Pires e vou estar com você nessas 2 horas com muita música, recordando os grandes sucessos de todos os tempos.
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0: Nesse bloco ouvimos no Back in Time Oswaldo Montenegro, Lua e Flor, Milton Nascimento, O Trem Azul. Vamos fazer uma pausa para o intervalo e daqui a pouco estaremos de volta com o Back in Time. 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
2: 12:23.

Uma excelente noite para você. Aqui você recorda os maiores sucessos de todos os tempos. Kansas, Dust in the Wind.

0: No melhor do flashback, ouvimos Zé Ramalho, Chão de Giz. Tim Maia, O Que Me Importa. Eu quero que você saiba que é muito bom ter a sua audiência em mais um Back in Time. Vamos a um rápido intervalo.
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1: 12h45.
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0: Aqui no Back in Time tocamos Sandra de Sá com a participação de Billy Paul. Amanhã, Bonnie Tyler, Total Eclipse of the Heart. Vamos fazer uma pausa para o intervalo e daqui a pouco estaremos de volta com o Back in Time.
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2: 3 e 7.

uma viagem no tempo, recordando os grandes flashbacks das músicas nacional e internacional. Alan Jackson, I'll Try.

0: Nesse bloco, ouvimos no Back in Time, Aretha Franklin, Ever-Changing Times. Roberto Carlos, A Volta. Uma excelente noite para você. Vamos a um rápido intervalo.
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2: 3h29.
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0: Aqui você recorda os maiores sucessos de todos os tempos. Raul Seixas, O Trem das Sete.

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0: Você ouviu no Back in Time, John Evangelis, I Hear You Now. Rita Lee lança Perfume. Vem aí mais um intervalo, o Back in Time volta daqui a pouco. Até já.
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1: 3:50.

0: amigos caminhoneiros, aqui é o Fernando Riquetti, no comando de mais um Brasil Caminhoneiro. E então, vamos juntos nessa viagem? Claro que sim! Paulinho, prega o reio e vamos começar mais um Brasil Caminhoneiro! E aí, parceiro? Com certeza, pelas estradas Brasil afora, você já deve ter topado aí com um caminhão diferente, que às vezes a gente não consegue nem dizer que tipo é. Você já encontrou um desse? São os caminhões customizados, com modificações personalizadas como pintura exclusiva, adesivos, acabamentos especiais e acessórios únicos. Vou te falar, viu? O caminhão fica bem diferente. O Mauro Rangel, ele trabalha numa transportadora e ele customizou um Volvo NL12 fabricado em 1996. Parabéns, viu, Maurão? Eu adorei o seu caminhão. Tudo bem contigo?
1: Tudo jóia, graças a Deus. É a famosa customização, né? É, modificação, é um sonho, uma vontade que você não para.
0: Tá certo. Agora, aquela parte que tem ali na traseira do caminhão era uma guarita que ficava ali na portaria que ninguém usava.
1: Isso, era uma guarita que o guarda no fim não usava, ele largava lá e ficava no chão, então tinha aquela guarita pra quê? Resumindo, usamos elas no caminhão.
0: Bom, a gente viu ali, né, a gente tá falando de um NL12, esse caminhão foi fabricado em que ano?
1: 1996.
0: Boa, boa. Bom, aquele 12 é um motor 12 litros, né?
1: 12 litros, ele é um motor de 420 cavalos, e aí a caixa de 12, né,
0: eita, com... Cara. Ah, aquela que tem a chavinha?
1: Tem a chavinha, tem o famoso botãozinho ali que você...
0: Fora isso aí, você não precisou mexer nada na parte mecânica do caminhão, só rebaixou a suspensão.
1: Vamos lá, a suspensão não é rebaixada.
0: Olha lá, rapaz, tá socado no chão ali, filho?
1: Nada, nada, nada. Aquilo dali é totalmente original, a parte mecânica. E mudamos o quê? A parte do paralama. Estilizamos tudo. Abaixamos para quem olha, pensa que o caminhão é rebaixado. Não é rebaixado.
0: E a parte do fundo, dentro, ele mostrou as fotos para nós, a parte de fundo do farol, ele pegou um espelho retrovisor aí da marca da Estrela, tirou o vidro, colocou lá e ficou, encaixou certinho no formato do farol que você queria, né?
1: Ficou o bojo, né? A parte para você poder trocar as lâmpadas, você tira esse bojo, né? E é uma capa traseira do retrovisor de um outro caminhão aí, né?
0: O Mauro estava comentando, falou, Riquete, esse aqui é o tipo de caminhão ecologicamente correto. Por quê?
1: Porque é tudo reciclado, material que temos aqui dentro, aqui na oficina. Nós pegamos a régua de pedreiro, pegamos caixas de bebidas, sobras de chapas de inox, alumínio e fomos usando, né? Então, resumindo, evitamos muitas compras.
0: O Mauro de vez em quando pega o caminhão para tocar, mas ele não quer mais saber disso. E sabe por quê? Porque todo lugar que ele vai parar para fazer um pernoite, para fazer a viagem de Mogi, de repente lá para os lados de Barretos, para no posto para fazer pernoite, é só a turma batendo na porta, querendo conferir os detalhes da boleia de cabine. Não mais viaja, só fazer tiro curto com ele então, né, Mauro?
1: Cada viagem, cada passeio desse, é foto, pessoa pedindo para entrar, conhecer o caminhão, fica à vontade, com certeza damos toda a total permissão e, né, deixamos à vontade a pessoa, né? É a polícia que tira foto, eita, é todo mundo, cara. Você sente um artista com um caminhão desse, viu?
0: E o Marão tá de parabéns, rapaz. Dá gosto pegar um camarada desse que é amante dos cargueiros, tem uma baita de uma criatividade e tá aí o resultado. Um caminhão diferenciado, qualificado, e quando você encontrar ele na rodovia, dá uma buzinada, dá um alôzinho, que com certeza o Mauro vai liberar a canhota, vai dar permissão pra você tirar uns retratos aí, certo, Mauro?
1: Com certeza.
0: Ó, se você não encontrar com o Mauro, é fácil. Entra lá no site do Brasil Caminhoneiro que você vai ver as fotos desse bruto aí, viu?
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0: A sinalização nas estradas salva vidas todos os dias. Placas, faixas e avisos orientam motoristas, ajudam a evitar acidentes e garantem viagens mais seguras para quem transporta o Brasil pelas rodovias. E esse é o tema do Francisco Garonce, nosso repórter especial. E aí, vamos ouvir?
4: Fala, Riquete, turma do Brasil Caminhoneiro. Imagine você numa carreta lotada, descendo uma serra à noite, tarde da noite. E aí a chuva está caindo, a visibilidade está baixa, tem muita serração. Isso daí é uma cena que não agrada ninguém. Mas você já parou para pensar que se além disso você tiver uma rodovia esburacada, sinalização ruim, a falta de defensas laterais, tudo isso só vai piorar a situação. Mas o lado bom dessa história é que já existem tecnologias que hoje estão sendo usadas para elevar a segurança nas rodovias. Os riscos fazem com que a estrada deixe de ser caminho e passe a ser armadilha. As concessões rodoviárias no Brasil estão em expansão. Elas cresceram 65% em 10 anos e já chegamos a 32.500 quilômetros até agora de rodovias concedidas. E quando uma rodovia passa a ser concedida, a cobrança do pedágio é apenas a parte mais visível para o usuário. Por trás dela, existe muita obra, manutenção, atendimento, monitoramento, sinalização e tecnologias. Tem uma tecnologia que parece simples, mas não é não. Ela envolve muito desenvolvimento e é uma das mais importantes da rodovia, que é a sinalização. E ela se dá tanto por meio das placas, como também pelos cones, pelos painéis de mensagens, pelas faixas e pelas taxas. É por meio dessa sinalização que a estrada conversa com o caminhoneiro, conversa com todos os condutores e usuários da via. A sinalização, quando não cumpre o seu papel, eleva em muito o risco para quem passa pela estrada. A sinalização precisa ser visível de dia e à noite, na chuva, na neblina e em trechos de grande movimento. Também precisa estar livre de obstáculos, porque não adianta instalar uma placa correta se a vegetação cresce e aí o condutor não consegue enxergar. Assim como não adianta pintar uma faixa que some já na primeira chuva. As rodovias estão cada vez mais integradas e usando a inteligência artificial no dia a dia. Mas para isso, câmeras são essenciais, porque esses equipamentos de alta capacidade transmitem em tempo real para os centros de coordenação as imagens de diversos trechos da rodovia, e muitas delas cobrem diferentes áreas. Essas imagens de alta definição são jogadas dentro dos algoritmos de inteligência artificial. E ali se processa toda a informação do que acontece na rodovia. Esse tipo de tecnologia traz um controle maior, mas principalmente segurança para quem está lá na estrada. O setor de rodovias está olhando para o futuro, mas o futuro que interessa para quem vive na estrada é aquele que reduz risco no presente. Porque para o caminhoneiro, segurança não é discurso. É pista boa, sinalização clara, equipamento funcionando e atendimento quando precisa.
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0: 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Banda!

0: firme, hein?
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2: Turma, no extremo sul de Rondônia, existe um ponto importante que faz toda a diferença para quem vive na estrada. É a cidade de Vilhena. Ela é cortada pela BR-364 e, com isso, Vilhena acabou se tornando um verdadeiro ponto estratégico para os caminhoneiros que cruzam o país de ponta a ponta. A BR-364 é um dos principais corredores de transporte do Brasil, viu, gente? Ligando regiões produtoras do centro-oeste e norte aos grandes mercados e portos, sendo fundamental para o escoamento de grãos, de carne e também de outras commodities. E nesse trajeto, Vilhena funciona como uma porta de entrada de Rondônia e ponto de apoio essencial. Eu estive por lá, viu? E conversei com o estradeiro Valdir. O Valdir é de Cariacica, no Espírito Santo, e se mudou para Vilhena faz 4 anos. Ele fala das boas oportunidades para a turma da estrada por lá. Vamos ouvir.
4: Está tendo muita lavoura agora, né? E cada vez está aumentando mais, eu creio que está melhorando bastante. Inclusive tem até muita gente de fora que vem para cá, para essa região, trabalhar aqui com caminhão e tal, né? Não só como caminhão, como serviço braçal também, outros, né? 3 meses de soja, a média de uns 2, 3 meses de milho também. Aí o resto é planta, preparação da terra, né?
2: Valeu, Valdir! Obrigado, meu amigo! E, ó, além de Vilhena, os municípios de Corumbiara, Cerejeiras e Chupinguaia são os maiores produtores do grão, viu? Com destaque para a cidade de Vilhena, que é uma maior produtor de milho do estado. E a colheita do milho, gente, ocupa uma área de 186 mil hectares. E um dos fatores favoráveis para o crescimento da produção é o clima, que perpetua durante todo o ciclo da cultura. Não tem variação. Pois é, turma. Região norte do Brasil. Mais uma fronteira agrícola que se consolida cada vez mais no país.
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2: E vamos de música!
5: O

0: Que pancada, bebê.
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2: E hoje vamos continuar a nossa série sobre filhos que herdam a profissão dos pais. Vamos conversar com o Márcio Sasaki. Ele é mecânico de caminhões. Vamos conversar também com o filho, Douglas, que é motorista de caminhão. E o neto, Eric, que é claro, caminhoneiro. Vamos ouvi-los.
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3: Esse daqui é o seu Narciso. Ele é o pai do Douglas e que é pai também do Eric. Eita, rapaz! Eric, quem que mais te ensina, quem que mais puxa a tua orelha? É o pai ou é o vô?
4: Pergunta difícil, mas é o pai me ensinou a maior parte das coisas na vida, me ensinou muito de parte elétrica, me ensinou a dirigir, me ensinou tudo na vida. O avô é a pós-graduação, é o puxão de orelha um pouco mais duro, sabe? Tudo que meu pai me ensinou foi uma grande lição, sabe? Mas eu acho que a coisa que me ensinou, que mais me ensinou bem assim, foi dirigir mesmo, sabe? Pega no pé,
3: freia!
4: Tipo, tá coisa assim, tipo.
3: O Eric, é só alegria pra esse paizão aí, viu?
5: Com certeza. Isso aí não tem dinheiro que paga. Tô muito feliz aqui de acompanhar o pai aí. Fica comigo aí a vida toda aí.
3: Que bacana.
5: É, fico contente. E o Eric também, aqui do meu lado também.
6: É muito gratificante, né? Meu neto, o meu filho. Eu acredito que quando eu estiver, se Deus quiser, com 90 anos, você vem fazer outra reportagem aqui pra mim.
2: Os três trabalharam juntos para consertar o caminhão do Lucas. Assim que o 113 ficar pronto, vai acelerar o carrão direcionado a Recife com um carreto de máquinas agrícolas. O gosto pela profissão herdou do pai, o seu Ademir.
7: Herdei sim, herdei do pai. O pai me ensinou desde novo a dirigir, a amarrar carga, né? A gente começou no transporte em 2006. E ali eu comecei a gostar de caminhão e adquiri a profissão. O pai me deu todas as carteiras, né? Eu fazia aniversário, ele me dava a primeira carteira, deu a carteira B, depois me deu a carteira C, depois ele me deu a carteira E, né? Que é a qual nós estamos aí hoje, né? Herdando aí, me ensinou na estrada a viajar. Eu digo que todo dia eu estou aprendendo com ele, né? Cada dia que passa, eu adquiro novos aprendizagens, porque a experiência que ele tem é o que ele me passa de ensinamento. E a minha experiência é que eu passo para os meus filhos, né? A experiência da vida, não só a vida na estrada, mas a experiência de um homem, né? De um trabalhador, como agir, né?
2: E é isso, turma! Além da profissão, o Lucas herdou também do pai a ser sempre correto na vida. E amanhã tem mais filhos que herdaram a profissão dos pais.
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3: Começou com carro pequeno, fui aperfeiçoando, né? Prática. Acabei caindo num caminhão truque. Já fui direto já para a estrada para pegar a carreta. O que eu mais gostei foi Rio Branco, no Acre. Praticamente o primeiro tiro longo que eu dei como carreteiro, como prancheiro. A gente não conhece nada, né? Vai perguntando para os amigos do trecho aí, eles vão ensinando você. E assim vai adquirindo a experiência na vida aí e sendo feliz.
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1: Pois é, turma, Brasil Caminhoneiro fica por aqui, mas eu prometo voltar amanhã com toda a minha comitiva para mais um programaço. É isso daí. 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Fiquem todos com Deus e até lá!

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2: 5 horas.
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1: Opa, bom dia, bom dia, bom dia, meu povo querido, chegando aí com toda alegria nessa terça-feira, começando o dia bem pro alto, né, bem pra cima e com muita música boa. Tá começando o programa Viola Brasil, tá no ar o Viola Brasil pra você, trazendo aquele sertanejo que você gosta, as modas que marcaram época e muita animação, viu, pra deixar a sua manhã ainda muito mais especial. Ah, eu fico com você a partir de agora até as 7h50, viu? Até as 7h08, levando alegria, informação e, claro, o melhor da nossa música sertaneja. Pois é, tá lá no ar o Viola Brasil, hein? Então aumenta o volume aí, chama todo mundo, né? E vem comigo, porque terça-feira também é dia de muita alegria, viu? Tá começando o Viola Brasil, bem legal, bem bacana, bem pra cima, daquele jeitinho que você gosta, viu? Viola Brasil! Olha, um bom dia para você que está em casa, bom dia para você que está no seu trabalho, bom dia para você que está no trânsito, onde quer que você esteja, viu? Muito obrigado desde já pela sua audiência, muito obrigado aí pela sua companhia, né? Aqui no programa Viola Brasil. É, você que está trabalhando, é você que está em casa, não está fazendo nada, você que está de férias, bom descanso para você. E o pessoal aí nas estradas, pelas estradas, né? Ligados aí com a gente, muito obrigado pela carona. Você que está participando com a gente também pelo 999-740-105, muitas pessoas chegando aí, né, participando. Você que está enviando seu recadinho, você que está enviando seu áudio, né, daqui a pouquinho você participa com a gente, viu, aqui no programa Viola Brasil. Aqui você está em primeiríssimo lugar, sempre! Olha a hora, são 5h04 agora, 5h04. O Viola Brasil, a programação do Ricardo Alexandre, a direção de Matheus Mendonça e do Ricardo Alexandre, te lembrando que até às 7h50 você vai comigo, Carlos Leite. E a gente começa, né? A gente começa bem demais, né? O programa Viola Brasil de hoje, começando com o Zé Henrique e o Gabriel. É a primeirinha de hoje do Viola Brasil. Essa música é linda. Quando eu digo que te amo. É só pra começar a viola de hoje. Bom dia, bom dia, bom dia!

domingo. Olha, um abraço para você, viu, onde quer que você esteja. Obrigado, viu, gente, pela sua audiência, obrigado pela sua companhia aqui no programa Viola Brasil. Você também ouviu aqui no Viola Brasil, Teodoro Sampaio, Vestido de Seda. São 5 horas, mais 15 minutinhos, 5:15. Olha o pessoal que tá chegando aí com a gente. Um abraço, um bom dia, viu, você que tá mandando seu recadinho, né? Aí pelo 999-74-0105. Daqui a pouquinho você participa com a gente, viu, aqui do programa Viola Brasil. Confirmando a hora certa, são 5 horas e 16 minutos. Alô, caminhoneiros, alô, carreteiros, meu abraço aí para todos vocês, viu, gente? Obrigado pela companhia, meu amigo Tucano.

Um abraço a todos vocês aí, trabalhadores do campo, né? Trabalhador rural. Um abraço para vocês e obrigado pela audiência, obrigado pela companhia aqui no programa Viola Brasil. São 5 horas e 16 minutos. Caminhoneiros com a gente aí pelas estradas. Abraço a todos os caminhoneiros ligados aqui no programa Viola Brasil também, viu? São 5 horas e 16 minutinhos, 5 e 16. Alô, um abraço pra Mônica, tá ligado aí com a gente, hein, Mônica? Um abraço pra você, obrigado, viu, pela sua audiência, obrigado aí pela sua companhia, também a Simone, a Renata lá do São Pedro, né? Pessoal chegando aí, participando com a gente, obrigado, viu, gente? Obrigado pela companhia, o Ginei Brasil, pessoal que tá tentando aí mandar aí os recadinhos, né, pelo WhatsApp, não tá conseguindo, daqui a pouquinho, viu? Se aí você vai mandar seu recadinho pelo WhatsApp da Espacial, pelo 99974-0105. 5 horas, 17 minutinhos, 5:17 agora. Os trabalhadores aí, o pessoal trabalhando, né, nos coletivos, os trocadores, passageiros, alô motoristas, o pessoal também dos táxis, né, os taxistas ligados com a gente, pessoal do aplicativo, alô Ubers, um abraço aí para todos vocês também. São 5 horas, 17 minutinhos, 5:17 agora. Olha o Zezé de Camargo e Luciano chegando aqui no programa Viola Brasil. Essa música é linda, linda, linda, né? Vivendo por viver. Essa música é maravilhosa, hein? 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Bom dia, bom dia, bom dia, bom dia pra você.

Léo Zezé de Camargo e Luciano do Viola Brasil, hein? Vivendo por viver. 5:22, 5:22. Alô, um abraço, viu? Alô, Jaqueline, tá ligada no programa Viola Brasil, também o Paulo César chegando aqui no Viola. Todos vocês, viu, gente? Você que tá aí preparando agora aquele cafezinho gostoso, acordou agora e preparando aquele cafezinho. Ei, coisa boa, hein? Aquele cheirinho gostoso, né? Aquele cafezinho feito na hora, ei, coisa boa, hein? São 5:22. Você que está se levantando agora, você que já está se preparando aí para ir para o trabalho, olha a hora, hein? São 5:22, 5:22. Ei, vida boa, hein? Vitor e Léo chegando no Viola Brasil. Bom dia, bom dia, bom dia para você.

É, você ouviu aí Christian Ralph, essa música é linda, linda, linda, hein? Agora são 5 horas 36 minutos, 5h36. É, você ouviu aí o Christian Ralph, né? Ah, essa música é maravilhosa, hein? Quem pediu essa música foi o Taquinho, né? Pediu a música Perdoa, né? Com o Christian Ralph. Alô, gente, um abraço. Muito obrigado aí pela audiência, viu? Muito obrigado pela companhia. Expedita Mariano tá com a gente. Expedita, abraço pra você, viu? Obrigado aí pela sua audiência, obrigado pela sua companhia, né? Expedita pedindo música pra todos da Fazenda Olaria e pra todos da rádio também, né, Expedita? Um abraço pra você também, viu? Obrigado aí pela sua companhia. Também música para Aparecida, Jussara, Emanuele, o Pelezinho, Magrelo, a Ângela Maria, também o Reinaldo, o Rodrigo, a Dona Carmen, Dejanira. É, o pessoal todo aí, né? O pessoal da Lagoa Branca. Também para mim, para o Zé do Bar e a família, para Eliane Nobre e Matheus Leme, para Soninha, para Cátia, Aninha, Eduardo, Jesus, Raí, todos da Jaguara, né, Expedita? Abraço, Expedita. Estamos preparando aquele cafezinho gostoso, né? Ligadinho aqui no programa Viola Brasil. Obrigado, viu, pela sua audiência. Obrigado aí pela sua companhia. O pessoal tá chegando, mandando aí os recadinhos, né, gente? Obrigado, viu, pela audiência. Obrigado pela companhia de todos vocês, viu, aqui no programa Viola Brasil. 5 horas e 37 minutos. A Renata do São Pedro tá ligada com a gente, né? O pessoal todo, é, um abraço aí pro Dinei Brasil. O pessoal enviando áudios daqui a pouquinho. Seu áudio daqui a pouquinho, a sua participação, viu, aqui no programa Viola Brasil. Muitas pessoas chegando, né? Muitas pessoas chegando. O WhatsApp tá com um probleminha, né? O WhatsApp tá com um probleminha, mas daqui a pouquinho solucionado o problema e vocês vão participar com a gente, viu, gente? Aqui do programa Viola Brasil, tá bom? 5 horas 38 minutos agora, confirmando a hora certa para você. 5h38. Jaqueline também tá chegando aí com a gente. Alô, Jaqueline, um abraço para você, viu? Bom dia, obrigado aí pela sua companhia também no Viola. 5 horas 38 minutos, Tonico e Tinoco no Viola Brasil. Ei, moreninha linda! Bom dia, bom dia, bom dia!

Você marcou pra mim, César e Paulinho, do Viola Brasil. São 5h45, 5h45. Pra você que pediu, a Paula Fernandes, no Viola Brasil, Pássaro de Fogo.

Olha a hora, 5 horas 49 minutos. Alô, Ednei Brasil, tá de folga hoje. Hoje é terça-feira. Ednei Brasil tá de folga, hein? Ouvindo a gente, um abraço. Você que tá mandando aí seus recadinhos, seus áudios. Daqui a pouquinho, viu, gente? Um pequeno probleminha aqui no WhatsApp, mas daqui a pouquinho a sua participação, viu, aqui no programa Viola Brasil. Agora tem Chico Rei, o Paraná no Viola pra você.

0: homem, ela acaba comigo, velho.
1: Então vamos beber uma.
0: Bora. Desce um pé de frango aí, companheiro.
2: Olha a hora, hein? São 5 horas e 52 minutos. 5h52.

Olha a hora, em 5 horas e 56 minutos, daqui a pouquinho a oração da manhã e também a oração do poder para você no Viola Brasil, daqui a pouquinho. Olha a hora, 5 horas e 56 minutos, 5 e 56.

0: Chitãozinho Chororó no Viola Brasil, Vida e Saudade. Olha a hora certa, são 5 horas e 59 minutos, 5h59. Abraço, viu, pra você que tá chegando, você que tá sintonizando agora na Espacial. Seja muito bem-vindo, né? Seja muito bem-vindo aqui no programa Viola Brasil, onde quer que você esteja, viu? Que bom que nós estamos juntos. É gostoso, né, ter a sua audiência, sua participação todas as manhãzinhas aqui no Viola Brasil. Olha, um abraço para a Márcia, tá ligada com a gente, também a Sônia Silveira, lá do São José. Um abraço, alô Sandra, um abraço para a Sandra, lá do Belvedere, tá ligada com a gente também, né Sandra? Um abraço para você, obrigado, viu, pela sua audiência, obrigado aí pela sua companhia aqui no programa Viola Brasil. É a Sandra, todas as manhãzinhas, né, lá no Belvedere, tá ligada com a gente. Alô, Marilene! A Marilene é lá de Divinópolis, tá ligada também aqui no Viola Brasil. Um abraço, bom dia pra você. Muitas pessoas chegando, né, gente? Muitas pessoas participando aqui pelo WhatsApp. Daqui a pouquinho, a sua participação, viu? Aqui pelo WhatsApp também do Viola Brasil, da Sua Espacial FM. São 6 horas, chegando a oração da manhã com o Padre Reginaldo Manzotti e logo em seguida tem a oração do poder.
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2: Queridos filhos e filhas, vamos juntos rezar pedindo a verdadeira conversão por intercessão de Santa Mônica de Santo Agostinho. No início deste dia, eu quero dizer, se você quiser receber um e-mail meu, faça o seu cadastro no www.padrereginaldomanzotti.com.br. Terei imenso prazer de toda semana mandar um e-mail com orientações espirituais, notícias. Vamos rezar em nome do Pai, do Filho e do Espírito Santo. Amém. Senhor, razão de nosso existir e ponto de chegada de toda nossa busca humana e existencial. No início desta manhã, queremos pedir a nossa própria conversão. Dai-nos, Senhor, a graça da verdadeira conversão. Ó Deus, por intercessão de Santa Mônica e Santo Agostinho, dai-nos a graça da verdadeira conversão. Ó Santa Mônica, que pela oração e pelas lágrimas alcançaste de Deus a conversão de vosso filho e de vosso marido. Olhai para o meu coração amargurado. E nesta manhã, eu coloco esta pessoa em particular para que possa ser abençoada também com a conversão. Santa Mônica, que perseverou na oração e é um exemplo e modelo de mãe, que vossas orações se juntem às minhas para comover o bom Deus, a fim de que Ele, Deus vivo e verdadeiro, faça com que esta pessoa por quem rezo possa voltar ao bom caminho. Ó Deus, por intercessão de Santa Mônica, chame de volta à casa paterna este filho pródigo. Dai-me, ó Deus, por intercessão de Santa Mônica, esta alegria e serei para sempre agradecido. Nesta manhã, reze comigo, oremos. Ó Deus, consolador dos aflitos, saúde dos que em vós esperam, que aceitaste misericordiosamente as piedosas lágrimas da bem-aventurada Mãe Mônica pela conversão do filho Agostinho e do marido Patrício. Concedei-nos pela vossa intercessão que choremos nossos próprios pecados e encontremos a indulgência de vossa graça. Por nosso Senhor Jesus Cristo, vosso Filho, na unidade do Espírito Santo, e rezemos um Pai Nosso, pedindo a nossa conversão e a conversão dos nossos familiares. Pai Nosso, que estais no céu, santificado seja o vosso nome. Venha a nós o vosso reino. Seja feita a vossa vontade, assim na terra como no céu. O pão nosso de cada dia nos dai hoje, perdoai-nos das nossas ofensas, assim como nós perdoamos a quem nos tem ofendido, e não nos deixeis cair em tentação, mas livrai-nos do mal. Amém. O Senhor esteja convosco. Ele está no meio de nós. Que nesta manhã a bênção de Deus recaia sobre todos. Abençoe a água pela efusão do Espírito Santo, a roupa dos enfermos, as fotos de família e a jornada de trabalho. Em nome do Pai, do Filho, do Espírito Santo. Amém. Santa Mônica, rogai a Deus por nós. Amém.
0: Agora são 6:05. Vantuir tá ligado com a gente. Alô, Vantuir, lá do bairro Esplanada. Também a Vânia, lá de Divinópolis, pediu a oração da manhã e do poder. Também pediram, né, a oração da manhã e do poder. Marli Assis, lá no São Luís, toda a sua família, né, ligados aqui no programa Viola Brasil, seus filhos, né, noras, o esposo, pessoal aí ouvindo a gente lá no São Luís. Um abraço para vocês, bom dia, obrigado aí pela companhia. E chegando a oração do poder no Viola Brasil.
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0: Deus de toda força e poder, dá-me hoje a segurança do teu amor e a certeza de que estás comigo. Peço ajuda e proteção para o dia de hoje, porque eu preciso de tua assistência e de tua misericórdia. Tira de mim o medo que me invade, tira de mim a dúvida que me perturba. Esclarece o meu espírito com a luz que iluminou o caminho do teu divino Filho Jesus Cristo aqui na terra. Que eu possa hoje, Senhor, receber toda a tua grandeza em mim. Sopra o teu espírito dentro de minha alma, para que eu sinta o meu interior fortalecido com a tua presença, minuto por minuto, hora por hora, dia por dia. Que eu sinta hoje a tua voz dentro de mim e ao meu redor, e em minhas decisões, eu perceba qual é a tua vontade. Que eu sinta o teu maravilhoso poder através da força da oração. E com este poder, a minha pessoa seja atingida pelo milagre que podes realizar a meu favor, suavizando os meus problemas, acalmando o meu espírito e aumentando a minha fé. Não me abandone, Senhor. Fica comigo para que eu não me desespere e nunca te esqueças. Levanta o meu espírito quando o encontrares abatido. Ajuda-me a seguir-te sem vacilar e sem olhar para trás. Entrego-te este dia, toda a minha vida e a vida de toda a minha família. Livra-nos, Senhor, de todo o mal que possa estar dirigindo a nós, ainda que seja por milagre. Eu sei, Senhor, eu sei que mais me atendes porque me amas e me escuta amorosamente. Desde já, eu te agradeço, meu Deus, meu Pai, e embora esteja com a alma inquieta, eu te suplico, dá-me poder de aceitar acima de tudo que se cumpra em mim a tua vontade e não a minha. Amém. São 6:09, 6:09. Bom dia para você. 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
2: 6h13.
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É muito bom estar no Viola Brasil, bom demais ter a sua audiência, gostoso, né? Ter a sua companhia aqui no Viola Brasil. Alô Penha, lá na Jaguara, tá com a gente, um abraço, viu? Obrigado pela sua participação aqui no programa Viola Brasil. Niltinho, alô Niltinho da Van, um abraço, já acordou, já sintonizou com a gente. Pessoal do transporte escolar, né gente? Abraço para todos vocês, viu? A Dardânia, aí do transporte escolar também, tá com a gente. Abraço, viu? O Mauro Lúcio também está com a gente, né? Alô, o Eugênio e a Rose. Alô, Eugênio. Alô, Rose. Um abraço, viu? Também do transporte escolar. Obrigado aí pela companhia de vocês. Também um abraço a Marlia Cisla no São Luís, o Edmar, seu esposo, o Rafael e o Felipe, são os filhos, também as noras aí ouvindo a gente. Obrigado, viu, pela companhia. A Sandra também, lá no Belvedere, né, Sandra? Já acordou, já está preparando aquele cafezinho gostoso, já está em sintonia com a gente também. Um abraço, viu? Um bom dia! A Expedita Mariano com a gente, a Renata do bairro São Pedro, Cowboy Chonado lá em Caldas, o Reinaldo também, Reinaldo dos Santos, turma toda ligada. Daqui a pouquinho os áudios estão baixando, viu gente? Daqui a pouquinho você participa com a gente, viu, aqui no programa Viola Brasil. O Ednei Brasil também está aí com a gente, né Ednei? Um abraço, hoje está de folga. Jorge Wilton, alô Jorge Wilton, tá meio sumidão, hein? Jorge Wilton está ligado também no programa Viola Brasil. Elizabeth do Recanto pediu uma música do João Mineiro e Marciano, né? Pediu As Paredes Azuis. Abraço, Elizabeth. Obrigado também pela sua companhia, viu? Aqui no Viola Brasil. A Cleusa lá em Divinópolis, ligada também com a gente. Alô, Cleusa, um abraço. A Irlânia do Patafufo, Pimenta. Alô, Pimenta. Temperando aí o Viola Brasil. Bom dia. Sônia Silveira do São José. O Reginaldo Guedes, bairro de Fátima. Paulo César de Capoeira Grande. Alô, Alcione do Padre Libério, tá ligado com a gente também, né, Alcione? Um abraço para você. Obrigado aí pela sua companhia. Já mandou também uma mensagem aqui, né? Um áudio. Daqui a pouquinho seu áudio, tá bom, Alcione? Obrigado, viu, pela sua companhia. Gregório, Chup Chup também tá com a gente, Gregório. Marcelo dos Reis, bom dia. Aquela terça-feira abençoada para todos nós. O Antônio Cardoso, lá do Patafufo, já ouviu a música também que ele pediu, né? É o Pássaro de Fogo, né, Antônio? Um abraço para você. O Carlos Piriá. Alô, Carlos, um abraço. Ele é motorista, tá ligado com a gente também. O Zé de Paulo, é o Juca. Bom dia. Olha, também é a Conceição Silveira, lá do Bairro das Graças, ligadinha também. Olha, muitas pessoas chegando. Daqui a pouquinho, sua participação, viu? A Celeste também, lá de Pitangui, tá ligada com a gente. A Tânia de Florestal, pessoal enviando os áudios. Daqui a pouquinho, você participa com a gente aqui do programa Viola Brasil. São 6 horas, 16 minutos.

0: Viola Brasil, Espacial FM, alô você que chegou agora, sintonizou agora, abraço pra você, obrigado, viu, pela sua audiência, obrigado pela sua companhia. Reinaldo dos Santos tá com a gente, Reinaldo, abraço, bom dia.
1: Opa! Bom dia, Carlos Leite.
0: Bom dia!
1: Bora, né? Ser mais um dia abençoado.
0: Bora, né?
1: Vamos acordar esse povo aí, foi esse povo pra levantar.
0: Pô, já são 6h21, né? Pois é, tá na hora.
1: Acordar toda essa galera aí. Um abração aí pro Miguel da Barra aí, pra Expedita, pra Penha. O cafezinho já tá pronto, viu? Tá.
0: Eu acho que já tá pronto também, né?
1: Meu cafezinho.
0: Ei, tomou coisa boa, hein?
1: Com nós aí, ó.
0: Que cafezinho gostoso, né?
1: Um abraço aí pro Ednei Brasil, né? Um assustador de sobração.
0: Que é isso, hein?
1: Hoje ele tá conhecendo na área, né?
0: Ele tá de folga, tá de folga hoje.
1: Aqui.
0: É, mas ele já acordou.
1: Não, é um abraço pra toda a galera que tá ouvindo o programa aí. Pra todos vocês aí na rádio aí.
0: Obrigado, valeu, Reinaldo. Obrigado aí pela sua audiência, viu? Obrigado pela sua companhia, né? Aqui no programa Viola Brasil. O Cowboy também tá com a gente, né? O Cowboy lá em Caldas. Ei, Cowboy, chorando!
2: Bom dia, Carlos.
0: Bom nós, dia.
2: Terça-feira, agarrado. Tem o Cowboy, manda uma música pra nós aí pro Cowboy, pro João, lá do Lima, pro Fred da Varginha, Pedita, Penha, Sério. Todo mundo aí que está escutando aqui nos Caldas aqui, Colônia e Jaguar. Falei que não falei.
0: Caldas, Colônia e Jaguar, um abraço para todos vocês, toda a região. E viu, gente? Obrigado aí pela audiência, obrigado pela companhia. A Elizabeth do Recanto da Lagoa, né? Queria ouvir o João Mineiro e Marciano. Um abraço para você, viu? Obrigado aí pela sua companhia. O Ednei Brasil falou que hoje tá de folga, né? Alô, Ednei Brasil, tá de folga. Ednei tava de folga sábado, domingo, tá de folga hoje de novo, né, Ednei?
3: Bom dia, Carlos.
0: Bom dia pra você.
3: Rio na Espacial.
0: Ei, Ednei, de folga de novo, hein?
3: Terça-feira abençoada pra nós dois, que seja, né, Carlos?
0: Amém, que seja mesmo.
3: Ouvindo da Espacial ainda, tem nada melhor. Programa sensacional do Carlos Leite, né?
0: Obrigado, viu, Ednei?
3: É, um abraço pro nosso amigo Jussara Aparecido de Janeira. É, eu vim no espacial. Os padeirados, será que já acordaram?
0: Ah, já, hoje já são 6h23.
3: É, Reinaldão.
0: Reinaldão já acordou. Já participou com a gente aqui, né? O Reinaldo agora há pouco. Ué, cadê o Ednei Brasil? Sumiu, Ednei. Um abraço, Ednei Brasil, sumiu, hein? Agora são 6h23, 6h23. Deu uma travadinha aqui, né, gente, no WhatsApp. Daqui a pouquinho, hein? Daqui a pouquinho mais participações, viu, de vocês aqui no Viola Brasil. Confirmando a hora certa pra vocês, 6h23. Daqui a pouquinho seu áudio completo, viu? 6h23. A Maria de Lourdes tá com a gente do bairro JK. Alô, Maria de Lourdes. Um abraço pra você também, obrigado, viu, pela sua companhia aqui no Viola Brasil. Tem Eduardo Costa. Deus é caipira.

0: João Mineiro, Marciano, As Paredes Azuis no Viola Brasil. São 6:29, 6:29 agora, hein? Olha, um abraço para a Mônica, tá chegando aqui no programa Viola Brasil, viu? Obrigado pela companhia, Dinei Brasil. É, começou a mandar um áudio para a gente, vamos ver se a gente termina de ouvir o áudio do Dinei Brasil. Ei, Dinei, vamos ver se agora dá certinho, Dinei. Abraço para você, obrigado, viu? Claro. Pela sua companhia.
1: Carlos Leite.
0: Oi.
1: Reinaldão, já tá me zoando desde cedo aqui.
0: Já começou a zoar cedo?
1: Não, já deu ação, não, né, Carlos Leite?
0: Sei.
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0: é aqui sempre.
1: Hoje no Brasil, viu, na espacial. Hoje nós não vai ter pão, viu, Carlos Leite?
0: Hoje não?
1: Padeirada não quer nada, Cadureira.
0: É, padeirada hoje não acordou, não.
1: Bom dia, Carlos Leite.
0: Ei, Brasil,
1: viu, na espacial.
0: Obrigado, viu, pela sua companhia. Obrigado pela sua participação, viu, Dinei, aqui no programa Viola Brasil. É, o pessoal chamando Dinei de assustador, de assombração. Que é isso, hein, Dinei? Bigode surubi, que é isso, hein? 6:30. Olha, mais um intervalo rapidinho. Nós voltamos já com muito mais pra você. Sai daí não, hein? Nós voltamos já.
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0: 6:31.

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1: Olha, 18 graus agora em Pará de Minas, umidade relativa do ar 83% e o vento está a 10 km por hora.
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0: Olha a hora, são 6 horas 35 minutos agora, 6h35, pessoal chegando, participando com a gente, né? Obrigado, hein, pela sua audiência, obrigado pela sua companhia, sua participação aqui no programa Viola Brasil. São 6 horas 35 minutos. O Luiz Cláudio tá com a gente. Alô, Luiz Cláudio, um abraço, bom dia, viu? Obrigado aí pela sua participação no programa Viola Brasil. Alô, Erlânia, também está ouvindo a gente. Erlânia, lá do Patafufo. Bom dia, Erlânia.
1: Carlos, bom dia para você. Bom dia para os ouvintes. Que Deus nos dê a sabedoria necessária para começar o dia de hoje,
0: exatamente,
1: né?
0: Exatamente, né?
1: Bom dia para você, para todos os ouvintes.
0: Muito obrigado pela sua companhia mais uma vez, né? Erlânia, lá do Patafufo, ligadinha com a gente. A Gilvânia, lá do Patafufo, também está com a gente, né, Gilvânia? Abraço, né, para Dil, Zé Lúcio, os filhos aí. Um abraço, obrigado, viu, gente, pela companhia no Viola Brasil. Reginaldo Guedes está com a gente também. Reginaldo do bairro de Fátima, ligadão no Viola Brasil. O Paulo César, lá de Capoeira Grande. Alô, Paulo César, bom dia.
2: Bom dia, aqui é o Paulo César de Capoeira Grande. Queria oferecer uma música pro meu tio Carlos e a esposa dele, Alessandra.
0: O Carlos e a Alessandra? O
2: empresário da Grande Brasília.
0: Ah, sei.
2: É, eu queria a música do Leonardo, Rumo à Goiânia.
0: Rumo à Goiânia.
2: E um abraço aí pra vocês da Rádio Especial, sucesso é aqui.
0: É aqui sempre, Paulo César, Capoeira Grande. Abraço, viu, ao PC. Obrigado, viu, pela audiência. Obrigado e pela sua companhia também no Viola Brasil. Também a Mônica, ela do bairro JK. Tem mais gente participando com a gente.
3: Bom dia, Carlos Leite.
0: Opa, bom dia.
3: Tudo forte.
0: Beleza,
3: um abraço para Dani, para a funcionária da Dani, para a família do Délio Alves.
0: Pessoal, todo mundo ligado, né, com a gente. Sempre ligado, né?
3: Vai fazer aniversário dia 1º. Já tô querendo botar aqui.
0: Dia 1º.
3: Para a Rosinete, para a Penha, para o Rildo, lá na Flora de Fátima.
0: Quem mais?
3: Para a Solange, que está fazendo aniversário hoje.
0: Solange também, parabéns para ela, felicidades para ela.
3: E
0: você está no hospital, né, trabalhando aí, ouvindo a gente, né, Reginaldo?
3: Manda um abraço para a família da...
0: De quem?
3: Da Claudinha.
0: Claudinha. Ah. Da Claudinha, tá bom. Então, o pessoal todo aí, né, que tá ligado com a gente. Bom dia pra vocês, viu? Obrigado pela companhia, tá bom, Tuquinha?
3: Todo mundo do hospital.
0: Todo mundo tá ouvindo a gente. Que coisa boa, um abraço pra todos vocês. Obrigado, viu, gente, pela audiência. Obrigado pela companhia, sempre. Alcione é lá do Padre Libério, tá ligada com a gente. Um abraço, né, um bom dia. Obrigado, viu? Você que tá mandando seu áudio, daqui a pouquinho seu áudio, sua participação com a gente, viu? Alguns áudios estão baixando ainda. O Miguel é lá da Barra, né? De Onça do Pitangui. Alô, Miguel, um abraço, bom dia.
4: Bom dia, Carlos Leite, aqui é o Miguel da Barra, Onça do Pitangui. Gostaria de pôr em oração minha família, sua família, Carlos Leite.
0: Todos os dias,
4: família,
0: tá bom?
4: Família do Divaro, Rio dos Peixes.
0: Beleza.
4: Zé do Barco, Condomínio, Zé Pozinho, Alírio, de Onça do Pitangui. Todos os pessoal lá de saúde de Onça do Pitangui. Capoeira Grande também, né?
0: Certo.
4: Que Deus abençoe a todos.
0: Amém, viu?
4: Se puder, você manda pra nós aí, ó. Barquinha de ouro.
0: Barquinha de ouro.
4: Manda pro Zé lá do Barco, o nome. Ele gosta muito dessa música.
0: Ah, essa música também é linda, tá mesmo, louco, né?
4: Um abraço. Deus abençoe a todos da Rádio Social.
0: Amém, viu? FM.
4: Sucesso aqui.
0: Obrigado, viu, pela sua audiência. Obrigado pela sua companhia, sua participação, né, aqui no programa Viola Brasil. Olha também um abraço para Isabel, tá lá em Divinópolis, ligada com a gente, tomando aquele cafezinho gostoso, dona Joana. Eu acho que já é o terceiro, não, o segundo, né? O segundo hoje, né? Alô, Isabel, um abraço, Roberto. Obrigado, viu, pela companhia sempre, viu? Todas as manhãzinhas ligadas aqui no Viola Brasil. A Ana que é o terceiro cafezinho, viu, dona Joana? A Ana lá na Nova Serrana. A Ana já é o terceiro, hein? 6 horas 39 minutos, 6h39. Alô, Juarez, tá ligado com a gente também, um abraço. O Geraldo Daniel tá ouvindo também o Viola Brasil, tá lá no São Luís. Alô, Geraldo, um abraço. A Bernadette também, né? pessoal também tomando aquele cafezinho. São 6h39, aquele cafezinho gostoso, tá na hora, né, gente? Um abraço aí pra todos vocês, obrigado pela companhia. Muitos áudios chegando, muitas participações. Daqui a pouquinho, mais pessoas participando com a gente aqui do programa Viola Brasil. Aqui você está em primeiro lugar. Muito obrigado, viu, pela sua audiência. Muito obrigado pela sua companhia, sua participação aqui no Viola Brasil. Um século sem ti.

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1: Ah, essa música é linda, hein? Mato Grosso e Matias, um século sem ti. Olha, um abraço pro Pedro Paulo, ligado aqui no Viola Brasil. Alô, Pedro Paulo, um abraço, um bom dia. Também Alcione, Alcione de Paula, lá do Padre Libério. Alô, Alcione, obrigado aí pelas palavras, obrigado, viu, pela sua audiência, obrigado pela companhia, né? É Alcione de Paula, lá do Padre Libério, ligadinha com a gente. Getúlio também tá ouvindo Viola Brasil. Alô, Getúlio, um abraço para você. A Margarida, lá do Novo Horizonte. Tantas pessoas chegando, hein, gente? Coisa boa. Daqui a pouquinho, a sua participação no Viola.

0: João Bansky, Vinícius, você é tudo que eu pedi pra Deus. Participação do César e do Paulinho aqui no Viola Brasil, 6 horas, mais 46 minutos. 6h46. Nossa, quantas pessoas chegando, hein, aqui no Viola Brasil. Obrigado, viu, gente? Obrigado pela audiência. Obrigado pela companhia de vocês aqui no programa Viola Brasil. O Antônio Cardoso está lá no Patafufo, ligadão. Alô, Antônio, um abraço, bom dia.
1: Ô, Carlos Leite,
0: opa, bom dia. Bom dia
1: para você.
0: Obrigado, para você também, viu?
1: É o Antônio Cardoso, do bairro Patafufo.
0: Obrigado, Antônio Cardoso, pela sua audiência.
1: Do fogo aí agora, não sei para quem.
0: Pois é, para você, aí você pediu.
1: Eu pedi do Paulinho Fernandes, Eu Sem Você.
0: Ah, faz Eu Sem Você.
1: Faz um favor para mim, passa essa música aí para mim.
0: Você é boa, viu?
1: Espaço TFM,
0: sucesso é aqui. Pois é, você ouviu o Pássaro de Fogo? Você pediu, eu ouvi. Antônio Cardoso, um abraço pra você, obrigado, viu? O Carlos Piriá é motorista, tá ligadão com a gente. Ei, Carlos, um abraço, um bom dia, viu? Obrigado aí pela sua audiência, obrigado pela sua companhia, né? Que coisa boa que nós estamos juntos. Um abraço a todos vocês, os volantes pequenos, os volantes médios, os volantes grandes, né, gente? Abraço em todos vocês, viu? Obrigado pela companhia. 6h48. O Juca tá com a gente também, né, Juca? Bom dia, Juca.
2: Bom dia, Carlos Leite. Tudo bem?
0: Beleza, bom dia.
2: Manda um alô aí pra mim, pro Kleber Pintor, Claudinei Brasil, o Bigode Surubim.
0: Epa, Bigode Surubim, que é isso, hein?
2: O Careca Azul.
0: Ah, sei.
2: Olha, também para o Adão Fortuna e para o Ângela, Sete Lagoas.
0: Beleza. Sucesso é aqui. Um abraço, viu? Adão de Fortuna de Minas tá ligadão lá com a gente, né, Adão? Um abraço, viu? Obrigado pela companhia. O Luiz. Ei, Luiz, um abraço. Tô ligadinho. Um abraço aí, viu? Um abraço aí para você. Obrigado pela sua companhia. Quem mandou esse recadinho, hein? É, Juraci Rita. Alô, Juraci, um abraço. Obrigado, viu, pela sua audiência. Ela pediu música para os filhos, para vocês da Espacial. Sucesso é aqui. É a Juraci Rita, né? Tá ligada com a gente. Alô, Juraci Rita, um abraço para você. Obrigado, viu, pela sua audiência. Obrigado pela sua companhia aqui no Viola Brasil. Ela é de onde, hein? Ela não falou de onde é, mas tá ligadinha com a gente. Obrigado, viu? Juraci Rita, ligada aqui com a gente. Olha, são 6 horas 49 minutos, até as 7h50. Você vai comigo, Carlos Leite, e o programa Viola Brasil. São 6h49. Juliano, o pessoal todo aí, né, Juliano? Família inteirinha, né, ligada aí com a gente. Obrigado, viu, pela participação. O Zé Geraldo, lá de Carioca. Alô, Zé Geraldo, um abraço para você. Obrigado, viu, pela sua companhia também no Viola Brasil. O José Geraldo, ele é de Carioca, né? Tá ligadinho com a gente. Um abraço, ótima terça-feira, abençoada para todos nós, viu? Que Deus enche o coração de todos nós de bênçãos. Isso mesmo, viu? O Ednei do Serra Verde tá ligado com a gente também, né, Ednei? Um abraço, bom dia.
3: É o Ednei.
0: Ednei.
3: O pessoal do Serra Verde. O Padeiro.
0: Pessoal do Serra Verde. Turma toda ligada com a gente.
3: O Zé Roberto, o Pedreiro.
0: Zé Roberto também.
3: Pessoal FM. Sucesso aqui.
0: Sucesso é aqui sempre, né? Um abraço, viu? Obrigado aí pela companhia. Também o Nilton da Van tá ligado com a gente. Pessoal das Vans, né, gente? Todo pessoal aí, meu abraço, viu? Do transporte escolar. Um abraço pro Eugênio. Alô, Eugênio. Alô, Rose. Obrigado aí pela companhia de vocês também, viu? A Dardânia, o Zé Carlos, a Cláudia, todo mundo aí ligado com a gente. Também um abraço pra Penha, né? A Penha da Jaguara. Ei, Penha, um abraço pra você. Obrigado, viu, pela companhia. A Penha falou que o cowboy chonado não tá lá em Caldas mais não. Não é de Caldas, não? Não tá em Caldas mais não, hein, Penha? Um abraço, viu? Obrigado pela companhia. Agora ele mora na Colônia. Ah, agora sim, viu? A Penha tá fazendo uma coisa deliciosa aqui no fogão. Já mandou o vídeo pra gente. Daqui a pouquinho nós vamos... Eu acho que é uma vaca tolada, viu? Eu acho que a Penha tá fazendo uma vaca tolada, viu, dona Joana? Nesse horário, hein? Ah, com esse tempinho, dá uma fome, né? A vaca tolada agora ia bem, não ia? Ei, ai, hein? 6h51 agora, o sucesso é aqui na sua Espacial FM, a mais ouvida. Guilherme Santiago, é a Casa Amarela.

0: Você ouviu a Casa Amarela com Guilherme Santiago. Simone tá chegando aqui no Viola Brasil também. Alô, Simone. Abraço para você. A Penha, eu falei que ela tava fazendo vaga tolada, mas não é não, viu, gente? É melhor ainda. É uma galinha caipira que ela tá fazendo, né, Penha? Olha o barulhinho da panela, olha.
1: Bom dia, Carlos
0: Leite. Beleza? Pois é. Aquela galinha caipira deliciosa, escaldinha aí.
1: Bom dia.
0: Colocar aí uma farinha de milho, aquela cebolinha verde, hein? Nesse caldo aí, hein? Nossa, que delícia. Abraço, bom dia, viu? Obrigado aí pela sua audiência. Obrigado pela sua companhia aqui no Viola Brasil. 6h55 agora.
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0: 6h55.
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0: 6h58.
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0: Espacial FM, olha a hora certinha, são 7 horas. Bom dia pra você.
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0: Olha você participando pelo 99974-0105, viu? Pode participar à vontade.
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0: São 7 horas agora.
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0: Olha, um abraço para todos os motoristas, né, que estão entrando agora em sintonia com o Espacial. Obrigado, gente, pela audiência, obrigado aí pela sintonia de vocês, a participação aqui no Viola Brasil.
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0: 7 horas, 1 minuto.

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9: Agora 7:04.
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9: 7:06.
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Viola Brasil, Espacial FM, 7:07, 7:07 com Leandro e Romário. Corações Egoístas, participação do Ícaro e do Gilmar. Bom dia.

Leandro Romário no Viola Brasil, essa música é linda, em 7 horas e 10 minutos, 7 e 10. Um abraço, viu, Jaqueline. Alô, Jaqueline. Ô, Cássio, estou de férias, eu e minha irmã Andresa estamos em Porto Seguro, ligadinhas aqui no programa Viola Brasil. Um abraço para vocês em Porto Seguro, lá na Bahia. Jaqueline, a sua irmã Andresa, né? Um abraço aí para vocês. Obrigado, viu, gente, pela participação no Viola Brasil. 7 horas e 10 minutos. Bom descanso aí para vocês, viu? Em Porto Seguro, 7 e 10. Simone Mendes chegando agora no Viola Brasil para você. Os direitos são iguais. Bom dia, bom dia.

0: Ah, Simone Mendes, aqui no Viola Brasil, Direitos Iguais. Alô, Rosinete, bom dia.
1: Oi.
0: Bom dia.
1: Tudo bem?
0: Beleza, você? Oi.
1: Manda aí um alô pra mim, pra toda a minha família e amigos lá nos Penhas, pras poderosas, pras todas as minhas amigas aí, que me mandam um abraço.
0: Certinho.
1: Aquele abraço, aquele beijo pra elas. E para todos vocês aí da Espacial.
0: Muito obrigado, viu, Rosinete?
1: Bom dia para todos
0: dia. Nós. Obrigado, viu, pela sua participação aqui no Viola Brasil. 7:13, o sucesso é aqui. Sempre.

0: Aí a roça vence, aí o agro vai pra frente, né, gente? Alô, Preta do Recanto, tá ligado com a gente? Alô, Preta, um abraço, bom dia. Ronaldo também, de Itaúna. Alô, Ronaldo.
1: Bom dia, Carlos.
0: Bom dia.
1: Pra você, dona Joana, e pra todos os ouvintes.
0: Obrigado, viu, Ronaldo.
1: Refrescou, hein? E uma chuvinha aqui em Itaúna.
0: Aqui também deu ontem.
1: Ela refrescar pra gente.
0: É, a chuvinha foi boa, né? Refrescou.
1: Aqui na presença, viu? Marcando aqui.
0: Obrigado, Ronaldo.
1: Na escuta.
0: Obrigado, viu?
1: Espacial FM, sucesso é aqui.
0: O sucesso é aqui, sempre. Pessoal falando assim, Carlos, onde você cantou, deu uma chuva, hein, Carlos? Continua cantando. 7:16. Abraço pra você que tá chegando, sintonizando agora na Espacial.
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0: São 7:16.

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0: Tempo bom, tá? Em Pará de Minas, 19 graus agora, umidade relativa do ar 80% e o vento 10 km por hora.
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0: 7:18.
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0: 7:19.
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0: Vamos juntos, né? Até às 7h50 com o programa Viola Brasil, seu programa de todas, né? Mas de todas as manhãs aqui pela sua Espacial FM, mandando aquele alusão pra Leia lá do bairro Gutierrez, né? Em Belo Horizonte. Alô, Leia, um abraço pra você. Obrigado, viu, pela sua audiência, obrigado pela sua companhia. A Tânia também, lá em Florestal, tá ligada com a gente. A Raimunda é a Loura, um abraço, pessoal lá na cozinha, trabalhando, né, gente? Um abraço, viu, Raimunda, né, a Loura? Obrigado pela sua participação, viu, aqui no programa Viola Brasil também. A Celeste tá lá em Pitangui com a gente. Alô, um abraço, Celeste, bom dia.
1: Bom dia, Carlos Leite, manda aí pra mim um feliz aniversário pra minha neta Luciana. E pro meu neto Davi.
0: Luciana e
1: eu
0: Davi.
1: Sou a Celeste daqui de Pitangui.
0: Ei, Celeste, um abraço, viu?
1: Eu amo a Rádio Espacial demais da conta.
0: Que
1: eu sou daí
0: bom, Celeste.
1: Mas eu não esqueço da Rádio Espacial, tô aqui.
0: Que coisa boa.
1: Que Deus abençoe meus netos.
0: Amém. Parabéns para eles. Felicidades. Que essa data aí se repita por muitos e muitos anos. Cheios de muita felicidade, viu? Muitas felicidades. Tá bom, Celeste? Lá em Pitangui, ligadinha no Viola Brasil. Agora tem Maiara e a Maraísa.
2: Só que você foca, né?
0: 90-10. Bom dia para você.
2: 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E realmente você encontra aqueles 10%. 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

0: É o Marcos Ibelucci, pena que você já namora. Alô, Expedita Mariano, tá ligada? Bom dia.
1: Bom dia. Música pro Ricardo Lemos e família que tá te ouvindo, é fã do seu programa.
0: Ei, Ricardo Lemos, um abraço, bom dia pra você.
1: Mais que a cama, Carlos Luiz.
0: O Reinaldo dormiu hoje mais que a cama, viu, Expedita?
1: Ô, oh, Carlos Luiz, você deu o pelezinho da gabine colorida.
0: Epa, agora são 7:30, espacial. O sucesso é aqui. Bom dia pra você.

0: forró.
1: Fala, mansa, é mais um dia de sol, 7:32, sucesso é aqui espacial, a mais ouvida. É bom estar aqui com você, viu? É bom estar aqui no Viola Brasil.
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1: 7:33.
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1: 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Agora são 7:34. Daqui a pouquinho, jornal, viu? Jornal da Cidade, para você ficar muito bem informado.
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1: 7h37.
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Viola Brasil, Espacial FM, são 7 horas mais 37 minutinhos. Ê, Peninha, hein? Como passa rápido o tempo. Acabou o programa Viola Brasil. Nossa, hein? E você que está chegando agora, sintonizando agora, hein? Coisa boa. Muito obrigado pela sua audiência, muito obrigado pela sua participação. Olha, vocês que participaram, enviaram muitos áudios, muitos recadinhos, não deu para falar tudo hoje. Tem problema não, viu? Nós vamos passar o seu áudio, nós vamos guardá-los, né? E depois nós vamos colocar seu áudio, tá bom? Porque aqui você está em primeiro lugar sempre, né? A gente arquiva e depois coloca aí seu áudio, tá bom? Muito obrigado pela sua audiência, muito obrigado pela companhia. Você que está aí aniversariando hoje, parabéns, felicidades para todos vocês, viu, gente? Olha, daqui a pouquinho tem Jornal da Cidade, né? Tava falando em coisa boa, desejando aí para você um ótimo dia, que só coisas boas aconteçam nessa terça-feira para você. E falando em coisa boa, então, chegando aí o Jornal da Cidade, daqui a pouquinho a informação inteligente para você. Hugo Lacerda, a Júlia Mendonça apresentando para você. Eu volto ao meio-dia no Revista. Forte abraço, gente. Até daqui a pouquinho, então. Tchau, tchau. Tchau. Tchau.

0: 7h51 em Pará de Minas.
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2: Motociclista fica gravemente ferido após colisão com carro no bairro Santos Dumont.
0: Adolescente é apreendido com grande quantidade de maconha no Walter Martins.
2: Jovem é preso com cocaína durante operação contra o tráfico no bairro Providência.
0: Jovem de Torneiros desaparece ao tentar atravessar o Rio Pará na região da ponte da BR-262.
2: Mulher é detida após causar danos na UPA de Nova Serrana.
0: E você confere ainda hoje, Expoagro 2026 é cancelada em Pará de Minas. Organizadores justificam a baixa adesão do público.
2: O Hospital Nossa Senhora da Conceição realiza cirurgia inédita pelo SUS.
0: E confira ainda a reforma do CMEI Gotinhas do Saber. Muda acesso e visa melhorar o trânsito no bairro Nossa Senhora de Fátima.
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2: Agora são 7h53, 19 graus é a temperatura de momento aqui em Pará de Minas. Está no ar a edição deste dia 25 de agosto de 2026. Hoje é terça-feira e na apresentação da Júlia Mendonça
0: e do Hugo Lacerda, você fica por dentro das principais notícias de Pará de Minas e região no nosso
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0: E hoje é comemorado o Dia do Feirante e Dia do Soldado. Agora são 7h53, uma boa manhã de terça-feira para todos que ouvem a Rádio Espacial nesse momento. Júlia Mendonça, um bom dia.
2: Bom dia, Hugo. Bom dia, ouvintes. Bora de informação.
0: Pois é, e uma informação que pegou praticamente todo mundo de surpresa. A Expoagro 2026, que estava programada para ocorrer nos próximos dias, entre 8 e 13 de setembro em Pará de Minas, foi cancelada pela organização. O anúncio foi feito através de uma nota nesta segunda-feira, divulgada no Instagram pela SWE Eventos e Cerimonial Limitada, responsável pela realização do evento.
2: De acordo com a empresa, a decisão ocorreu após uma avaliação do cenário de comercialização e da viabilidade econômico-financeira da festa. Segundo a organização, a adesão do público até o momento ficou abaixo do necessário para garantir a realização da Expoagro dentro dos padrões de estrutura, segurança, qualidade e organização previstos inicialmente.
0: Em um comunicado oficial, a empresa informou que, diante da proximidade da data marcada e das condições verificadas, o cancelamento foi considerado a medida mais responsável.
2: Os consumidores que já haviam comprado ingressos terão direito à restituição dos valores pagos conforme a legislação aplicável.
0: E olha só, falando agora em reembolso, segundo a SWE Eventos e Cerimonial, o processo de reembolso será realizado pela plataforma responsável pela venda dos ingressos. Os compradores deverão entrar em contato diretamente com a tiqueteira e seguir as orientações e os canais disponibilizados para solicitar a devolução.
2: A organização também informou que permanecerá disponível para auxiliar em eventuais dificuldades relacionadas ao procedimento de reembolso.
0: Apesar da Prefeitura de Pará de Minas não ser a organizadora da festa, era uma das apoiadoras da Expoagro 2026 e firmou o compromisso de custear o show da dupla Bruno e Marrone, que seria no dia 13 de setembro, pelo valor de R$ 750 mil.
2: E diante disso, a nossa reportagem foi até a prefeitura e conversou com o vice-prefeito Luiz Lima, o qual informou que, diante do cancelamento da festa, vai solicitar a rescisão de contrato do show.
3: A prefeitura ela faz o apoio do evento, mas o evento é organizado por uma produtora que entrou em contato com o prefeito Inácio Franco, informando a situação da venda dos ingressos, que foi bem aquém daquilo que era esperado, inclusive mencionando a situação econômica do país.
0: Luiz Lima informou ainda que nenhum valor havia sido pago pela prefeitura.
3: No contrato existe uma indicação a um termo de responsabilidade. Por quê? A prefeitura ela não executa o evento. Ela não tem controle sobre a infraestrutura e o manejo do evento. Por isso, a produtora ela assina esse termo de responsabilidade junto aos artistas. Então, nenhum valor foi repassado aos artistas, né? Até mesmo porque o contrato foi assinado no dia 5, salvo engano. Então, a gente ainda não havia feito esse pagamento. Agora, a gente vai enviar, né, as informações, a justificativa com esse termo de rescisão para os produtores, também chancelados pela a produtora do evento, que foi quem informou sobre o cancelamento.
2: O vice-prefeito também lamentou o cancelamento e descartou a realização de outra festa no lugar em comemoração ao mês de aniversário da cidade.
3: Infelizmente, a gente não vai ter esse momento porque foi cancelado o evento e a gente espera que no próximo ano a gente possa ter, né, um cenário econômico no país, no estado e no município também diferente para que a gente possa aproveitar, porque a população merece. Agora há pouco eu conversei com o Inácio, nós conversamos sobre isso, mas como teve um apelo muito grande por parte dos vereadores e também por parte da população de não gastar, como foi colocado, né, dinheiro com shows, apresentações culturais e artísticas, que o prefeito fez o compromisso de pegar o valor igual ao que seria feito do cachê dos artistas e direcionar para a saúde, como foi um pedido da população e dos vereadores. Então, nesse momento, não há nenhum planejamento para que seja feita outra apresentação cultural ou artística na cidade.
0: É isso, a nossa reportagem entrou em contato com os organizadores do evento, ainda não tivemos retorno, mas o espaço segue em aberto para mais esclarecimentos, principalmente para o público que já havia adquirido ingressos.
2: Agora são 7h58, primeiro intervalo na programação do Jornal da Cidade. E a seguir, o Hospital Nossa Senhora da Conceição realiza cirurgia inédita pelo SUS.
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2: 8h01 e chegou o momento de conferir as condições do tempo. E ontem, muitos moradores de Pará de Minas foram surpreendidos pela força do vento e pelo grande volume de chuva registrado no início da noite. Durante a tarde, a chuva já havia aparecido com mais intensidade em alguns pontos da cidade. E em alguns bairros, chegou a registrar queda de granizo. E a chuva deve continuar aparecendo com mais frequência nos próximos dias. Para hoje, a possibilidade é menor, mas a previsão indica novas pancadas ao longo do restante da semana. além de ajudar a melhorar a umidade relativa do ar. A presença da chuva também deve continuar para uma pequena queda e contribuir para uma pequena queda nas temperaturas. Então a gente confere a variação dos termômetros. Em Pará de Minas, a mínima é de 17 com máxima de 29 graus. Máxima também em Pequi, que registra mínima de 18 graus. Na cidade de Igaratinga, mínima de 18, máxima de 30 graus. Já em Belo Horizonte, a mínima é de 16, com máxima de 28 graus para hoje.
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0: Agora são 8 horas 2 minutos. Vamos conferir as manchetes dos principais jornais em circulação pelo nosso país. Jornal O Globo, com dívida acima de 10 bilhões de dólares, Braskem pede recuperação extrajudicial. Folha de São Paulo, apurações da PM de mau uso de câmeras corporais triplicam. Estado de São Paulo, Dino autoriza partilha de dados sobre produtora de filme com a Polícia Federal. Estado de Minas, tragédia sem fim nas estradas mineiras. E Jornal O Tempo, acidentes com ônibus sobem 43% nas BRs de Minas Gerais.
2: 8 horas mais 3 minutinhos e uma nova técnica passa a fazer parte dos procedimentos realizados pelo Hospital Nossa Senhora da Conceição aqui em Pará de Minas. No dia 30 de junho, foi realizado pela primeira vez uma necroftomia por vídeo também, que é uma cirurgia para retirada de um rim feita de forma minimamente invasiva e pelo SUS.
0: Olha, o procedimento foi realizado pelo urologista Dr. Gabriel Andrade, com uma equipe de 5 profissionais. A paciente de 48 anos tinha um dos rins sem funcionamento adequado desde o nascimento. Com o passar dos anos, o problema provocou dores e infecções urinárias recorrentes, levando à indicação da cirurgia.
2: E diferentemente do procedimento convencional, o procedimento por vídeo é feito por pequenas incisões no abdômen que permite, por meio de uma câmera, que o médico acompanhe as estruturas internas em uma tela enquanto realiza a retirada do órgão. No entanto, para que o procedimento pudesse ser realizado no município, foi necessário viabilizar um material específico, utilizado durante a cirurgia, como explica o especialista.
10: A inovação, então, é porque para fazer essa cirurgia a gente precisava de um clipe específico de polímero para ligar os vasos do rim, que a gente não dispunha disso no município. E através de conversas com a diretoria, da prontificação do hospital e da diretoria, a gente conseguiu esse material que permitiu fazer a realização dessa cirurgia aqui no município.
0: Além de reduzir o impacto do procedimento no organismo, a técnica apresenta diversas vantagens, como a contenção do sangramento, a recuperação mais rápida e o menor tempo de internação.
2: O urologista também destaca o trabalho conjunto que permitiu a realização do procedimento e a importância do hospital para pacientes de toda a região.
10: A gente não trabalha sozinho, então a gente precisa da equipe, da enfermagem, da equipe, né? De todos os profissionais que fazem um pouquinho para que a coisa aconteça. É um hospital que tem uma resolutividade muito grande, não só para a cidade, mas para o Centro-Oeste inteiro. A gente atende pacientes da macro-região, eu mesmo opero muitos pacientes de outros municípios que são bem recebidos e conseguem realmente ter um excelente tratamento, um tratamento de ponta e de excelência no hospital. Então isso é bem interessante, bem legal.
0: Com a experiência adquirida, a expectativa agora é que novas cirurgias por vídeo sejam realizadas no hospital. Para a paciente que tem outro rim saudável e recebeu alta no dia seguinte, a perspectiva é seguir a vida normalmente, mantendo o acompanhamento médico e os cuidados necessários.
2: Reforma do CEMEI Gotinhas do Saber muda acesso e visa melhorar o trânsito no bairro Nossa Senhora de Fátima. E todos os detalhes a seguir aqui no Jornal da Cidade.
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2: Agora são 8 horas mais 8 minutos. Olha, uma mudança na rotina de cerca de 230 alunos deve trazer mais segurança e também aliviar o movimento de veículos no entorno do CEMEI Maria Silzia Amaral Xavier, conhecida como Gotinhas do Saber, no bairro Nossa Senhora de Fátima.
3: A unidade está passando pelos últimos ajustes da reforma realizada pela Prefeitura e, com a conclusão dos trabalhos, terá o acesso principal transferido da Rua Pouso Alegre para a Rua Ouro Preto.
2: É isso mesmo, o CEMEI Maria Silzia Amaral Xavier, com essa alteração, leva em conta principalmente a movimentação intensa registrada atualmente ali na Rua Pouso Alegre, que fica próximo à Escola Estadual Clóvis Salgado. Nos horários de entrada e saída, o fluxo de veículos e pedestres aumenta consideravelmente, criando um cenário que exige atenção redobrada.
3: O secretário municipal de Educação, Marcos Aurélio, explica o que motivou a mudança e os benefícios esperados com a conclusão da obra.
4: Assim que nós assumimos a gestão em 2025, eu estive lá na escola Maria Silésia Amaral Xavier, a pedido da diretora Irene e também do vereador Léo do Depósito, porque nós tínhamos lá uma situação preocupante. O muro dos fundos do CEMEI estava ameaçando de cair, né? E imediatamente o prefeito Inácio Franco, a pedido da diretora e do vereador Léo, autorizou fazer uma reforma do muro, né? A derrubada do muro e a construção de um novo muro. E por sugestão da diretora e do vereador, que nós fizéssemos também a transferência da entrada da escola para a Rua Ouro Preto. Hoje a entrada e saída acontece pela Rua Pouso Alegre, só que gera um conflito e uma insegurança, porque nós temos ao lado a Escola Estadual Clóvis Salgado. Então é um movimento muito intenso de vans escolares, de carro dos pais, né, que vão levar e buscar os seus filhos. Então nós pensamos em eliminar esse conflito e transferir, então, já que ia derrubar o muro, transferir então a entrada e saída para a Rua Ouro Preto, né, que é a rua de cima. Então foi feita a planilha, a licitação e, graças ao bom Deus, a obra será inaugurada agora em setembro, né? Boa notícia para a comunidade, então, da escola Gotinhas do Saber, né, do bairro Nossa Senhora de Fátima. Então nós temos um novo muro, um novo portão eletrônico com interfone, com rampa de acessibilidade, com escadaria, com guarda-corpo, com toda a segurança, tanto para que os alunos acessem a escola, quanto para que os pais e as vans escolares possam também embarcar e desembarcar os alunos.
2: É isso, a expectativa agora é que, com a finalização da reforma, o novo acesso torne os momentos de chegada e saída dos alunos algo mais tranquilo para toda a comunidade escolar e alivie também a circulação no entorno da instituição.
3: Intervalo chegando na programação e, a seguir, Mais Saúde chega à 10ª edição com uma manhã recheada de atividades aqui em Pará de Minas e a gente traz todos os detalhes.
2: Bora correr!
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2: Agora são 8 horas 13 minutos, vamos falar de esporte. Olha só, há 10 anos, o Mais Saúde Panelão começava de forma simples, com palestras educativas sobre saúde e bem-estar para cerca de 40 pessoas. O projeto cresceu, ganhou uma corrida e hoje reúne mais de 1.000 participantes em uma manhã, que já faz parte do calendário de eventos de Pará de Minas. Agora, o supermercado Panelão se prepara para a 10ª edição, marcada para o dia 6 de setembro.
3: E a programação começa às 7 da manhã com aquecimento antes da largada e às 7h30 no Bariri, seguindo pela rua Mato Grosso. A mudança no horário foi pensada

0: isso se tornar um sucesso. Então a gente fica muito animado e quer que todos cheguem bastante animados para esse evento e para essa manhã que a gente vai passar juntos.
1: Antes de colocar os participantes para correr, a preparação também ganha espaço. A representante da Academia Lipoqueima, Larissa Nascimento, explica a importância da população participar do momento de aquecimento para evitar lesões e preparar o corpo.
2: O alongamento ele é muito importante, principalmente para quem hoje não faz, né, tanta atividade física. Lá na academia a gente se depara com pessoas que estão começando na vida fitness e a gente está preparado para receber esse pessoal. Então a gente vai levar esse aprendizado que a gente carrega para o aquecimento que nós vamos apresentar na corrida.
3: E olha que legal, a corrida ainda terá uma proposta inclusiva com parceria da APAI e contará com o apoio dos órgãos de segurança durante todo o percurso.
1: A proposta é receber com tranquilidade tanto quem já tem experiência quanto quem está começando. O corredor Bruno Barbosa, que pratica a modalidade há 15 anos, destaca que iniciativas como essa ajudam justamente a aproximar cada vez mais pessoas do esporte.
4: Isso aí atrai muita gente para estar entrando, né, na vida saudável, né, estar envolvendo aí, estar ativando aí o esporte na sua vida, né, para estar virando rotina. Eventos assim em Pará de Minas é muito importante para a nossa cidade, porque acho que essa transformação aí que está todo mundo aí pensando muito aí em desenvolvimento profissional e tal, beleza, ótimo, isso é muito bom. Mas acima de tudo, a gente tem que cuidar do nosso corpo, a gente mora nele, né? E eventos assim para a nossa cidade, para a nossa região, é excelente. Eu estarei junto e apoiando em todos.
3: Olha, e não para só na corrida, hein? Depois dela, a programação continua com música, tem degustação, vai ter sorteio, tem brindes e outras atividades até o meio-dia. Vale lembrar que os participantes vão receber um kit completo, cheio de quitutes, snacks, lanches, camisa, tem pulseira e, olha, medalha.
1: E os interessados devem se atentar, já que as inscrições são limitadas e seguirão abertas no Simpla até quinta-feira. Então bora correr para garantir a sua vaga, Hugo Lacerda.
3: Ah, Júlia Mendonça, para garantir a vaga é com certeza. Agora correr esses 5 km num tempo recorde, minha filha do céu, isso não dá mais não, viu? O peso e o joelho não deixam. Por falar em correr, 8 horas e 17 minutos, hoje Atlético e Cruzeiro vão ter que correr bastante em campo. Tem clássico pela Copa do Brasil, as equipes de Minas iniciam a disputa por uma vaga na semifinal dessa competição. Hoje, 9 horas da noite, no Mineirão, mando de campo do Cruzeiro. O Cruzeiro sofreu um baque, todo mundo sabe, com a eliminação nas oitavas da Libertadores, mas já conseguiu se recuperar antes do clássico, venceu o próprio Flamengo pelo Campeonato Brasileiro. O momento é de ascensão no torneio nacional, com 4 vitórias consecutivas. Nas fases anteriores da Copa do Brasil, o Cruzeiro deixou pelo caminho o Goiás e a Chapecoense. Já o Galo está invicto há 11 jogos e não perdeu depois da Copa do Mundo. É o único time da Série A com essa marca. Durante esse período, conseguiu avançar às quartas da Sul-Americana e conquistou 12 dos 18 pontos disputados no Brasileirão. Na Copa do Brasil, se credenciou a enfrentar o rival depois de bater o Ceará e o Juventude. Falando de Cruzeiro, o treinador celeste Arthur Jorge poupou parte dos titulares no final de semana e chega para o clássico apenas com os desfalques já confirmados de Gabriel Peck e Sinisterra, que estão fora desde o início dos jogos após a Copa do Mundo. Jonathan Jesus volta de suspensão e será a dupla de Fabrício Bruno na zaga. Na lateral esquerda, Vidalba disputa a posição com Rojas, enquanto Fagner deve ganhar a sequência na lateral direita. No setor ofensivo, Wesley e Arroyo serão companheiros de Caio Jorge. Já no Atlético, o treinador Eduardo Domingues, o Barba, preservou boa parte dos titulares e controlou a minutagem de alguns no empate contra o Inter. A comissão técnica tem baixas no departamento médico e carrega dúvidas para o setor ofensivo. Fred tem a possibilidade de fazer o seu primeiro jogo como titular. No ataque, Reinier e Cassierra disputam a posição. 8 horas e 19 minutos, que seja um clássico jogado dentro de campo, né? Porque nos últimos, muita confusão sempre, que Atlético e Cruzeiro possam fazer essa primeira partida, uma partida boa, né? Que vençam melhor, ou empate. Tem um segundo jogo na próxima semana, o Mineirão estará lotado de torcedores cruzeirenses, que as torcidas também não se confrontam.

0: ontem antes ou depois do jogo, já que há uma parte de torcedores atleticanos. Enfim, o Cruzeiro nessa partida vem forte depois dessa virada sobre o Flamengo no final de semana. O Atlético conhece invencibilidade, mas não tem mostrado um futebol consistente com muitos empates. Mas será com certeza um bom jogo de futebol. Lembrando que na Copa do Brasil ainda teremos os confrontos de Vasco e Vitória. Nós teremos também Inter e Grêmio e Palmeiras enfrentando o Santos. 8:20, amanhã então a gente traz o resultado dessa primeira partida de quartas de final da Copa do Brasil. Porque agora a gente vai para o intervalo. Qual que é o assunto de novo? Clima quente na Câmara Municipal. É o que a gente mais tem falado nos últimos tempos. O Elbert Moreira vai falar desse assunto. Os vereadores estão discutindo projetos ou estão só na picuinha, hein? Os detalhes daqui a pouco.
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10: Agora são 8:23 e clima quente nas reuniões da Câmara Municipal. Afinal, os vereadores estão discutindo projetos ou apenas picuinha?
0: Olha, e como a população tem avaliado o trabalho dos representantes que foram eleitos para discutir o futuro da cidade? Mais uma vez, esse é o tema aqui no comentário de Elbert Moreira. Ô Elbert, só um cafezinho quente e forte, uma bolachinha para poder aguentar essas polêmicas da Câmara Municipal, né? Bom dia!
11: Faltou só a poltrona confortável, Hugo, para a gente colocar nessa combinação aí. Mas eu gostei da ideia para começar o dia, viu? Um cafezinho com uma bolachinha é bom. Mas é isso, a gente tem que comentar esses assuntos e a gente tem a responsabilidade, né? A responsabilidade sempre de aprofundar nos assuntos E o comentário vem justamente para isso, sabe, amigo Hugo, Júlia e ouvintes da Espacial, 8 horas 23 minutos. O que eu vou comentar aqui hoje é para propor mesmo uma reflexão ao amigo que vota e o amigo ouvinte. Aquele vereador que você colocou lá na Câmara Municipal, ele está o representando bem? Ele ou ela aparece ali na mídia por conta do que está fazendo pela cidade, ou seja, projetos, né? E fiscalização, obviamente, fiscalizar o poder. Ou porque está envolvido em alguma polêmica ou confusão. E aí eu já faço outra pergunta também. O que é melhor, gente? Grandes embates ou decisões que surgem a partir de boas ideias? Eu prefiro boas ideias. Qual é a sua percepção, amigo ouvinte? Sua análise de quem foi eleito para ocupar uma cadeira da Câmara e assumir as responsabilidades que tem. Sabe que sentou ali para isso, não tem outro objetivo. É para receber o povo, é para atender o povo. Mas imagina você chegar lá, cada um está mais nervoso que o outro. Eu sei que os vereadores que estão nos escutando falam assim, opa, não coloca todo mundo no mesmo balaio de gato não, Elbert. É verdade, não precisa de colocar todos não. Na minha opinião, eu estou fazendo as perguntas, mas eu estou aqui para comentar. Na minha opinião, a Câmara ainda não se acertou, sabe? Não, na minha opinião ainda não. Há muitas rixas, ataques de uma pessoa para outra e não aquela proposta ou discussão em cima do trabalho que está sendo feito ou que deveria ser feito. E o que eu mais vejo, pelo menos nesse momento da Câmara, falas e cortes que foram pensados, preparados para a internet. A Câmara já viveu momentos de grandes conflitos? Sim, isso não é novidade não. Aliás, ontem quando eu estava preparando o quadro aqui, eu estava pensando em nomes que eu conheci, que eu conheço, citar alguns desses nomes de vereadores, que eram bem enfáticos também, sabe? Aqueles que se posicionavam, que sempre estavam na boca do povo, no sentido de comentário. Por exemplo, Geraldo Sabino, Silvério Severino, o Taco do Carioca, o Francisco de Assis Viana, o Pelota. Gente, o que eu já vi do Pelota subir nessa tribuna e falar, alguns dos vereadores, tá? Que eu acompanhei fazendo cobertura nas reuniões da Câmara. Isso era a década de mais ou menos ali 1990 para frente, tá, gente? Pra gente situar o tempo aí. Momentos de divergências políticas sempre aconteceram, mas tinha uma diferença para os tempos atuais. Eu não sei se o senhor ou a senhora que estão me ouvindo, um amigo do rádio que está em casa, trabalhando, na internet, acompanhando a gente, não sei se você concorda comigo, sabe? Mas não tinha essa história da internet agora para tudo isso. Então, assim, parece que tudo que é feito agora, sabe, é uma discussão que não fica só no plenário, tem um enredo preparado para o público do like ali, sabe, da curtida. E por que essas brigas declaradas acontecem? O motivo é simples, sempre houve realmente grupos, lados, afinidades, conchavos, isso aí sempre existiu. Quando você lança a seguinte pergunta, e aí, quem venceu essa briga política? Buscando a história recente do passado, tá? A resposta ganha a seguinte entonação: o povo perdeu mais uma vez. Enquanto os vereadores ficavam lá brigando uns com os outros, um grupo contra o outro, ou a Câmara contra o prefeito e vice-versa, o resumo da prosa levava a seguinte conclusão: a cidade saiu perdendo. Se a cidade saiu perdendo, quem perdeu junto? Quem mora na cidade? Somos nós, né? Ou seja, será que nós não aprendemos nada com os resultados lá de trás? Quando cada um quer puxar para o seu próprio lado e não há união, a maioria perde. A resposta é baseada no consenso. O futuro da cidade só vai acontecer se houver consenso na votação. Parece-me que o tempo está sendo usado para evidenciar confusões. E aí abre-se um precedente. Qual o rumo dos projetos? E eu estou falando de grandes projetos que são pensados para as próximas gerações. O agora vai passar rapidinho, tá, gente? Para todos. Quando a gente pergunta o que está acontecendo na Câmara, o que a gente mais ouve é: uai, não sei, só vejo confusão lá. E essa pergunta é pro povo, tá? Não é só uma opinião minha, não. Então, gente, conflitos às vezes limitam decisões importantes. Eu vou trazer meu primeiro recadinho pra gente voltar com esse assunto, 8 horas 27 minutos. 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Seguindo com o tema aqui, quando a gente coloca a lupa em questões pequenas e isso vira conflito, as coisas grandes não saem do papel. E o mais comum de se ver é levar para quê? Para o lado pessoal. Ah, porque fulano, ah, porque ciclano. Recentemente o vereador Délio Alves pediu em plenário que todos os vereadores fizessem uma reflexão. Ele cita que a Câmara se tornou um lugar de picuinhas.
9: A gente tem que ter respeito aqui dentro, só. Nós estamos aqui de passagem. Ou você está achando que eles vão ficar aqui a vida eterna? Peraí, ué. Vamos respeitar os colegas, vamos respeitar os projetos. É ofensas que machuca a família da gente, machuca todo mundo. Eu fui muito questionado aí, tá? Por todos. Não venham vocês pensar que tem gente batendo palma pra vocês. Não tem, não. E não é pra mim também, não tem, não. Eles estão decepcionados porque votaram em mim. Porque eu não tô sendo criativo. Eu tô aqui, é picuinha, é num grupo de lá, grupo de cá. Isso aqui, gente, em todos os parlamentos existe isso. Mas não é possível que gente formada, advogado, outro é, empresário, outro é, da segurança pública, o outro engenheiro, mas não é possível, outro advogado e assim vai, não é possível que nós não temos condições de fazer uma reunião voltada para as pessoas ter confiança na gente, num parlamento que decide as leis do município. E é aqui que se cria as leis, aqui não é lugar de picuinha, não. Se não gosta de mim, não tem problema. Mas parem com isso.
11: E quem está de fora assistindo também passa a perceber algo relacionado à fala do Délio Alves. O Jader José Martins é morador do bairro Jardim Beatriz e nós vamos ouvir a opinião dele.
12: Eu ouvi um vereador falando que 4 anos voam e que daqui 4 anos talvez os que estão aqui não estarão mais. A safra vai ser renovada. Então, eu acredito que entre eles se sentassem de comum acordo e fossem mais humanos, sem muita briguinha, sem muita picuinha, e olhasse mesmo para a causa mais humana, aí sim o time estava completo. Poderíamos ir rumo a um grande jogo ali dentro, ali, onde todos iam ganhar, e o povo de fora. E eu, como faço parte de Pará de Minas, sou paraminense, concordaria com isso.
11: Não é uma fala colocada exatamente no lugar? Sensata fala, né? Recadinho, 8h30, gente. 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Vamos lá. Assunto bom para a gente pensar, refletir, analisar principalmente, tá? O presidente da Câmara, Geraldinho Cuica, deu a opinião dele em relação a essas brigas entre os vereadores.
13: Isso faz parte do parlamento. Às vezes, eu participei quando eu era vice-prefeito, eu vi algumas vezes, por exemplo, Silvério Severino e Geraldo Sabino. Uma brabeza lá. Mas eles saíam lá fora, conversavam. Isso não tem problema. Durante a reunião, eu acho que isso é saudável, você discutia, eu não concordo com você, você não concorda. É por isso que são 17 vereadores. São número ímpar. Porque se... para não ter o desempate. Não tem problema. Que a gente não pode levar para a vida pessoal. Você levar para a vida lá fora, você começar a ficar com raiva, isso é desagradável, certo? Nós, por exemplo, ano passado nós tivemos aqui casos também críticos aqui na presidência, que foi desagradável, fez até ocorrência. Isso que não pode. E às vezes o cargo também, às vezes, sobe na cabeça da pessoa. Ela, às vezes a pressão está lá fora muito grande, ela não está conseguindo. Acaba que ela acha que tem como se diz, desabafar em cima da gente. E o que eu vejo assim também é o seguinte: às vezes as coisas não estão acontecendo na prefeitura, desvia de foco, volta o foco para a Câmara para esconder algo que nós não estamos, que não está sendo conseguido resolver lá fora. Então eu vejo que é natural, eu não quero levar por esses lados particulares, eu não quero ir para a polêmica, porque acho que isso não soma para ninguém. O Délio foi muito feliz. Gente, eu estou aqui, a Câmara é para se receber o povo, acolher o povo. Se eu estou nessa brigada, como é que eu vou acolher os outros desse nervosia danado?
11: Bom, como a gente gosta de fazer sempre, ouvir a opinião de quem está do lado de fora, o povo, né? E nós vamos ouvir agora o Rodrigo Campos. Ele nasceu em Pará de Minas, mas mora em Meireles. Ele já usou a tribuna da Câmara algumas vezes, né? Ele sabe como funciona o rito da casa. O Rodrigo afirma que não tem nenhuma pretensão política, então daí o contexto da fala dele, mas ele gosta de política e é uma coisa que todos nós deveríamos gostar e saber cobrar, porque sabendo a gente sabe exatamente onde tem que ir cobrar, sabe? E ele faz uma análise a partir das percepções dele.
14: Eu percebo uma Câmara lá com algumas rachaduras, com algumas, acho que o melhor exemplo são feridas. Existe, por exemplo, uma vereadora que perdeu o seu mandato, né, na última legislatura, que volta por mérito, foi votada para isso, mas que traz com ela rancor. Então, tudo que o outro grupo, ou aqueles que ela identifica como pessoas que a prejudicaram, propõem, logo ela desqualifica. Independente se aquilo que está sendo proposto é bom para a cidade ou não. Ela discute ou ela é contra. É quem está falando, não o que está sendo proposto. Isso é um erro, isso incorre sobre vaidade e certa imaturidade política. Tem também um outro ponto que eu tenho observado. Nós temos hoje um tribunal da internet, né, posto sobre a Câmara ou sobre qualquer ato do Executivo. Então qualquer coisa que saia da Câmara para esse grupo, para essas páginas, logo é errado. Eu, observando atentamente, né, as reuniões, os movimentos da Câmara, tudo que acontece, tudo é classificado como um grande erro, um grande equívoco. Mas o que me impressiona também é que boa parte dessas pessoas que têm esse posicionamento, elas têm pretensão política. Então não é incomum um crítico, né, muito afoito de uma página dessa, ser candidato na eleição seguinte. Não estou dizendo que isso é ilegítimo, as pessoas têm o direito de se candidatar, mas eu estou falando da motivação da crítica. Será que a Câmara só faz coisas erradas? Será que a Prefeitura só faz coisas erradas também? Então esse é um ponto que tem me gerado reflexão.
11: E a todos nós, Rodrigo, de uma forma geral, sabe? A gente pode interpretar a sua fala como, né, talvez parte do que as pessoas pensem, parte, eu não estou dizendo todos, tá? Para ficar bem claro. E é isso, o vereador tem que entender que sozinho não vai lugar nenhum. Ele precisa, gostando ou não, do coleguinha para votar, porque o voto dele sozinho não resolve. Pode decidir uma votação apertada, né? Mas sozinho ninguém vai a lugar nenhum. Vamos pensar a Câmara de outro jeito? Vamos virar essa página das brigas e das confusões e fazer algo voltado para o povo? Porque é questionável, tantas brigas e picuinhas assim. Já existiram? Já existiram. A gente tem que perguntar o que nós aprendemos com as coisas que aconteceram e que o resultado foi a cidade perdeu. Último recadinho de hoje, 8 horas 36 minutos. 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Gente, amigo, fico por aqui. Um abraço a todos, até amanhã e tchau, tchau.
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10: Elvert Moreira, muito obrigada pelas atualizações. A gente segue acompanhando e espera trazer melhores notícias em relação à Câmara Municipal. Agora são 8 horas 39 minutos. Igor Araújo está a postos para apresentar o noticiário policial aqui no Jornal da Cidade. Bom dia, Igor.
15: Júlia Mendonça, uma excelente manhã de terça-feira. E a partir de agora, a informação policial no Jornal da Cidade.

0: motociclista fica gravemente ferido após colisão com carro no bairro Santos Dumont. Adolescente é apreendido com grande quantidade de maconha no bairro Walter Martins. Jovem é preso com cocaína durante operação contra o tráfico no bairro Providência. Jovem de Torneiros desaparece ao tentar atravessar o Rio Pará a nado. Mulher é detida após causar danos na UPA de Nova Serrana. São 8:40. Você está acompanhando o noticiário policial do Jornal da Cidade. 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E atenção, hein? Já, já, jovem é preso com cocaína durante operação contra o tráfico de drogas no bairro Providência, aqui na cidade paranaense. 8:41, um abraço a você, amigo internauta, no nosso canal do YouTube, que acompanha nesse exato momento as ocorrências policiais no Jornal da Cidade. Link este que foi disponibilizado em alguns grupos de notícias no WhatsApp. Então, um abraço para você que está aí acompanhando no nosso canal do YouTube, Ocorrências Policiais. 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Um fato que chamou a atenção nas redes sociais e a informação correta, sem o eu acho, eu trago agora na Rádio Espacial no Jornal da Cidade. Uma mulher de 25 anos foi detida pela Guarda Civil Municipal, equipe Falcão Patrulheiro, após uma ocorrência de dano ao patrimônio público e alteração da ordem nas dependências da unidade de pronto atendimento da UPA de Nova Serrana no último domingo. Vídeo esse que se espalhou pelas redes sociais. De acordo com as informações repassadas à equipe Falcão Azul, aliás, equipe Falcão Patrulheiro, a mulher apresentava comportamento alterado e teria danificado uma porta de vidro localizada na área de acesso da unidade. Os agentes foram ao local e encontraram a envolvida sendo contida por um familiar e apresentava um ferimento no braço com sangramento ativo. Ainda segundo a Guarda Municipal de Nova Serrana, equipe Falcão Patrulheiro, a envolvida inicialmente resistiu ao atendimento médico e manteve um comportamento agressivo. Os agentes tentaram controlar a situação por meio de técnicas de verbalização. Diante da persistência do quadro e do risco à integridade da própria mulher, dos profissionais de saúde e dos agentes, foi então necessária a contenção física para possibilitar a sua condução segura até um atendimento médico. Durante a ocorrência, um servidor da UPA também teria sido ferido na mão ao tentar impedir o acesso e proteger a entrada do setor. O funcionário foi posteriormente atendido pela equipe médica da unidade. Após receber os cuidados médicos necessários, a mulher foi encaminhada à delegacia da Polícia Civil, onde foram adotadas as providências cabíveis. A ocorrência foi registrada como dano ao patrimônio público. O motivo ainda não foi revelado. 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E atenção, daqui a pouco, hein? Daqui a pouco. Adolescente é apreendido com grande quantidade de maconha no Walter Martins, aqui na cidade paraminense. Porque agora, um homem de 55 anos procurado pela justiça, ele foi preso pela PM na tarde do último domingo, em Igaratinga, após uma abordagem de rotina. Segundo informações da PM, durante a consulta aos dados do abordado, os militares verificaram que ele possuía diversos registros relacionados aos crimes de tráfico e uso de drogas. Ainda durante a consulta, foi constatada a existência do mandado de prisão em aberto contra ele. Diante da situação, ele recebeu voz de prisão e foi conduzido para a delegacia da Polícia Civil, onde foram adotadas as providências cabíveis. 8h45. 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São 8h46. Um homem de 35 anos ficou gravemente ferido após um acidente de trânsito registrado no último domingo no bairro Santos Dumont, aqui na cidade paraminense. Segundo informações da PM, a vítima conduziu uma motocicleta cor preta quando colidiu contra a traseira de um automóvel Chevrolet Onix cor branca, conduzido por um homem de 31 anos. Com o impacto da batida, o motociclista ficou gravemente ferido. Ele recebeu atendimento do SAMU e foi encaminhado para o Hospital Nossa Senhora da Conceição. O condutor do automóvel não apresentou lesões aparentes. A perícia técnica compareceu ao local e realizou os trabalhos necessários para apurar as circunstâncias do acidente. Ainda conforme o registro policial, o motociclista... A motocicleta, foi removida para um pátio credenciado devido a irregularidades constatadas durante a ocorrência. São 8h47. 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São 8h48. Deu polícia! Deu notícia! Um jovem de 27 anos. Ele foi preso durante uma ação da polícia militar para averiguar uma denúncia de tráfico de drogas no bairro Providência, aqui na cidade paraminense. Os militares foram até o local após receber denúncia. Alguém viu e ligou lá, dizendo que estava tendo um comércio de entorpecentes neste local. Durante a abordagem, foi identificado um homem, 27 anos, que, conforme a corporação, possui passagens por homicídio, receptação e tráfico de drogas. Durante buscas realizadas no imóvel e no veículo utilizado pelo abordado, os militares localizaram 10 papelotes de cocaína. Diante dos fatos, este homem foi preso e encaminhado à delegacia da Polícia Civil junto ao material apreendido para as providências cabíveis. Horas e 49 minutos, continuando com a informação policial, trazendo a ocorrência também aqui de Pará de Minas, né? Mais uma, envolvendo adolescente. Adolescente envolvido em coisa errada. Ele tem 15 anos, foi apreendido na noite do último domingo, durante uma ação da Polícia Militar no bairro Walter Martins, aqui na cidade de Pará de Minas. Os militares do Tático Móvel realizavam o recobrimento da região quando receberam denúncias anônimas. Alguém viu sobre o indivíduo que estaria em atitude suspeita no bairro. Durante a abordagem, os militares então realizaram busca pessoal no adolescente e localizaram 4 buchas de maconha, R$ 70,00 em dinheiro. Na sequência, foram realizadas diligências em uma área de mata próxima ao local da abordagem, onde os policiais encontraram uma mochila contendo 3 barras e um pedaço da mesma droga, 225 buchas e 40 porções fracionadas da substância, além de uma balança. O adolescente, então, foi apreendido e encaminhado à delegacia da Polícia Civil junto a todo o material localizado. Ainda conforme a PM, uma jovem de 20 anos, representante legal do menor, acompanhou o desenrolar da ocorrência. São 8 horas e 51 minutos no estúdio da Espacial FM. Eu vou chamá-lo, ele que é repórter, ele que é jornalista, ele que faz as apurações das ocorrências policiais. E ele vem trazendo informação. Sérgio Viana, um bom dia para você. Seja bem-vindo.
1: Bom dia, Igor Araújo, ouvintes e internautas. 8 horas e 52 minutos agora, pelas ondas da 105.5. E ontem até o pessoal estava mandando informações, pedindo informações sobre um desaparecimento de um jovem do distrito de Torneiros, no Rio Pará. E a gente chegou a divulgar as primeiras informações no direto da redação até a tarde, o pessoal mandando mensagem para saber o que aconteceu com esse jovem, e o Corpo de Bombeiros divulgou no fim da tarde de ontem novas informações sobre esse caso. Infelizmente aí, o jovem acabou sim se afogando no Rio Pará e o Corpo de Bombeiros localizou o corpo desta vítima. O Corpo de Bombeiros localizou o corpo na tarde de ontem. Esse jovem de 22 anos, conhecido como Juan, natural de Torneiros, morador do distrito de Torneiros, aqui em Pará de Minas, que estava desaparecido desde o último domingo, quando ia se refrescar junto com amigos no Rio Pará. Ele se afogou nas proximidades da ponte da BR-262, que fica ali entre Torneiros e Nova Serrana. Alguns falam que ele já é São Gonçalo do Pará. As equipes do Corpo de Bombeiros, logo no primeiro dia, no domingo, foram em busca do rapaz, e como ao cair da noite não tinha condições de visibilidade, retornaram e abortaram aí a operação. No outro dia, na segunda-feira, ontem, o Corpo de Bombeiros começou bem cedinho, às 6 horas da manhã, deu continuidade aos trabalhos de operação com mergulhadores, embarcação, equipamentos de mergulho, além de técnicas de varredura submersa em buscas na superfície da água. A equipe também realizou uma varredura em um perímetro de aproximadamente 5 mil metros quadrados com o auxílio de um drone, buscando identificar qualquer sinal do jovem na superfície da água, na tentativa, inclusive, de encontrá-lo com vida. Por volta de 3h25 da tarde, os militares localizaram o corpo de Juan, aproximadamente 150 metros abaixo do último ponto de avistamento, O corpo estava a cerca de 3 metros de profundidade. Após a localização, a perícia técnica da Polícia Civil foi acionada para realizar os procedimentos necessários no local. A família do jovem também foi comunicada sobre a localização do corpo. E a gente lamenta muito mais um afogamento aqui nas águas da nossa região de Pará de Minas, né? A gente deseja os sentimentos a toda a família enlutada aí, que Deus conforte toda a família. E mais uma vez, né, Igor, começou o calor, a gente está aí nos últimos dias aí, o calor, as temperaturas vêm subindo bastante, as pessoas estão buscando locais para se refrescar, né? E como o Corpo de Bombeiros sempre diz, orientação, agora vai ter um feriadão, nós vamos ter um feriadão agora de Independência, né, meu amigo Igor? Então muito cuidado aí, a gente alerta, a gente vai fazer inclusive uma reportagem junto com o Corpo de Bombeiros para trazer mais detalhes sobre essa informação e também sobre orientações do Corpo de Bombeiros aí para os próximos dias, inclusive que a gente vai ter um feriadão aí, o calor vai começar, vai ficar mais intenso, então muito cuidado para não transformar a alegria ali, a brincadeira em uma tragédia. Eu volto com você, Igor.
0: Sérgio Viana, eu agradeço por trazer aí essa informação triste, né? Infelizmente triste. A toda a família desse rapaz, os nossos sinceros sentimentos. São 8h55. Com esta informação, nós vamos finalizando o Jornal da Cidade em sua primeira edição. 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O Jornal da Cidade, em sua primeira edição, vai ficando por aqui, mas ele volta hoje ainda, a partir das 18 horas, dentro do nosso programa Sertanejo Bom Demais. Eu também fico por aqui e a partir das 16 horas estaremos juntos novamente, trazendo o melhor da música sertaneja na nossa espacial. Então, um grande abraço e um ótimo dia para você!

0: termina aqui a edição de hoje do Jornal da Cidade. Voltaremos amanhã ou a qualquer momento direto da redação. Tenham todos um bom dia.
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0: Oi, oi, oi, oi, oi. 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Bom dia, bom dia, bom dia, bom dia, bom dia. Com alegria pra você que tá ligado com a gente aqui na Programação Espacial FM 105,5, e tá começando pra você a partir de agora o nosso encontro. Tá começando o nosso super sucesso. E hoje eu tenho o prazer imenso, a satisfação enorme de receber aqui no nosso programa, que a partir de hoje vai estar fazendo parte do nosso encontro, vai estar fazendo parte do nosso super sucesso, na sua manhã também. Ela que participou com a gente, né, algumas vezes aqui no decorrer das últimas semanas, mandando o seu bom dia, mandando aqui, ó, a sua energia positiva, e hoje ela está com a gente aqui ao vivo nos estúdios Espacial FM. Deixa eu mandar bom dia, bom dia, bom dia pra Rosinha, a Rosinha do Zap. Bom dia, bom dia. Seja bem-vinda, Rosinha, aqui no nosso encontro. Bem-vinda aqui na Programação Espacial FM, no Super Sucesso.
1: Bom dia, Xaninho. Espera aí, para tudo. Ah. Sou eu mesma?
0: É você mesmo.
1: Eu estou aqui.
0: Está aqui.
1: Ao vivo, pro Miau, ao vivo.
0: Ao vivo e a cores,
1: gente,
0: é o natural.
1: Gente, para tudo, eu saí daí e vim para cá. Acreditem, se
0: mas
1: quiserem.
0: Mas que coisa boa, que
1: estou
0: prazer.
1: Estou aqui mesmo, ao vivo e em cores.
0: Ao vivo e a cores, é o natural.
1: Ao lado do Xaninho aqui, agora, para acompanhar vocês ainda mais de perto, com muita alegria, muita vivacidade, muita expressividade, muita presença. Claro, só aqui na Espacial, só podia ser aqui.
0: Aqui nas ondas da 105,5, fiquei muito feliz em poder receber você aqui no nosso encontro, aqui no nosso programa. Seja bem-vindo agora, então, a nossa amiga Rosinha do Zap. Ela vai estar fazendo parte do nosso encontro todas as manhãs com você aí do outro lado. Muita interatividade, claro, você participando, você enviando para cá a sua mensagem, 99740105. Fica à vontade para você interagir, para você mandar o seu oi para ela também, que está aqui ao vivaço com a gente. E também ela vai mandar um alô para você aí, inclusive aqueles nomes de praxe que a gente já conhece. E ela já mandou um alô, ela já está interagindo com eles também. E,
1: exatamente,
0: Rosinha, eu acho que nós deveríamos fazer um grupo do WhatsApp, né?
1: Que
0: fazer
1: tal um grupo?
0: Fazer um grupo e colocar todo mundo.
1: Posso ser administradora?
0: Por favor, claro. Você vai ser administradora. Vamos
1: eu
0: pensar.
1: Quero muito isso, gente. E aqui, não me deixem a sós, por favor. Eu sei que vocês amam o Xaninho, curtem o programa e não o deixam sozinho. Então também não façam isso comigo. Eu preciso de vocês comigo. Ainda ai, mais porque ai. Eu tô até com taquicardia.
0: Ah, sério?
1: Primeira vez aqui.
0: Ah, mas eu também estou.
1: Ao seu
0: acredita?
1: Lado?
0: Eu também estou. Você
1: experiência
0: acredita?
1: Nova? Isso é bom demais.
0: Ai, Rosinha, seja bem-vinda aqui no nosso encontro. Seja bem-vinda
1: aqui.
0: Muito
1: obrigada.
0: Eu tenho certeza absoluta que os ouvintes também vão te abraçar, assim como abraçam sempre a Programação Espacial FM. E eu quero que você me conte uma coisa, Rosinha.
1: Conto
0: que é a,
1: tudo.
0: Qual que é a boa para hoje? O que, que vai ter aqui no nosso programa? Conta pra gente, vai.
1: Claro que hoje nós vamos ter a precisinha do dia, que não pode faltar nunca.
0: Muito
1: o quadro
0: bem.
1: Você Sabia.
0: Você Sabia.
1: Vamos abraçar os aniversariantes do dia.
0: Aniversariantes do dia.
1: E vamos contar, evidentemente, com a participação dos ouvintes.
0: E claro, você mandando pra cá a sua mensagem, 99740105. Fique à vontade pra você participar conosco, mandar o seu alô, mandar o seu abraço. Quero abraçar você que tá trabalhando, para você que está no comércio local, aos amigos da construção civil, muito obrigado a todos. Para você que está em casa, minha amiga dona de casa, bom dia, bom dia, bom dia. Muita novidade para você aqui na Programação Espacial essa semana. E para começar bem demais a nossa terça-feira, essa presença ilustre da Rosinha do Zap fazendo parte aqui do nosso encontro. 9:06. Rosinha, vamos de precezinha.
1: Bora lá.
0: Então vamos lá, 9:06 agora. Bom dia, bom dia, bom dia, com alegria. Então vamos nessa, 9:06, a precisinha do dia com a Rosinha.
2: 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Que nós sejamos sempre a solução e nunca o problema. Amém.
0: Amém.
1: Amém.
0: 9:07. Bora começar. 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
3: A gente vai

0: 9h20. E aí, Lucas e Igor, Flash, aqui na nossa programação. 9h20. Uma excelente manhã para você que tá ligado com a gente aqui no Super Sucesso. Até o meio-dia. Muita alegria para você, muita descontração, muita energia positiva. Essa energia gostosa, né, dessa terça-feira maravilhosa. Hoje é 25 de agosto de 2026. Muita coisa bacana no nosso programa hoje. Inclusive, daqui a pouquinho, vamos receber aqui, ó, ao vivo também, né, a equipe Espacial FM, né, que eu não vou contar agora onde que eles estão, não, Rosinha. Não vou contar.
1: Conta?
0: Não, eu acho que não. Acho que eu vou deixar uma surpresa. O que, que você acha?
1: Ah, surpresa é bom também.
0: Né?
1: Então, mas aguça a curiosidade. Eu já sou curiosa naturalmente.
0: E eu tenho certeza absoluta que você, e assim como os ouvintes também, vai curtir muito essa surpresa. Onde será que a equipe espacial... Quando eu falo equipe, é a equipe mesmo. A equipe da rádio está em algum lugar por aí. Tem algum lugar por aí, daqui a pouco vamos saber de onde que eles estão. Tá bom? Sérgio Viana, Igor Araújo.
1: A gente pode ir também?
0: Podemos, claro, com certeza. É só me esperar. Só esperar a gente chegar lá, né? Vai ser daqui mais ou menos um meio-dia e pouquinho, né? Só esperar a gente chegar lá também, né?
1: Então vamos pra lá também.
0: Ah, você nem sabe daqui, é? Como é que você quer ir?
1: Não, eu só sei que eu quero ir. Com você eu vou pra qualquer lugar.
0: Ah, meu! Gente, 9h21. Ó, daqui a pouquinho eu tô de volta com muito mais músicas pra você, muito mais participações também aqui na nossa programação. Aliás, as primeiras participações do dia daqui a pouquinho, tá bom? Vamos abrir nosso zap zap pra você interagir conosco e também com a Rosinha aqui, ó, no estúdio. A Rosinha do Zap tá por aqui hoje.
1: Ah, manda um zap pra mim.
0: Manda um zap, zap!
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0: Agora 9h22.

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3: E em Pará de Minas, marcando nesse momento 23 graus a temperatura, ontem choveu, né? Você percebeu que ontem choveu, como estávamos divulgando desde semana passada, né? Previsão de chuvas, essa semana ainda está marcando chuva, tá gente? Para quinta-feira aí, chuvas isoladas na região de Pará de Minas. Por hoje, céu parcialmente nublado, máxima hoje podendo chegar aos 30 graus. A mínima na madrugada hoje foi de 18 graus.

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1: 9:27.
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1: 9:30.
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1: Muito bem, já de volta, 9:30. Uma excelente manhã para você que tá ligado com a gente aqui na nossa programação. Rosinha, vamos fazer um pedido aqui, um chamado, né? Porque logo mais, a partir das 11 da manhã, tem o quadro Os Aniversariantes do Dia. Então, se você conhece alguém que tá fazendo aniversário, a hora de você mandar a mensagem agora, né? Então, participe com a gente. Vamos lá. 9:31. Rosinha, faz o pedido e o pessoal manda mensagem pra cá, pro seu participar do aniversário do dia, menina.
12: Gente, eu já coloquei os nomes aqui das minhas pessoas queridas, especiais, os meus amigos mais esperados aqui, que querem ouvir um oi aqui, diretamente da Espacial. Eu sei que você conhece alguém. Pensa aí, manda aqui pra gente, nós vamos parabenizá-los aqui, ó, ao vivo.
1: Muito bem! 9:31, lembrando que toda a região pode participar com a gente. Se você tem outra cidade também, que tem um aniversariante em sua família, né? É, os amigos, fica à vontade para você mandar para cá. E a partir das 11 da manhã, então, tem o quadro Os Aniversariantes do Dia. E a Rosinha trazendo muitas novidades aqui no nosso encontro. O que está achando aqui da atmosfera da programação espacial, hein, Rosinha?
12: A atmosfera é a melhor possível, tirando a taquicardia, assim, o tremor das mãos. Mas é muito bom, porque a gente se sente assim conectada com muitas, várias pessoas ouvindo, esperando. E aqui tem muita novidade, muita surpresa ainda hoje.
1: Ah, que coisa boa. 9:31. E o Jorge Arruda de Nova Serrana está participando com a gente. Rosinha, seja bem-vinda. Rodrigo, bom dia. Bom dia para todos.
12: Obrigada.
1: A Rosinha vai miar também. Não, Jorge. Aí
12: se pegou se quiser eu posso, não. Por que não?
1: Mas a miada é minha.
12: Ah, Xaninho, qual que é?
1: Não, a miada... Ô, Jorge, esse pegou pesado, começou a fazer graça, né?
12: Eu tô gostando da ideia. eu vou treinar bastante aqui, ele vai me ensinar a miar. Você me ensina a miar, Xaninho?
1: Não, é claro que eu ensino, né?
12: Então vamos lá.
1: Aliás, você é uma propulsora desse negócio.
12: É, eu comecei a pedir aí aqui. É. Xaninho, bom dia, mia pra mim.
1: Aí pegou, viu?
12: Pegou?
1: Pegou.
12: Então
1: engraçado,
12: vamos lá.
1: Mas eu percebi uma coisa. Rosinha, eu preciso de uma coisa. Os rapazes não pedem pra mim miar, só as meninas.
12: Será por quê, gente?
1: Aí eu, hein?
12: Então. Eu acho que eles vão preferir o meu miado do que o seu. Deixa pra lá.
1: Ah, eu acho que não. Será?
12: Será?
1: Será?
12: Manda aí, gente, me conta. Qual miado vocês preferem?
1: Ah, não é possível. É claro que eles vão preferir o meu, né?
12: Depende, Xaninho, depende. Aqui tem gatinha manhosa querendo miar aqui.
1: Ai, pois é, 9:33. O Clebão Pintor tá ligadinho com a gente também. Pessoal, daqui a pouquinho os áudios já, tá bom? Já os áudios aqui no nosso encontro. Rosinha tá aqui com a gente, Rosinha do Zap, vai fazer parte aqui do nosso programa também. Chamando um abraço pro Andrezinho, um abraço pra você. Bom dia, Peleja. Manda um salve pro Guilherme, Zezinho, Felipe Isaías, Pedrita. As Pedrita é nova aqui na área, hein? Dilei Mata Rocha, o Vantuil, Oswaldinho do BID, vamos que vamos. Aqui é o seu miado e do fofo. O que é isso aqui, Andrezinho? Cadê o Fofonete, hein? Fofonete, Rosinha tá aqui esperando.
12: Fofonete, cadê você? Ansiosa, agora... esperando sua mensagem.
1: É, até agora mandou aqui um salve pra nós, Fofonete. A Beatriz, São Francisco, ligadinha com a gente. Alô especial aqui, ó. Alô, Nato, pedindo música. Fernando Sorocaba, 6 de janeiro. É isso mesmo, um abraço pra você. Muito obrigado, Beatriz, pela sua companhia. Obrigado pela audiência. E o Diegão, tá lá no Padre Libero, tá ligadinho com a gente aqui na nossa programação. Daqui a pouquinho os áudios, tá bom, gente? O Pelezinho! Esse Pelezinho aqui, Rosinha, não sei se você sabe, mas ele faz carregamento, ele transporta.
12: Ó, Pelezinho.
1: Todo dia. Acorda de madrugada pra transportar purpurina, você acredita?
12: Transporta purpurina, amo brilho!
1: Eu também, você
12: acredita? Vou te contratar.
1: É. Ele vai me xingar, eu sei. Daqui a pouco me xinga aqui. A Rosinete tá ligadinha com a Gina Grão Pará. O Ricardão, o Melão, isso aqui é da biscoiteria. Trouxe pra gente um bolo maravilhoso aqui, viu?
12: Ó, traz pra boas-vindas aí, ó, biscoito, bolo, tô aceitando tudo.
1: É, então eu também. Ah, e o Carlos Uberaba também tá ligadinho com a gente aqui na nossa programação. Mia, Rosinha, fala sério, Carlos.
12: Gente!
1: Não é possível.
12: Eu já vou começar a treinar meu miado aqui, miau! Será? Será que isso pega?
1: Será que pega? Sei não, hein? Aqui, ó. Sabe quem me xingar? Aqui.
13: Ah, é o puxa, é o transporte pra ele. Eu
1: mentira.
13: Levo na casa dele, no Vale dos Ipeus.
1: Mentira.
13: Leva tudo pra ele lá.
1: Mentira.
13: Na casa dele. Todo ele distribui lá pra ele.
12: Eu tô querendo saber essa história.
1: Larga esse fanfarrão. E a cabine dele é toda climatizada e tem luzes cor-de-rosa.
12: Luzes.
1: Lilases. Sabe?
12: Sim.
1: E fica piscando aquela coisa nada toda. Esse Pelezinho, ele é federale.
12: Doida pra conhecê-lo.
1: Ah, Pelezinho, um abraço pra você. Muito obrigado pela companhia aí, obrigado pela audiência. Fala, Rodrigo, chuva boa, Peleja. Olha aí, Antiflorestal. Será que tem mais chuva hoje? Rapaz, até que hoje tá marcando chuva não, mas amanhã tá marcando uma chuvinha aqui isolada, viu? Talvez possa cair uma chuvinha pro lado de cá também.
12: A chuva
1: também.
12: Foi a melhor.
1: Foi, não foi?
12: Foi a melhor do dia ontem.
1: É, eu também gostei muito da chuvinha ontem. Nossa, muito bom. Muito bom mesmo. Finalzinho da tarde, né?
12: Nossa, lavou a poeira dos quintais, do jardim.
1: É, inclusive, alguns bairros da cidade aqui, Rosinha, a chuva veio com até mais intensidade, até enxurrada.
12: Foi, né? Vento, fiquei sabendo.
1: É verdade.
12: De alguns telhados caídos aí.
1: Uhum.
12: Acreditem, foi mesmo.
1: É verdade. 9:35, seja bem-vinda, Rosinha. Bom dia, Xaninho.
12: Obrigada.
1: Xaninho. Manda um abraço pro meu filho César, que fez aniversário ontem. Ah, vamos colocar nos aniversariantes, né?
12: Exatamente.
1: Vamos colocar no aniversário daqui
12: César.
1: A pouquinho. É, vamos mandar um alô especial para ele, uma mensagem muito bacana para ele a partir das 11 no quadro Os Aniversariantes do Dia, aqui na programação espacial. 9:36, daqui a pouquinho. Tem equipe Espaço FM de algum lugar da cidade e vamos saber onde que eles estão daqui a pouquinho aqui no nosso encontro. Passe para ao vivo com a gente. Hoje o programa tá legal demais, muitas novidades para você do outro lado. Agora 9:36, Ed Brito Samuel, Toda Mulher. 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Música.

0: Bruno e Marrone, clássico da música sertaneja aqui no nosso encontro, aqui no Super Sucesso pra você. 17 minutos faltando pra 10, uma excelente manhã pra você, onde quer que você esteja ouvindo e prestigiando a nossa programação, que hoje tá demais, tem muitas novidades. E agora tenho o prazer imenso de convidar aqui no programa também, diretamente de algum lugar que eu quero que ele divulgue onde que ele está, com a equipe espacial FM, meu amigo repórter Sérgio Viana. Bom dia, bom dia.
1: Alô, alô, Rodrigo Reis. Bom dia, ouvintes e internautas. Agora a gente está falando diretamente aqui da Paz de Pará de Minas, do bairro São Francisco, num momento muito especial e uma parceria entre a Pai FM e a Rádio Espacial FM na manhã de hoje aqui, com a minha presença, a presença aqui dos colegas de trabalho aqui, o Igor, o Anderson Henrique, o Carlos Leite e a Sara Faria aqui, e também aqui o pessoal da Rádio Apai FM, o pessoal que estuda aqui na Apai aqui, o pessoal que é acompanhado aqui pela Apai, os colaboradores, essa parceria importante.
0: Que legal.
1: E um evento muito especial, Rodrigo.
0: Que bacana, Sérgio.
1: É a Semana Nacional da Pessoa com Deficiência Intelectual e Múltipla, que vai acontecer até o dia 28 deste mês de agosto.
0: Uhum.
1: E a gente está aqui nesse momento especial e a gente veio aqui conhecer a Rádio Apai FM.
0: Que legal,
1: tudo,
0: Sérgio.
1: Tudo bem organizado, Rodrigo.
0: Que bacana.
1: E que nem é espacial. Tem propaganda, tem música boa, hora certa, vinheta. Apai FM, a alegria mora aqui.
0: Ah, mas que legal.
1: Olha aí, gente. Olha a alegria, olha.
0: Nossa.
1: Ô, prazer, Rodrigo, tem gente, até perguntinha para o ouvinte aqui também, tem uma pergunta importante. Entrevista teve agora há pouco aqui. Então, quer dizer, tudo bem organizado, a Apai FM aqui é um verdadeiro sucesso, que nem espacial, meu amigo Rodrigo.
0: Que coisa boa, Sérgio, que iniciativa bacana, né? E o pessoal da Apai, né? O pessoal sempre acompanhando a programação, o pessoal está sempre prestigiando a programação também. E eu tenho notícia, né, Sérgio, que é, todos da Apai conhecem todos os locutores aqui da programação e dão notícia de tudo aqui, né?
1: Exatamente, o pessoal gosta muito aqui. Eu vou pegar um para entrevistar agora aqui.
0: Uhum.
1: É, aqui deu entrevista agora há pouco e falou de um tema importante com relação à Semana Nacional da Pessoa com Deficiência Intelectual e Múltipla. Daqui a pouco eu vou falar com os locutores aqui. Os locutores estão a posto também aqui.
0: Claro,
1: pra falar
0: com certeza.
1: Também na Rádio Apai FM, mas aqui eu tô falando com quem?
2: O Rodrigo, o Sérgio Viana tá falando com Raila Samanta. Eu sou apaixonada pelos locutores da Espacial. Eu escuto todo dia e é um prazer imenso recebê-los aqui, tá bom? É, eu falei do tema da semana, né, que é deficiência não define, oportunidade transforma, inclua a nossa voz, que é um tema muito importante, né, para nós pessoas com deficiência.
1: Então tá aí, ô Rodrigo, a entrevistada, ela foi entrevistada da Apai FM agora há pouco. Pode subir mais um pouquinho aqui pro pessoal escutar, gente?
0: Muito bem,
1: e
0: que legal.
1: Agora eu vou falar aqui agora com os locutores da rádio. Essa aqui.
0: É a Raila,
1: qual
0: né?
1: Seu nome?
3: Davi Geraldo.
0: Davi Geraldo.
1: Davi, faz uma apresentação aí da rádio Apai FM para nós aí.
3: Bom, a nossa rádio é muito especial e o sucesso mora aqui. E agora tem a parceria, né? A Rádio Apai FM com a Rádio Espacial FM. E o sucesso mora aqui!
1: Aê, ó, com tanta empolgação! Muita empolgação,
0: que legal,
1: gente!
0: Que coisa boa,
1: ô, Rodrigo,
0: gente! Que bom,
1: agora é locutora. É igual a Espacial. A Espacial tem o Hugo, tem a Júlia, aqui também tem o Davi e a...
4: Jéssica.
1: E aí, Jéssica, qual que é a programação da rádio para hoje?
4: Esporte, informações, as horas, o tempo.
1: Música boa.
4: Música boa.
1: Vai continuar legal, a programação gente. Depois que a gente sair aqui do
0: que bacana.
4: Com certeza.
1: Tá aí, ô Rodrigo, olha só que bacana aqui.
0: Muito
1: eu vou
0: legal.
1: Começar com alguém aqui da Apai agora, que pode falar com a gente, para falar sobre esse trabalho importante. Vai ser com a... Como é que é o seu nome?
5: Lucimara.
1: E aí, Lucimara. Conta pra gente desse trabalho aí que está sendo desenvolvido.
5: essa programação da Rádio APA FM surgiu da demanda dos próprios usuários. Eles pediram para trazer essa programação e eles também foram trazendo as ideias dos blocos. Temos o bloco esportivo, temos as informações do dia, as fofocas, o que a APA está programando, os eventos da instituição, e a gente realiza isso uma vez por mês aqui junto com os usuários. É um sucesso.
1: E qual que é o objetivo?
5: O objetivo, primeiro, é dar vez e voz às pessoas com deficiência, para que eles coloquem aqui ao vivo o que está acontecendo dentro da instituição, para que eles também possam dar a sua opinião. Primeiro, a gente coloca aqui a nossa voz e vai crescendo, crescendo, e a intenção é que isso cresça cada vez mais e atinja toda a sociedade, né?
1: Aí, ao vivo agora, nesse momento aqui, são 9 horas e 48 minutos, a APA FM, Espacial FM, em cadeia nesse momento, e aqui, o pessoal falou que o pessoal é fã do Espacial FM aqui, né?
5: Sim, aqui todo mundo curte a Espacial FM, tem um momento à tarde que a própria ambiência coloca na Espacial para os usuários assistir, ouvirem, né, a programação, e eles ligam pedindo música e eles gostam demais. A Raila, inclusive, sabe o nome de todos lá os locutores da Espacial.
0: É verdade.
1: Então tá aí, ó, todos, a Raila conhecendo a Espacial FM e a gente agora conhecendo a APA FM aqui, eles curtem o trabalho da gente e a gente curte o trabalho da APA FM. É isso?
0: É isso aí! Que legal!
1: Ô Rodrigo, para finalizar esse programa importante, essa participação importante, então, pessoal, o pessoal que ama de paixão todos os locutores, inclusive o Carlos Leite, que está com a gente aí há 45 anos, né? O Carlos Leite, um momento importante aí, a APA FM e Espacial FM.
6: Pois é, um momento de muita emoção, mas emoção demais estar aqui na rádio, né, da APA. Com a apresentação, né, do Davi, da Jéssica e todos. A rádio é composta por todos, gente. E é realmente uma grande emoção para mim estar aqui nos estúdios da Rádio da APA neste momento.
1: Então tá aí, gente. Ô Rodrigo, mais uma pergunta? Você gostaria de fazer alguma pergunta aqui?
0: Sérgio Viana, eu gostaria que você passasse também, né, a palavra um pouquinho para essa experiência bacana. Eu posso dizer de cá, né? Porque para mim é uma alegria, uma honra poder estar fazendo parte, né? Desse momento tão especial, né? Eu gostaria que você passasse a palavra também para o Anderson, né? Nosso novo colega de trabalho aqui na programação espacial, e também para o Igor Araújo, para poder contar para a gente essa vivência tão bacana que está aí, né? Justamente vivenciando isso também com a gente.
1: Então tá aqui o Anderson Henrique aqui, eu vou fazer um pouquinho da caixa aqui, o Anderson Henrique vai falar com a gente.
7: Rodrigo Reis, bom dia para você, para o ouvinte Espacial FM. Ô Rodrigo, como você bem frisou aí, é um prazer imenso poder tá aqui nesse momento tão especial. É algo tão importante, né, a gente valorizar, falar muito sobre isso, né? Nós estamos em 2026 e essa questão da gente frisar ali que todas as pessoas são iguais, todas as pessoas têm o direito de chegar aonde elas quiserem. A gente vê aqui a animação, a empolgação. Uhum. Isso me remete até uma boa lembrança de quando eu comecei a gostar de rádio, a brincar de rádio. Começou assim, na escola, na educação, e é a partir daí. E eles, assim, estão de parabéns. Eu tenho até que me segurar, porque a emoção vai tomando conta, né, Sérgio? Então, assim, é algo maravilhoso, algo surreal, que faz a gente refletir muito sobre a vida, né? E o carinho com que a gente foi recebido aqui é algo assim que é indescritível, é inenarrável.
1: Então tá aí o nosso irmão mais novo aqui, o Anderson Henrique. Obrigado, falando a palavra, Anderson, importante. Eu vou falar aqui também com o Igor Araújo, não pode deixar de falar com o Igor Araújo, que o pessoal também ama de paixão aqui. Ô Igor, e aí, o que você tá achando?
8: Rodrigo Reis, ouvintes da Espacial FM, então, do programa Super Sucesso. Rapaz, a recepção aqui foi formidável, um carinho enorme, o pessoal maravilhoso e é fantástico. Esse projeto que a APA está desenvolvendo aqui com os alunos é um projeto espetacular. A Rádio APA FM, nós estamos aqui no estúdio da Rádio APA FM e todo o pessoal aqui, ó, a galera toda feliz, isso é o que importa, né? É maravilhoso.
1: Então tá aí, Igor Araújo. A gente vai despedindo aqui, gente. A gente ficou até um pouco tempo a mais aqui, mas o trabalho é muito importante e a gente tem que divulgar assim. A gente vai continuar acompanhando. Eu vou fazer uma entrevista com o pessoal aqui também. Vou divulgar mais detalhes dentro do Jornal da Cidade. Então tá aí, ô Rodrigo.
0: Muito bem, Sérgio.
1: Despedindo agora, né? E com essa parceria hoje, mais uma vez, relembrando, Espacial FM e APA FM. APA FM, qual que é a vinheta?
9: Não. A alegria mora aqui.
4: Alegria mora aqui.
1: Então tá aí, é participação importante aqui e eu volto com você, Rodrigão.
0: Obrigado, Sérgio Vendo. Eu gostaria só de ressaltar uma coisa muito importante. É, para vocês da PAI, muito obrigado por essa experiência que eu tenho certeza absoluta que posso compartilhar com o Anderson, com o Igor, com o próprio Sérgio Vianto, com o Carlos Leite também, né? E muito obrigado, viu? E quando a gente fala de locução, quando a gente fala de trabalho, né? A gente, além disso, além de levar entretenimento, alegria, temos que lembrar que somos exemplos para pessoas assim como vocês que seguem a gente também, viu? Pela rádio. Muito obrigado a todos vocês, parabéns pela iniciativa. Rádio APAI FM, o sucesso é aqui! Valeu, Sérgio Viana e essa turminha. Rapaz, eu, sinceramente, daquela... Como é que explica, hein? Como é que eu vou explicar isso agora? O coração fica acelerado, a voz fica embargada, porque a gente não imagina chegar num ponto desse, assim, de a gente ser espelho, né, para outras pessoas. Caramba! Obrigado. Meu coração hoje realmente tá repleto de alegria. Eu tenho certeza que dividir esse sentimento com os meus colegas que estão lá. 7:50 agora, Bruno Rosa. Daqui a pouquinho, participações aqui no nosso encontro, você mandando pra cá sua mensagem, 99740105. Uma alegria muito grande ter você com a gente aqui também, tá? Daqui a pouquinho, um montão de áudios, de alôs, de abraços, pra você fazer a festa com a gente aqui na nossa programação. 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
2: 4 minutos para as 10.
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2: 2:50.
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1: 10:02.
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0: Muito bem, já de volta, 10 horas e 3 minutos. Daqui a pouquinho, informação direto da redação aqui no nosso encontro. Seguinte. Deixa eu mandar abraço pra galerinha que tá ligadinho com a gente aqui no nosso encontro. Aqui, ó. Deixa eu mandar abraço aqui, ó, pro Cal, que tá ligadinho com a gente aqui na nossa programação. Ele é o Vini Júnior, de Pará de Minas. Um abraço para você, muito obrigado pela sintonia, obrigado pela sua participação aqui.
1: Fala, peleja, que eu vou pelejando aqui. Aqui é o Vinícius Júnior, Pará de Minas. Manda um abraço pra nós aqui na Champs, amigo Eric.
0: E aí?
1: Um abraço também, meu amigo Jefinho. O Vitor, lá no aeroporto, lá, um abração para ele também.
0: Bora.
1: Um abraço lá. Não, Vitor, um abraço para você aí.
0: Bora mexer o
1: doce. E também, meu amigo Rogério, o Thiago, outro PD também tá lá também, lá no Corpo Bombeiro, tá lá.
0: É.
1: E manda uma música para nós aí, ó. Aquela música boa também do... Dele com a Luciano, uma moça boa dele pra gente ouvir aqui. Especial firme com peleja, pelejando ou pelejando aqui, peleja? Peleja. Eu fiquei sabendo esse mocinho de caneta azul. Por que caneta azul, peleja?
0: Que caneta azul? Que caneta azul? Começa não, não começa não, Cal. Eu te conheço, hein, rapaz. Deixa eu mandar abraço pro Valdir. O Valdir tá lá em Divinópolis. Bom dia, Rosinha. Manda abraço pra nós aqui em Divinópolis, do bairro Jardinópolis,
2: bom
0: Rosinha.
2: Bom dia, Valdir.
0: Pois é, tem a esposa Rocilda.
2: Ah, sua esposa Rocilda e o filho.
0: Israel também.
2: O filho dele, Israel. Um beijo pra vocês, um abraço super especial aí da Rosinha do Zap, da
0: muito
2: equipe
0: bem.
2: Da Espacial.
0: O pessoal de Divinópolis sempre acompanhando, prestigiando aqui a programação espacial. A Irlânia do Patafufo também tá ligadinha com a gente. Bom dia, bom dia.
3: Bom dia, Rodrigo. Que essa alegria contagiante de vocês passe pra todos nós.
0: Amém, obrigado.
3: Vou te falar, viu, começar nessa animação e nessa alegria.
0: É?
3: Ô Rodrigo, uma coisa aqui, eu achei que a dupla era Rosinha e Rosinete, é Rodrigo e Rosinha?
0: Reis e Rosinha.
3: Bem-vindo, Rosinha, abraço, querida.
2: Obrigada, abraço pra você, querida.
3: Olha o time da Espacial aumentando aí, gente.
0: Aí sim,
2: Elana. Isso mesmo.
0: Muito obrigado pela companhia, agora é Reis e Rosinha, um abraço pra você, Elana, muito obrigado pela companhia, obrigado pela audiência. O Bael também tá ligadinho, daqui a pouco em seu ódio, tá bom, Bael? O Gregório também tá ligadinho com a gente, né, Gregório e a Geraldo, do Chup Chup. Muito obrigado pela sintonia. Dona Sônia Silveira tá lá no bairro São José, tá ligadinha com a gente. Bom dia, Rodrigo Reis, abençoada terça-feira pra você e a todos. Abraço e obrigado pela agradável companhia sempre. Dona Sônia, obrigado. Rosinha, a Dona Sônia Silveira faz umas quitandas caseiras.
2: Ai, adoro quitanda.
0: É, inclusive, ela arrumou pra mim uma vez, eu tenho até hoje, já tem quase um ano, se eu não me engano. Já ouviu falar que aqueles fermentos que são líquidos e tem que ficar dobrando ele para poder fazer
2: já
0: as receitas? Eu tenho dele. O pessoal fazia pão de Cristo.
2: Isso é antigo. Exatamente, pão de Cristo.
0: Isso, exatamente.
2: Me lembro muito bem, uma delícia.
0: Uhum. Eu perguntei no ar aqui uma vez, esporadicamente, perguntei se alguém tinha, se alguém conhecia como fazia, e ela me ofereceu, ela me
2: Você
0: deu.
2: Você tem até hoje?
0: Tem até hoje. Já fiz várias receitas, né?
2: Opa!
0: E tem sempre que ficar renovando ele ali para poder ter, não perder.
2: Eu vou querer provar.
0: Não, vou trazer para você.
2: Oba! Viu? Já ganhei, gente!
0: Ah, Dona Sônia Silveira. Ela também me inventou umas receitas, ela é muito bacana também, viu? Ah, deixa eu mandar um abraço aqui para quem? Ah, tem uma pessoa aqui. Eu tô achando que ela tá querendo te conhecer.
2: Oba, eu tô louca pra escutar. Põe aí.
0: Esse rostinho aqui não me é estranho, não. Oxi!
3: Bom dia, pessoal da Rádio Espacial.
0: Bom dia.
3: Adorei essa novidade da Dona Rosinha.
2: Oh.
3: Dona Rosinha, quero muito te conhecer.
2: Eu também
3: adorei.
2: Quero.
3: Adorei.
0: É a D.
2: A D, olha. D. Esse rostinho me parece conhecido mesmo.
0: Esse...
2: D, também quero muito te conhecer.
0: Esse rostinho aqui eu já conheço em algumas
2: Será?
0: Lojas da cidade.
2: Será?
0: Né?
2: Não é estranha, não. D, um abração, um beijo especial para você, querida.
0: Um abraço, D, muito obrigado. Alô especial pro pessoal lá em Esmeraldas. Daqui a pouquinho, alô especial pra Dona Sônia Bambi. Tá ligadinha lá em Esmeraldas, muito obrigado. Já mandei abraço pro Geraldo, né? O Ricardo Geraldo, Bevedero Melão. O Romilton Baby Pedreiro também. Muito obrigado pela companhia, obrigado pela audiência. Luciano Santos Dumont. Te mando abraço também pro Diego. O Diego Inês e também é a auxiliador e o Nelson, o Padre Liberto, que é um pouquinho seu áudio que também na nossa programação, tá? Muito obrigado pela sintonia aí. O Geraldo Pintor também tá ligado. Tá sumido, hein, Geraldo?
4: Bom dia, bom dia, bom dia,
0: Pedro. Bom dia, bom dia.
4: Oi. Falou, fez a pergunta em qual miato que é melhor. Melhor de uma gata, né? Do que de um gato.
2: Eu tenho certeza.
4: Geraldo Pintor, espacial GM, sucesso aqui. Um abraço para meus filhos, minha comadre e minha afilhada.
0: Toda a família.
4: Obrigado.
2: Um abraço para a família inteira e um miado especial para você. Então, miau.
0: Ah, deixa o miado para mim, né?
2: Vou dividir isso aqui. Será?
0: 10 horas e 7 minutos. Deixa eu mandar abraço também aqui para quem mais ouvindo a programação. A Rosinete chegou, chegando, cantando. cantando e dançando aqui no nosso encontro. Bom dia, Rosinete.
5: Oi, meu amigo Vin Diesel.
0: Bom dia,
5: Xaninda, mamãe. Oh. Manda aí um alô pra mim, pra toda a minha família e
0: você,
5: amigos lá nos Penhas, pras Poderosas, pra todas as minhas amigas, aquele abraço, e pra todos vocês aí da Espacial.
0: Obrigado.
5: E também aí... Dá os parabéns aí, ó, e bem-vinda pra minha amiga Rosinha aí,
2: olá,
5: ó.
2: Querida.
5: Abraço, Vin Diesel. Beijo pra todos vocês
0: obrigado,
5: aí.
0: Obrigado, Rosinete.
5: Oi, Vin Diesel.
0: Oi, minha
5: como a gente tá no Brasil, né? Que nada se cria, tudo copia.
2: Já vem.
5: Meia pra mim também, Xaninho.
0: Meia, Rosinete. 10 horas e 8 minutos, daqui a pouquinho mais participações aqui na nossa programação. Daqui a pouquinho tem o quadro Você Sabia?
2: Você sabia?
0: Você sabia, Rosinha?
2: É, eu vou saber agora.
0: Você sabe de nada.
2: Sei de tudo.

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2: 10h22.
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3: 10h24.
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0: Muito bem, já de volta, 10 horas e 25 minutos. Bom dia, até meio-dia. Rodrigo Reis e Rosinha na sua companhia. Rosinha, mas eu tô pensando seriamente fazer um grupo do WhatsApp e colocar você como administrador. Será que o pessoal vai querer colocar o
1: telefone? Claro que vai. Né? Eu sou também perfeita para administrar isso tudo aí, ó. Ah,
0: muito bem, você vai ter tempo de administrar um grupo do WhatsApp?
1: Claro, não é à toa que o meu nome é Rosinha do Zap.
0: Eu quero ver. Inclusive, deixa eu mandar aula especial aqui para Beatriz. Ela tá ligadinha com a gente aqui na nossa programação. Ela fez uma perguntinha para você aqui, ó. Aqui, ó. Bom dia, Xanin. Bom dia, Rosinha. Seja bem-vinda.
1: Ah, muito obrigada, querida.
0: Meu, Beatriz, ela tá perguntando para você, Rosinha, você é fitness?
1: Claro que sim. Ora sim, ora não.
0: Ora sim, ora não.
1: Pra tudo há de se ter um equilíbrio, né?
0: Não é verdade?
1: É.
0: A Beatriz, ela chega no começo da semana, ela já faz as marmitinhas fitness dela para toda a semana, para poder guardar. Sabe aquelas marmitinhas que armazenam?
1: Ai, amo.
0: Né? Foi muita praticidade, né?
1: Praticidade e sabor, né?
0: Mas eu te confesso que eu acho que eu não sou fitness, não.
1: Ah, eu acho que sim.
0: Não.
1: Só de olhar pra você dá pra perceber. Ai.
0: Dá pra perceber que eu tô gordinho, né?
1: Não, gordinho não, que isso. Acho que você tá meio marombado, não.
0: Não é assim também, né? Eu tô gordinho, é porque você não reparou.
1: Olha lá que eu tô aqui do lado.
0: Não, você não reparou, não. Com certeza, eu tenho certeza. Ah, aqui. Chegou uma mensagem aqui lá da Renatinha, nossa gerente. E falou o seguinte, Rosinha. Reis, hoje tem pares de ingresso, ok? Ah, tem sorteio de ingresso no nosso programa, final do programa.
1: Ai, que tudo!
0: Ah, muito bem! Tem prêmios. Mas quando vai abrindo a palestra de prêmios aqui, ó, vamos falar aqui sobre as questões fitness. Eu, na verdade, eu como de tudo um pouco, sabe?
1: Sei,
0: mas na verdade, eu não sou uma pessoa que tem aquele.
1: Essa pessoa que come de tudo um pouco é meio perigosa, não? Ah, sei não.
0: Calma, mulher. Aqui, ó, deixa eu falar com você uma coisa. É o horário certinho pra poder fazer alimentação. Não tenho, você acredita? Eu não tenho essa paciência.
1: Ah, pois é.
0: Né? E você?
1: Ah, eu tento.
0: Você tenta?
1: Tento, eu estou sempre tentando.
0: Ah, muito bem. 10 horas e 27 minutos. Beatriz, eu acho que fitness aqui é só você, Rosinha, porque eu mesmo, nega da Catibiriba, você acredita? Deixa eu mandar um abraço para a Leonilde Antunes, está ligadinha com a gente aqui na nossa programação. Como é que é, Beatriz? Rosinha, vou mandar foto para você ver.
1: Manda tudo. Quero ver tudo, saber de tudo, o tempo
0: muito
1: todo.
0: Passa as receitas para ela também, que ela gosta de receita, viu? Aliás, vai ter aqui no programa também o nosso quadro de receita, hein, Rosinha?
1: Então, são as únicas que eu consigo executar, porque são práticas. já tá sabendo disso.
0: Aquelas receitas fáceis para você.
1: Fáceis e saborosas.
0: É, mas o mais legal de tudo é o seguinte, vamos fazer aqui, vamos dar uma dica de receita. Porém, tipo assim, né? Cada um tem um jeito de fazer um preparo de um alimento, né? Mas esse é assunto para amanhã, se eu não me engano.
1: É amanhã.
0: Acho que é amanhã, não é?
1: Será que a gente revela já?
0: É, acho que amanhã é o quadro.
1: Né? É, não, é quinta.
0: É quinta-feira?
1: Quinta-feira.
0: Pois é, então vai ter o quadro de receita, gente. Só que é o seguinte, ó, cada um tem um preparo. Por exemplo, né, Rosinha? Se a pessoa... Ela tem um jeito de fazer, por exemplo, um arroz, né?
1: É.
0: Eu vou dar a receita de um arroz, por exemplo, colorido, e quero saber do ouvinte como é que ele faz esse arroz. Mas isso é assunto para quinta-feira ainda.
1: Ah, pois então, né? Mas aí essas dicas são muito valiosas, porque às vezes o jeitinho que a pessoa tem ali é peculiar e transforma uma comida simples em algo muito mais interessante.
0: Exatamente. Inclusive, o pessoal sempre, às vezes, quando a gente fala sobre almoço e janta, e sobre a comida em si aqui no programa, o pessoal sempre vem com alguma novidade interessante que a gente até faz em casa também.
1: Exatamente. Né? Você sabe que eu já ganhei uma dica super interessante, como se fazer um mexidão.
0: Mexidão?
1: Quem é que não come mexidão aí?
0: Bom demais, não é?
1: Bom demais.
0: Ah, mas esse aí é bom você comer de manhã cedo, né?
1: De manhã cedo, claro, claro. Você não acabou de falar sobre fitness aqui? Como é que é isso? Vou perguntar, será que tem um mexidão fitness aí?
0: Né, não é?
1: Pré-treino?
0: Quem
1: sabe?
0: Pois é, quem sabe? Assunto para quinta-feira. Bom dia, Rodrigo Reis. Você hoje está com visita? Claro, visita mais que ilustre, agora que no programa Super Sucesso, né?
1: Acho que eu sou mais do que visita, hein?
0: E ela falou o seguinte, ó, que bom, quando terminar o programa, vem me ajudar e traz a visita para nos ajudar também. Vamos descascar umas laranjas aqui para fazer doce.
1: Ah, eu topo.
0: Aí, então já começou a receita do dia na terça-feira?
1: Começou na terça, vai terminar na quinta? Isso vai ser bom demais.
0: Leonilda, passa, né, aqui, manda um...
1: Gente, tem foto.
0: Que laranja é essa aqui?
1: Laranja da terra, né?
0: É da terra?
1: Parece sim.
0: Adoro doce laranja da terra.
1: Ah, eu também gosto muito.
0: Bom. Vai passar a receita pra lá, Leonilda? Ah, aí sim, hein? Um abraço pra você, minha querida. Minha mãe tá lá em Cláudio, na Cidade de Carinho, tá ligadinha com a gente também. Eu mando aqui um alôzinho pra gente, vamos lá.
2: Bom dia, Rodrigo.
0: Bom dia, bom dia.
2: Bom dia pra todos os seus ouvintes.
0: Obrigado.
2: Tô passando por aqui pra deixar um abraço especial pra Erlânia. Ângela Maria de Sete Lagoas, Expedita, Penha, Rosinete, Aparecida, Daíva, Carmelita, Mexará, Jussara, Dejanira,
0: Que isso, hein, Doutor?
2: Botinho do Pequi.
1: Uma turma, hein?
0: É.
2: Se tiver algum que eu tenha esquecido, dá um abraço especial.
1: Pra mim.
2: Pra elas também.
0: Muito bem.
2: E pra todas as mulheres lindas, né?
0: De aí, ó.
1: Parar de me incluiu, me incluiu. Opa!
2: Com Deus, tem um bom dia.
0: É, dona Carla, a senhora não tomou nota disso aí, não tem condições, não. É. A cabecinha tá
1: memória,
0: boa mesmo.
1: Hein?
0: Oxi. Deixa eu mandar um abraço aqui pro Ademir Dias, tá ligadinho com a gente também. Ô, Timi, você tá morando na roça agora, meu filho? Vai convidar lá pra poder fazer um churras aí, como é que é lá? A nova residência dele, mandou uma foto também aqui, ó. Bacana,
1: tem
0: né?
1: Tem foto, hein? Quero ir.
0: E uma coisa mais bacana e bonita, linda, maravilhosa. Sou apaixonado pela natureza, Rosinha. Acredito que você também. Essa época do ano, eu gosto muito de ver os ipês.
1: Ah, nem me fale.
0: É bonito, né?
1: Que isso, é pintura de Deus.
0: É verdade. Inclusive, teve acho que foi ano passado, nós fizemos aqui uma enquete. Uma enquete não, nós pedimos para o pessoal mandar as fotos dos ipês, onde o pessoal acompanha. Né, nas ruas, nas roças, né?
1: Uhum.
0: Nas comunidades rurais. O pessoal mandou um montão de foto de IP branco, que é muito. Não é tão comum.
1: É, não
0: né?
1: é tão comum.
0: É,
1: o rosa já passou?
0: É o rosa, já passou, né?
1: É, agora são os amarelos.
0: Os amarelos tomando conta aí da cidade, inclusive na avenida ali, Presidente Vargas.
1: Ah, tá linda já.
0: É, muito bonito.
1: Dos pequeninos aos grandes, floridos.
0: É verdade, muito bonito. Eu gosto muito de ver. Deixa eu mandar um abraço também aqui pra quem mais ouvindo a nossa programação aqui, ó. Bom dia, Peleja. Deus abençoe você e a Rosinha. O Evandro Camargos. Amém. Muito obrigado, amém. A Flaviana, a moça do Sorriso Fácil. Muito obrigado pela companhia, obrigado pela audiência.
3: Bom dia, Rodrigo.
0: Bom dia, com alegria.
3: Com certeza a espacial fica mais legal com esse meal. Sim, né? Claro. Bom dia.
0: Bom dia.
1: Me jogou para escanteio.
0: Tá vendo? Eu falo com você. Você não acredita. Você não tá acreditando. Bom dia para Rosinha também. Beijo. A dona Sônia Silveira.
1: Bom dia. Beijo.
0: A dona Sônia, tá ligada? Vou tomar um cafezinho qualquer dia desse. A dona Sônia.
1: Eu vou também.
0: A Expedita Mariano com cafezinho doce, doce, doce. Feito mel.
1: Olha, com a garrafinha azul térmica.
0: Rosinha, o cafezinho dela. É docinho, docinho, ralinho, aquele cafezinho bom pra você comer com queijo, você acredita?
1: Então, é desse que eu gosto.
0: Eu também, você acredita? Tá vendo aí, Expedita? Seu café tá fazendo sucesso aqui já. E os biscoitos também assados lá, ó.
1: Ó, tem biscoito também.
0: A Expedita Mariana lá na Fazenda Olaria. Muito obrigado pela companhia. Pessoal, é o seguinte, aqui ó, 10h32, daqui a pouquinho tem o Você Sabia, novo quadro aqui na nossa programação também. E a partir das 11, que é daqui a pouquinho também, tem o quadro Os Aniversariantes do Dia. Então, para você que está acompanhando a programação, se você conhece alguém que está fazendo aniversário, manda para cá, né, o nome da pessoa do aniversariante, né, e também quem está mandando o abraço. E daqui a pouquinho vamos parabenizar os aniversariantes do dia. Certo, Rosinha?
1: Certíssimo. Já tem gente aqui na lista.
0: É verdade. Manda pra cá também o seu aniversariante. Pode ser qualquer cidade aí, gente. Tá fazendo aniversário. Fez aniversário ontem, por exemplo, esqueceu de mandar? Ou tá acompanhando o quadro agora? Fica
1: sem
0: à vontade
1: tempo.
0: Também. Sem tempo. Sei, dá tempo. 10h33 agora, Maiara Ibaraíza pra você.
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2: 10 horas 42.

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3: Pessoal, em Pará de Minas, marcando para você nesse momento 26 graus, a umidade 50%, o céu está parcialmente nublado, máxima hoje 30 graus.
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2: Muito bem, já de volta agora, 12 minutos faltando para as 11. Vamos mandar mais alôs, mais abraços para gente ligado com a gente nesta terça-feira maravilhosa. Hoje é 38 de agosto, ó.
3: Que isso?
2: Você, agosto não passa?
3: Não passa, não passa. Mês de agosto ele se prolonga mais que os outros.
2: Não é verdade?
3: É.
2: O pessoal fala mesmo que o mês de agosto é mais garrado, né, Rosinha?
3: Fala, cultura popular já dita isso. Não acaba de jeito nenhum.
2: Acaba tudo, acaba o salário, acaba
3: o... Acaba o saldo do cartão, menos o mês.
2: Ah, e o Bael tá ligadinho com a gente. Fala comigo, Bael. Bom dia, com alegria.
4: Bom dia, Xanin.
2: E aí?
4: Bom dia, Rodrigo Reis.
2: Como é que você tá?
4: Aproveitar a oportunidade aí. Aproveitar aqui. Mandar um abraço aí para todos os meus colegas aqui da prefeitura, principalmente da Secretaria de Obras. Cada um no seu setor.
2: Cada um no seu quadrado.
4: Na medida possível, estou escutando espacial aí. Principalmente seu programa.
2: Obrigado. Fico feliz.
4: E desejar uma sorte para a Rosinha aí.
3: Muito obrigada.
4: O espacial agora vai bombar agora.
2: Aí sim, hein?
3: Aí sim.
4: O feminino no programa já era bom, agora fica melhor ainda.
3: Viu que eu faltava aqui? Agora não falta mais.
2: Aí. Valeu, Bael.
4: Você filma o taco aí, Xaninho.
3: Escutou, né, Xaninho?
4: Como é que é, né?
2: Ela tá toda aqui.
3: Você sabe como é que é, né?
4: Um abraço.
2: Ô, Bael, agora tá se achando aqui, Bael?
3: Já estão me achando.
2: 10 minutos para as 11, Gregório.
5: Bom dia, espacial. Manda para a famosa Ipassona, costureira. Viu? Gregório, chup-chup.
2: Ô, Gregório, um abraço para você. Obrigado pela companhia.
3: Eu conheço o Gregório.
2: Você conhece o Gregório?
3: Conheço.
2: Ah, muito bem. Gregório e a...
3: De antigos tempos.
2: E a Geralda também. É isso mesmo. Um abraço aí para a Geralda. E a Fátima, costureira. Muito bem, a Fátima lá no, salvo me engano, no bairro Nossa Senhora de Fátima.
3: Eu tenho uma atração especial por costureiras, uma apreciação especial.
2: Ah, será por quê, hein?
3: Será por quê?
6: O aniversário da minha mãe é sábado.
2: Vamos parabenizá-la sábado, então, aí, né? Aqui no quadro.
6: Falo com ela, parabéns
3: pra ela. E que dia que é a festa, gente?
6: A Fátima, a Geraldo Bação do Monte.
2: É, que dia que vai ser
6: e onde
2: a festa, meu filho?
6: Bação do Monte.
2: Então é sábado, né?
6: A festa dela é sábado, vai comemorar... Essa dela lá no Papagaio.
2: Não, vai para lá também.
6: Papagaio.
2: Partiu.
3: Já era.
2: Manda a localização. Um abraço para você, muito obrigado. O Diego também tem ligadinho com a gente, no Padre Libério.
7: Rodrigo.
2: Opa.
7: Tudo bem?
2: Beleza?
7: Rosinha.
3: Oi.
7: Tudo bem?
3: Tudo e você?
7: Aqui é o Diego do Padre Libério.
3: Prazer.
7: Queria mandar um alô pro Nelson, na Neldicar.
2: Muito bem.
7: Aqui no Padre Libério, mexer com oficina de bicicleta.
2: Valeu.
7: Está na CFM. O sucesso
3: é aqui.
2: Valeu, muito obrigado pela companhia. Adriano e o Arthur, no Santo Antônio, bom dia, com alegria. Bom dia, Xanin, manda abraço pro meu filho César, fez aniversário ontem, vamos parabenizá-lo hoje também, tá bom? Seja bem-vinda, Rosinha.
3: Obrigada.
2: Muito obrigado pela companhia também. Manda para mim o seu nome, tá? Manda o seu nome aqui para que eu possa estar colocando no quadro daqui a pouquinho, a partir das 11, nos aniversariantes do dia. O Magrelo também tá ligadinho.
8: Ô, Peleja, bom dia, Peleja, bom dia com alegria.
2: Bom dia com alegria.
8: Bom dia, seu doce Peleja.
2: Vamos, Magrelo, seu Peleja.
8: Alô aí pra galera aí, Pelezinho. Vagabundo aí.
2: Pelezinho que é nada que é dureza.
8: Pazinha,
2: só que é moleza.
8: Outro vagabundo. Manda alô pra Expedita, Penha. Manda alô pra galera toda aí. Minha família, no Santos Dumont. Espacial, sucesso é aqui. Vamos que vamos.
2: Vamos que vamos, seu Magro. Foi pescar não, meu filho? Falou que ia pescar lá. Como é que chama o moço lá, aquele pescar? Meio que deu Pancinha, hein? Ô, Pancinha, como é que chama o moço? Acho que é Laurindo que chama? É o Laurindo, né? Um abraço pro Laurindo. Cadê o Laurindo, Pereja? Cheguei chegando. Bom dia, Rodrigo. Deus abençoe vocês aí. Um grande abraço. Bom dia, Beni. Bem-vindo. Obrigado, Martinha. Um abraço para você. O Zé Marinho Recanto da Lagoa. Tem um recadinho aqui pra gente, Rosinha, ó.
3: Vamos lá.
9: Bom dia, Peleja. Bom dia, Rosinha.
3: Bom dia.
9: Rosinha, que prazer grande você vir trabalhar na rádio aí junto com o Peleja.
3: Só alegria.
9: Rosinha, queria você mandar sua música bonita aí pro Luciano.
3: Claro.
9: Do Uber.
3: Luciano Uber.
9: Pra Rosinha, pra Silva Ciclista.
2: Silva Ciclista também.
3: Silva Ciclista.
9: Rita de Cássia, Antônio Luiz e Maria do Carmo.
2: Muito bem.
9: Valeu.
3: Pra um abraço. Toda.
9: Seja bem-vindo à nossa rádio espacial, o sucesso
3: obrigado,
9: aqui.
3: Querido.
9: E eu tô gostando de pescar, viu? Vou chamar o Simão Peleja e vir comer um peixe assado aqui.
3: Já topamos, né, Peleja?
2: Com certeza. E, ó, Rosinha, ele faz um peixe assado, recheado, com farofa, que você não tem noção, não.
3: Top. É, e peixe... como é que é? Gato gosta de peixe?
2: Oxi! Pensa se não.
3: Ah, claro, né?
2: Ah, e Aparecida ligadinho com a gente também, lá no Paliberto, ligadinho aqui no nosso encontro, participando
10: dia,
2: com a gente.
10: Bom dia, Rodrigo,
2: bom
10: tudo
2: dia,
10: bem?
2: Bom dia, tudo bem, e você?
10: Aqui, mandamos pra galera, viu, pra Penha, pra Expedito, pra Dejanira, pra Dona Carmen.
2: Obrigado.
10: Pra Dejanira.
2: Valeu.
10: Pro Dinei Brasil, Léo. E pra todo mundo, viu?
2: Muito bem.
3: Muita gente.
10: E a Manuela mandou um abração pra você.
2: Ah, um abraço pra Manuzinha também, a princesa Manuzinha. Muito obrigado pela companhia, obrigado pela audiência.
11: Poxa, lindo papai. Fala,
2: não viaja, Xanin. Não.
11: A dona Elza falou que o bolo seu tá assando.
2: É, o bolo tá assando e a sua batata tá assando, viu, rapazinho? Sua batata tá assando. Cadê a dona Elza? Cadê o bolo? Quero o bolo. Deixa eu mandar abraço pro Elinho Gesseiro. Bom dia, oi, Rosinhas.
3: Oi.
2: Olha, seja bem-vinda, viu?
3: Mia, muito obrigada.
2: Mia pra mim, Rosinha.
3: Ué, mas aqui, estão censurando o meu miado? É, não tô entendendo.
2: Que Mia aqui sou eu, ué.
3: É, o Xanin diz que o miado é só dele, será?
2: Ué, Elin, você quer que eu mio pra você?
3: Ah, eu acho que não.
2: A voz da Rosinha parece com um chato de BT.
3: Não, não me comparem a isso, por favor. Estou aqui viva, em carne e osso, pele, beleza, graça, dignidade, sabedoria e inteligência,
2: Peleja, tá vendo? Você faz graça aqui pra você ver. Ai, vai querer não, Peleja, uai? Que isso aí, um abraço pra você, muito obrigado pela companhia. Deixa eu mandar um alô especial também aqui, ó, pra quem? O Carlos Geraldo, tá ligado com a gente aqui na nossa programação.
12: Bom dia, Rodrigão.
2: E aí?
12: Bom dia aí. Um abraço aí pra todo mundo aí que tá ligadinho aí na número 1 de Pará de Minas aí, viu?
2: Valeu, obrigado.
12: Abraço pra todos vocês aí, tá ligadinho aqui na 105.5, hein?
2: Valeu, meu jovem.
12: A melhor de Pará de Minas, viu?
2: Você é o cara.
12: Um abraço aí pra todos aí. Alô, com Deus aí, tudo bem?
2: Valeu, Carlos Geraldo, você é o cara.
12: Oi. Xanin da mamãe pegou mesmo, hein?
3: Xanin da mamãe.
12: Depois não sabe, né? Quando você trabalhou na empresa de laticínio.
2: Não precisa falar isso aqui, não.
12: Aí sim.
3: Fala, viu? Fala,
12: conta. Por isso que eu chamo você Xanin da mamãe. Gato gosta de beber leite, você tá doido.
2: Falei,
12: senão falei.
2: Falou, você falou e eu vou te bloquear agora.
3: Então mia pra ele, mia pra ele.
2: Miau.
3: Ó. Oh.
2: 5 minutos faltando pras 11, deixa eu mandar mais abraço aqui pra quem mais, ó. O Timi já mandou um abraço pra ele. O Vantuil também tá ligadinho com a gente. O Vantuil tá lá, ó, você vê, tá fazendo aquele espetinho de medalhão. Você gosta?
3: Gosto também.
13: Nossa, beleza, sim. Bom dia, meu amigo. Bom dia, agora você tá mais alegre, hein? A Rosinha tá te acompanhando aí.
2: É lógico,
13: hein? Sou eu. É a minha também? Vamos botar o resguinho frito? Chega com ela aí.
3: Só agora.
13: Você manda um abraço especial pra minha esposa lá, vai bater quando chegar em casa.
2: Rosinha, você tem que entender.
3: Eu tô achando que nós vamos começar agora comer.
2: Exatamente.
3: Muita coisa, gente.
2: E tem uma parte do programa que é só de comes e bebes. Você percebeu,
3: eu
2: né?
3: Eu já tô percebendo isso.
2: Então, o Vantuil tá perguntando se você gosta de tomar uma e comer um torresmo.
3: Ué? Se foi em boa companhia?
2: Ai, não é? Aí, ó, tá valendo, Peleja. Aí sim, hein? Ai, a dona Sônia Silveira, seja bem-vinda, Rosinha, mais uma vez, obrigado pela companhia.
3: Obrigada.
2: Deixa eu mandar um abraço aqui também pra Daniela, que tá ligadinha com a gente aqui na nossa programação. Vamos que vamos. Dani, Rosinha, também vou trabalhar na rádio, uai.
3: Ó,
2: Dani, um abraço pra você. Vem pra cá, menino, participa
3: pra
2: com
3: cá.
2: Nós aqui, uai, né? O Sérgio Luiz, um almoço, também tá ligadinho com a gente. Bom dia, cheguei, Brasil, pra pôr ordem na casa. Sai pra lá, ó, o cara. Aqui não, Peleja.
3: Aqui já tá tudo ordenado.
2: Você pegou pesado, hein? Tá achando que você manda aqui?
3: Eu mando, gente. Mulher já chega mandando.
2: A Daniela mandou um áudio aqui pro moço, viu, a Daniela. Gente, muitos áudios. O Michel também, Santos Dumont. Tá sumido, hein, Michel? Um abraço pra você. O Edmar Barbosa, muito obrigado pela companhia. Bom dia pra você também. Obrigado pela companhia. A Beatriz tá aqui, ó. Ela mandou aqui umas 3 mensagens que mostra pra Rosinha. Mostra pra Rosinha. Mostrar o quê? Aí, ó. As mamitinhas
3: gente, fitness
2: que ela faz.
3: Gente, amei. Olha, já que quero. Monte. Já quero. Me passa o contato.
2: Eu te mostrei aquela hora, só que ela mandou aqui em cima, né?
3: É.
2: Aqui, ó. Olha lá. Agora mandou a foto dela também, mandou selfie, mandou um monte de coisa aqui.
3: Tem tudo.
2: Ó. Bora almoçar. Já tá na hora, né? Aliás.
3: Ah, depois eu posso perguntar se alguém quer uma selfie minha aí, ó.
2: Muito bem.
3: Quem sabe?
2: Beatriz, tô achando que eu vou colocar você. Vamos colocar a Beatriz no grupo da Rosinha?
3: Do Bora, Zé? Já coloca. Vou colocar como administradora você no grupo, hein?
2: Muito bem. Vou começar a selecionar aquelas pessoas pra poder entrar
3: você,
2: no grupo.
3: Você, as poderosas.
2: Né? O Michel tá aqui, eu quero selfie. Você é mal acabado. Pera aí, nessa, ela tá conversando com a Beatriz.
3: Entrou na conversa. Acho que esse grupo de zap vai bombar, hein?
2: Ô, Michel, você me quebra, Peleja. Aí você me arrebenta. Aí não, Peleja. É, beleza.
14: Fala, meu sogro!
2: O rapaz, você me respeita,
14: bom
2: rapaz.
14: Bom dia!
2: Você tá achando que aqui é o quê?
14: Olha, tá bem acompanhado, tô gostando.
3: Bem
14: tô
3: acompanhado.
2: É, muito bem acompanhado.
3: Aí ele disse tudo. Você agora tá, você está bem acompanhado.
2: Olá, Rosinha, bom dia, tudo bem com você?
3: Bom dia, tudo bem?
2: É, o Edmar Barbosa.
3: Oi, Edmar, tudo bem, querido? Fica aqui com a gente.
2: Pra mim, você não falou meu nome, não, né? Você falou só bom dia pra vocês, né? Pra mim, você não falou meu nome, não.
3: Tá certo. Tá vendo, gente? O que vocês estão achando disso?
2: Sei não, viu? Um minuto faltando para as 11. Lembrando que no final do programa tem sorteio de ingresso para você. Pares de ingresso para o Festival Cê Tá Doido, dia 29 no Mineirão.
3: Cê Tá Doido?
2: Cê Tá Doido. 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Tem quadro novo no programa para a gente poder estrear aqui hoje, Rosinha. Vamos lá, então? Chama o quadro para nós aí.
3: Gente, vem aí o quadro Você Sabia?
2: Você Sabia?
3: Chaninho, você sabe? Então conta tudo pra gente.
2: Vou contar tudo, não vou esconder nada. Você sabia? Você sabia que um padre brasileiro tem a ver com o rádio que você escuta hoje?
3: Não.
2: Uhum. Pois é, acredite, é muito mais do que você imagina. Gente, presta atenção. Padre Roberto Landel de Moura. Ele foi cientista, inventor e um dos pioneiros da comunicação sem fio. Em 16 de julho de 1899, realizou em São Paulo uma demonstração pública de transmissão da voz humana por ondas de rádio. O feito aconteceu meses antes de experiências semelhantes do italiano Guglielmo Marconi, considerado o pai da radiofusão. O experimento conectou o Colégio Santana, onde estava o transmissor, até a região da atual Ponte das Bandeiras, onde foi instalado o receptor. A demonstração chamou a atenção da imprensa e de autoridades da época. Entre os sons transmitidos, ficou registrada aí uma frase que marcou o momento, né? Que foi o seguinte: toquem um hino nacional. E no dia seguinte, em 3 de julho de 1900, Landel realizou aí uma nova demonstração pública, dessa vez entre o Colégio Santana e a Avenida Paulista. Sem apoio financeiro no Brasil, Landel viajou para os Estados Unidos, onde conquistou três patentes ligadas à comunicação sem fio. O transmissor de ondas, o telefone sem fio e o telégrafo. O telégrafo sem fio, evidentemente, considerado aí um dos pioneiros das telecomunicações. Roberto Landel, de Moura, deixou aí uma contribuição que atravessou gerações. E em Itu, no interior de São Paulo, um memorial preserva a história desse brasileiro que ajudou a transformar a comunicação no mundo no qual hoje é possível realizar tudo isso que estamos fazendo aqui hoje, Rosinha.
3: Olha só que bacana, eu só sei que nada sei, mas eu fico sabendo mais ouvindo a Espacial.
2: Muito bem, 11 horas e um minuto. Henri Freitas, me fala qual a necessidade.

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2: 11:10.
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1: 11:12.
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2: 11:16.
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2: Daqui a pouquinho tem o quadro Os Aniversariantes do Dia aqui na nossa programação. Dá tempo de você mandar aqui aquele parabéns especial para aquela pessoa desejada, hein? Então não é tempo não, beleza?

0: Mexer com as cowgirl é problemão.
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3: 11:22.
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2: 11:25.
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0: Vamos dar mais alô pra gente, ligado com a gente. 11h29, Adriana Silva no São Cristóvão. Bom dia, com alegria. Adriana, muito obrigado pela sintonia. A Bianca também tá ligadinha com a gente. O Clebão Pintor tá perguntando: Rodrigo, a chuva molhou a minha parede aqui. Eita, beleza. Vai ter que começar a pintura de novo, Clebão? Você não vai mofar tudo, peleja. Um abraço para você, muito obrigado. O Marcelão também tá ligadinho com a gente no Recanto da Lagoa. Vamos que vamos, Marcelão.
1: Ô, peleja, o que quem tá falando é o Marcelão do Recanto da Lagoa.
0: Fala comigo.
1: Queria mandar um abraço pra Nair, pra Valentina e pra toda a turminha do Recanto.
0: E aí?
1: Oferece uma música bem bonita aí pra nós, toca aí pra nós, peleja.
0: Vamos que vamos.
1: Nós escuto você todo dia aqui no programa, mas eu não participo, mas nós escuto todo dia. Toda
0: obrigado.
1: A programação da 105.5.
0: Valeu pela companhia.
1: O Marcelão do Recanto da Lagoa, peleja. Passei a FM César sempre aqui. Bom dia, tchau. Ah, obrigado.
0: Bom dia, com alegria pra você que tá ligado com a gente também aqui no nosso encontro, aqui na nossa programação. Deixa eu mandar um abraço aqui, gente, aqui, ó, pro Rony Natanael, mandou áudio também aqui, ó.
2: Fala, Rodrigo, bom dia.
0: Opa, bom dia.
2: Tudo bem?
0: Tudo bem, você?
2: Nossa, ficou bacana, hein? Rapaz, agora tem uma rádio agora, hein?
0: É, ué, a Pai FM.
2: Rádio boa demais, hein?
0: Muito bom, muito legal, viu? Legal demais.
2: Oh, capricha numa música boa pra nós, tá bom, Rodrigo?
0: Deixa comigo.
2: Manda um abraço pra todos aí, inclusive pro nosso amigo aí, tá bom? O Anderson Henrique.
0: Gente
2: tá
0: boa.
2: Fala pra ele que qualquer dia que eu for aí, eu vou conhecer ele pessoalmente, se Deus quiser.
0: Não vai faltar oportunidade não, Rony, viu?
2: Olha, Rodrigo, mais uma novidade.
0: É, ué.
2: Rosinha.
0: A Rosinha.
2: Já temos o Anderson Henrique, né, que é o mais novo contratado, agora Rosinha também.
3: Rosinha. Cheguei.
2: Seja bem-vinda, tá bom, Rosinha?
3: Ah, muito obrigada.
2: E o, e o Anderson também, mais uma vez.
0: Valeu, Rony.
2: Seja bem-vindo vocês.
0: Obrigado.
2: Especial FM a todos. 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O sucesso aqui e onde você estiver sempre.
3: Sempre.
0: Valeu, Rony. Um abraço pra você. O Pelezinho, Azinho, mandou aqui um áudio peculiar.
3: Ó, oh, fala, Pelezinho.
0: Ô, Pelezinho, o que foi?
4: A Rosinha vai fazer o quê aí?
3: Ó.
4: Ela vai ter barra de locutora também.
3: Quem sabe, olha.
4: Você vai perder audiência, viu?
0: Ô, rapaz.
3: Será, gente?
4: Vou começar a conversar com ela.
3: Conversa.
4: Fala no programa que ela for apresentar.
3: Me conta tudo,
4: não
3: fala tudo.
4: Mais. Você tá falando mentira? Ah. Não, purpurina nada, não.
3: Gente, quer dizer que o Xanin também é mentiroso agora?
0: Não, nunca, nunca. Eu aumento, mas não
3: invento. Essa é antiga.
0: Ai, ai. Pois é, ô Pelezinho, se você não, a Rosinha agora faz parte do nosso programa aqui do Super Sucesso, Pereja.
3: É isso, Pelezinho, me conta tudo.
0: E o Pelezinho tá com a sua, porque eu tô entregando o carregamento dele, Pereja.
5: É. Rodrigo,
0: oi,
5: fala uma coisa aqui.
0: Fala comigo.
5: Vocês precisam brigar por conta do gatinho e da gatinha, não.
0: Oh. Não.
5: A Rosinha faz o miau. E você faz o meau.
3: Oh, já tô toda arranhada aqui. Miau.
5: Mió que tá tendo.
0: Um abraço pra você. Muito obrigado pela companhia, Irlânia. Obrigado, hein, time?
6: Bom dia, Rodrigo.
0: Bom dia.
6: Tudo bem?
0: Beleza.
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0: Eu quero saber que dia que você me convidar pra poder assar um churrasco nessa varanda. Oh, e olhando esse pé, né? Você viu?
3: Nossa.
0: Você tá do da Expedita Mariano. Ó, mandou uma mensagem também aqui.
7: Bom dia, Rodrigo. Bom dia,
0: Peleja. Bom dia, Peleja.
7: Vamos que vamos.
0: Eu quero pedir a música para toda a Fazenda Olaria, para todos da rádio também, né? Aparecida, Jussara, Emanuele, Pelezinho, Magrelo, Ângela Maria, Reinaldão, Rodrigo Reis, obrigado. A Carmen de Janeiro, Antônio e Penha, Carlos Leite, família, Zé do Bar também, família, lá em Onça de Pitangui, Eliane Nobre, Matheus Leme, a conterrânea. Um abraço para vocês e Matheus Leme e também para Soninha, Kátia, Aninha, Eduardo, Jesus, Raí e todos de Jaguara. Muito obrigado pela sintonia, obrigado pela audiência também aqui na nossa programação. Agora 11 horas e 33 minutos, 11h33, Sidoca, fala comigo.
8: Bom dia, Peleja.
0: Bom dia.
8: Bom dia, Rosinha.
3: Bom dia.
8: Que prazer, Rosinha, você estar junto com a gente.
3: Uma alegria
8: na Rádio
3: mesmo.
8: Especial.
0: Uma alegria.
8: Parabéns, Xaninho.
0: Obrigado, minha querida Sidoca.
8: Você e Rosinha agora. Que parzinho, perfeito.
0: A dupla de dois. Ô, Cida, um abraço pra você. A Cida, ela me presenteou.
3: Ah, não vai dizer que é com comida.
0: Não. É uma bebida, mais peculiar.
3: Ó.
0: Com um café.
3: Ah.
0: Com café que ela colheu no sítio dela.
3: Café?
0: É, torrado.
3: Caseiro mesmo.
0: Caseiro.
3: Esse é o verdadeiro.
0: O grão.
3: Acho que eu já vou querer também.
0: Nossa, e top, viu?
3: Então, Sidoc, vou querer.
0: É diferenciado. Sidoc, colocar no grupo também, viu, Rosinha?
3: Já está.
0: É isso aí, né? A Daniela mandou aqui uma mensagem. A gente falou aqui do Vantuil, que tá lá fazendo os medalhões, né? Eu adoro medalhão. E ela, nessa hora então, hein? Nessa hora do almoço.
3: Já deu a fome aqui.
0: A Dani mandou uma mensagem.
9: Ai, meu Deus, tá fazendo churrasquinho de medalhão? Eu já namorei um rapaz que tinha um empreendimento de churrasquinho na praça pública.
0: Aí sim, hein? E aí?
9: Mas o Pix dele era meio louco no final do mês.
0: O Pix era pouco,
3: Dani? Que isso?
0: Beleza.
3: Isso, você fala isso no ar?
0: Menina, um abraço pra você, muito obrigado pela companhia. O Andrezinho do Biadi tá lá ligadinho com a gente. O Valdir de Divinópolis, mais uma vez, muito obrigado. Tá tomando uma água aí, né? Água gelada, Valdir. Essa água tá gelada, Peleja. Ai, ai. O Renatinho falou o seguinte aqui, ó. Bom dia, Peleja. De quem é essa voz mais linda nessa rádio hoje? A minha? É lógico, né não?
3: Será que ele não estaria se referindo a mim mesma?
0: Aqui, tá te mandando, quer tá pedindo pra você mandar um abraço pra Construção Civil.
3: Gente. Olha, gente, um abraço super especial aí pra todos da Construção Civil. É com a minha voz que eu digo aquele abraço.
0: Ele falou aqui, ó, Renatinho, você me quebra. Agora seu dinheiro vai dobrar. Ô, Peleja.
3: Tomara.
0: Ô, Peleja. Um abraço para você. Muito obrigado pela companhia, obrigado pela audiência, viu? Pessoal, vamos lá com o quadro Os Aniversariantes do Dia, Rosinha.
3: Olha, melhor hora. Hora de abraçar, felicitar, festejar então, e celebrar.
0: Vamos que vamos, aniversariantes do dia. É claro, aos aniversariantes de hoje que apareceram para a gente aqui, né? Ou não, parabéns, felicidades, que essa data se repita por muitos e muitos anos, né, Rosinha?
3: Incontáveis anos.
0: É verdade. Hoje, muitos e muitos aniversariantes. Lembrando, gente, que é o seguinte, ó, quadro Os Aniversariantes do Dia acontece todos os dias aqui na programação, a partir das 11, tá? Então, durante todo o dia, você pode mandar aqui a mensagem para a gente, né? Ou o bairro da pessoa que está fazendo aniversário, o seu nome e seu bairro também. E vamos parabenizá-la aqui, homenageá-la. Essa homenagem é singela, mas de coração, né, Rosinha?
3: Ah, com certeza. Quem não vai querer?
0: Muito bem, 11h36, então hoje quem tá fazendo aniversário é a Sônia Bambirra em Esmeralda, tá ligadinha com a gente, hoje um dia muito especial de celebrar a sua vida, viu Sônia? Parabéns, Deus ilumine cada passo do seu novo ciclo, trazendo muita saúde, muita paz, muitas alegrias e muitos motivos para sorrir. Quem tá te parabenizando é a Juliana, parabéns! A Yasmin São Pedro, aniversariante da semana, né? Parabéns, mais um ano de vida, que esse novo ciclo também traga muita oportunidade para você, viu, princesa? 12 anos, né? Abraços sinceros, sonhos realizados e momentos inesquecíveis, tá? Quem tá te parabenizando é a mamãe Bianca, o irmão Yuri, o papai Marcos, a vovó Lourdinha e a titia Corujona Vanessa. Parabéns, parabéns, Yasmin! A Solange no Providência também está soprando velhinhas, que nesse novo ano da sua vida venha cheio de esperanças, conquistas e momentos inesquecíveis, viu? Um feliz aniversário, um grande abraço. É a Sônia do Recanto da Lagoa te parabenizando, Solange do Providência. E a Letícia no São Paulo também está ligadinha com a gente, está soprando velhinhas. Letícia, felicidades para você, tudo de bom. Hoje a vida sorri para você de um jeito especial, né? Que esse novo ano seja marcado por boas notícias, muita saúde, paz no coração e pessoas queridas sempre por perto, viu? Receba um abraço aqui da Sônia Batista, te parabenizando. Letícia no bairro São Paulo. E também tem o Luiz Carlos no Dom Bosco. Hoje é dia de apagar as velinhas e agradecer pelo dono da vida, né, Luiz? Parabéns pra você, que cada sonho encontre seu tempo de acontecer. Que alegria faça morada no seu coração, viu? E que este novo ciclo seja mais e mais bonito, viu? Feliz aniversário. Quem tá te parabenizando também é a sua irmã, a Sônia Batista. Felicitando o Luiz Carlos no Dom Bosco pela passagem do aniversário. Parabéns! 11 horas e 38 minutos, que bom, que bom, que bom, é parabenizar aqui os aniversariantes do dia. Amanhã tem mais aniversariantes, né? Aqui na programação espacial a partir das 11, então amanhã já vai se preparando aí. Se porventura hoje você esqueceu, se você ainda não tá sabendo do quadro, fica à vontade, né, Rosinha, pra pessoa mandar.
3: Com certeza, já estou com os nomes aqui na lista.
0: É verdade, fique à vontade, então, se você quer parabenizar alguém que fez aniversário essa semana, fique à vontade, tá bom? O mais legal é que você não deixe, né, o quadro, nosso quadro aqui, que é o quadro feito com muito carinho para você do outro lado, para poder parabenizar e homenagear quem tá fazendo aniversário. E amanhã tem mais aniversariantes do dia. E agora vamos trazer a música dos aniversariantes, sozinha.
3: Opa, vamos lá!
0: É a música dos aniversariantes do dia. Então vamos que vamos!

0: É não, viu? Perdeu.
1: Nunca mais.
0: Vocês precisam admitir alguma coisa.

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2: 11:45.

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2: Em Prades, Minas, 28 graus, marcando a temperatura nesse momento, a umidade 43%, máxima hoje 30 graus. Pessoal, céu parcialmente nublado, hein?
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2: 12 para as 12.
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2: 10 meio-dia.
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2: Tá todo mundo ligado, tá todo mundo ouvindo. 9 minutos pro meio-dia, daqui a pouquinho tem pra você revista e o Carlos Leite, até logo mais às 16h. Finalzinho do programa, daqui a pouquinho tem sorteio de ingresso pra você. É claro, tem sorteio de ingresso pra você participar do Festival Cê Tá Doido, dia 29 de agosto. Né, no Mineirão. Então serão 3 ganhadores aqui no programa, 3 pares de ingressos sendo para você. Já tem sorteio. Deixa eu mandar um abraço aqui para Angela Maria, tá em Sete Lagoas. E tá curtindo a nossa programação também, Rosinha, ó.
6: Bom dia, que alegria.
2: Bom dia, bom dia.
6: Bom dia. Eu queria que você me olhasse para mim, meu gatinho. Ô, Rodrigo, eu queria ouvir uma música. Eu queria ouvir uma música.
2: Qual música?
6: A música do Luan Santana. Vamos acordar o prédio, né?
2: Vamos acordar o prédio.
6: Eu ofereço essa música para todos os ouvintes.
2: Ai, ai, ai, ui, ui.
6: Agora você tem uma companheira com você, né?
2: Agora tem companheira.
6: Foi muito, estou aqui. Foi muito prazer conversar com você, Rodrigo.
2: O prazer é meu, Angela Maria.
6: Bom dia, bom dia, bom dia.
2: Bom dia, com alegria, Angela Maria. Sua linda.
6: Eu queria mandar um abraço para a menina que mandou um abraço para mim, para todos que mandam abraço para mim. Eu mando um abraço para todos e para todos os ouvintes.
2: Muito bem, Angela Maria, muito obrigado pela companhia, obrigado pela audiência. A Cleusa em Divinópolis também, bom dia, Rodrigo Reis, bom dia, Cleusa. Cadê a Sossô, Cleusa? Muito obrigado pela companhia, viu? Bitocas e bitocas para Sossô, muito obrigado pela audiência.
7: Passando por aqui novamente,
2: fala, dona Carla.
7: Mandar um abraço para Rosinha.
8: Oi, Rosinha. Oi, oi, estou aqui.
7: Essa voz sua está um pouco parecida com a voz de uma amiga minha de Pará de Minas, a voz da Erlânia, amiga minha do coração.
2: Muito bem, parecendo com a dela, né?
7: Sorte para você, sucesso sempre.
8: Muito obrigada.
7: Seja bem-vinda.
8: Obrigada.
7: E vamos que vamos. Vamos mexer o doce, bora.
2: Mexer o doce, dona Carmen. Magrela ali, magrela, vai pescar ou não vai, Magrela?
9: Ô, Pelinho.
2: Ui.
9: Mas a pescaria deu no barro, rapaz.
2: Ah, não é possível.
9: A caminhonetinha dele deu problema no motor lá.
2: Não é possível.
9: Tá um no motor dele, né? Mas depois do dia 7.
2: Ah, muito bem.
9: Dia 7, dia 10, nós vai, se Deus quiser.
2: É isso aí, beleza.
9: Tá bom?
2: Bom também.
9: Vou pegar um peixe aí ou não, chama você pra comer ele.
2: Bora.
9: Alô?
8: Também quero ir.
2: Bora, Rosinha, vai também.
8: Claro.
2: Aí o Marden Alexandre ligadinho com a gente, tá pedindo mesa de bar aqui na nossa programação. Um abraço pra você, viu? Muito obrigado pela sintonia aí, obrigado pela audiência. Eu percebi que você é cantor, né, Marden? Um abraço pra você aí, viu? Muito obrigado pela sua audiência aqui na nossa programação também. Deixa eu mandar abraço. Ah, Beatriz falou o seguinte aqui, Rosinha. Rosinha, olha, vamos fazer um grupo de WhatsApp mesmo? Vamos trocar receitas?
8: Vamos.
2: Aí, ó.
8: E vamos trocar tudo. Receitas, dicas, curiosidades, fofocas.
2: Pensa
8: aí, vai.
2: Fofocas?
8: É, também, não?
2: Eu guardo uma fofoquinha, você acredita?
8: Ah, quem não gosta, quem não gosta.
2: Ai, ai. Rosinha, eu tô pensando seriamente fazer um grupo aqui do WhatsApp pra você administrar, mas eu tô um pouco receoso. Será que você vai dar tempo?
8: Claro que, gente. Meu nome é o quê? Rosinha do Zap.
2: Ah, muito bem.
8: Eu tô sempre conectada no Zap e, claro, na espacial, né? Claro.
2: E o Rodrigo falou o seguinte aqui, ó. Torcer pra Rosinha também ser doida. Porque trabalhar com você e ainda aguentar os ouvintes, se não é doida, vai ficar.
8: Ah, mas aqui, doida? Doida eu sou também.
2: Aí, Rodrigão.
8: Também, faço
2: parte. Não é fácil. Ó, você vai preparar a dona Sônia, vai colocar no grupo também, tá? O grupo já aqui vai do WhatsApp.
8: Já estou adicionando todo mundo aqui, gente.
2: Muito bem. Deixa eu mandar um abraço aqui pra quem mais? É, o José Juliano em Campo Alegre, Esmeraldas. Eita, agora sim, hein? Tem mulher nesse programa.
8: Opa! Vixe. Viu? Era o que todo mundo esperava.
2: A Marli também tá ligadinha. É, o programa tá ótimo. Bem-vinda, Rosinha.
8: Obrigada, querida.
2: Abraço, Rodrigo. Estou sempre ouvindo. Obrigado, Marli. Bem-vinda sempre aqui na nossa programação, um prazer muito grande. O André, o Andrezinho, tá perguntando o seguinte aqui, ó, presta atenção.
8: Ó.
2: Aqui, é uma pessoa mesmo ou é e a gente.
8: Gente, eu sou uma pessoa viva. Eu falei agora que eu tenho pele. Eu tô toda arrepiada aqui com a sua mensagem.
2: É...
8: Eu seria inteligência artificial? Como assim?
2: André, não é IA, viu?
8: Não tem nada de artificial em mim, não, garoto. Se você me conhecer pessoalmente, você vai ver. De artificial aqui não tem nada. Sou toda natural, toda inteira, toda integrada.
2: Muito bem, André. Respondeu a sua pergunta, viu, Peleja?
8: Beijo, André.
2: E agora é o seguinte. O Joá tá perguntando o seguinte aqui, Rosinha. Rodrigo, Rosinha vai até às 4 com o Carlos Leite?
8: Ué, será? E aí, Carlos Leite, você me quer do lado ou não?
2: Mas você tá querendo demais também, Jorge? Uai.
8: Eu tô aqui, gente. Não, e eu vim pra ficar, hein?
2: A Rosinha é exclusividade aqui do nosso programa, é do Super Sucesso.
8: Sou exclusiva do Xaninho aqui, tô até aprendendo a miar.
2: Aí você me quebra.
10: Rodrigo, o povo aqui quer saber. A Rosinha chegou como ouvinte e já apareceu aí dentro. Conta pra nós a história da Rosinha. Como que ela chegou no espacial?
8: Como, gente?
10: Todo mundo quer saber.
2: Todo mundo quer saber.
10: Mesma curiosidade minha é de todo mundo.
8: E agora?
10: Eu aumento, mas não invento.
2: Você aumenta, mas não invento. Igual eu, então, Hernando, é o seguinte, aqui, na verdade, é uma proposta muito bacana, né? Que nós tivemos aquela ideia. E resolvemos integrar uma pessoa com super sucesso para poder fazer parte. E a Rosinha, gentilmente, aceitou esse convite. E, Rosinha, mais uma vez, eu quero te agradecer.
8: Ah, eu que agradeço. Viu? Gente, eu tava aí. Agora eu vim pra cá. Daqui eu não saio mais. Daqui ninguém me tira.
2: É verdade. E, Helene, a questão dela participar antes de mandar algumas mensagens, alguns áudios, foi justamente pra isso. Pra poder integrá-la, né? Com os ouvintes, né, Rosinha? E também que agora pra programação espacial, pro Super Sucesso.
8: É, pra conhecê-los melhor. Eu adorei conhecê-los um pouco antes. Agora eu quero conhecê-los muito mais. Por isso, ó, mandem mensagem aqui pra mim que eu vou administrar esse grupo. Agora vai bombar.
2: Muito bem, eu quero ver.
8: Ah,
2: isso? Você tá falando isso no ar, tá gravado.
8: Claro,
2: tá?
8: Que está. Olha aí, olha o número de mensagens. Nós nem vamos conseguir atender, Rosinha, e responder a todas. Que
2: não,
8: isso?
2: Você não sabe com quem você está mexendo.
8: Gente,
2: esse ouvinte aqui, sei não, hein?
8: Eu cheguei há pouco, já conheço esse gato. Conheço.
2: Deixa eu mandar um abraço aqui pra Verônica, tá ligadinha com a gente. A Verônica, bom dia, bom dia. Olha só a curiosidade do pessoal.
8: Ó, né? Conta.
2: Ok, eu vou ter que falar.
8: Não, espera aí.
2: Eu vou ter que falar.
8: Deixa eu ler essa mensagem primeiro.
2: Eu vou ter que falar, não vai ter jeito.
8: Aqui. Bom dia.
2: Aí, ó. Pode ler. Aí, ó. Onde no app?
8: Eles estão querendo nos ver ao vivo.
2: Que vocês estão ao vivo. Quero conhecer a Rosinha.
8: Então, como é que fica isso?
2: Agora é surpresa.
8: Vai liberar ou não vai?
2: Não, é surpresa.
8: Ah, gente!
2: Verônica, é surpresa!
8: É surpresa! Tudo que é surpresa, eu tenho um gosto melhor, tem não?
2: Com certeza.
8: Então.
2: Verônica, dessa vez deu ruim, falhou. Deu ruim.
8: Como é que fala quando deu ruim com o gatinho?
2: O quê?
8: Tá difícil pro Xaninho?
2: É ruim pro Xaninho.
8: É ruim pro Xaninho!
2: Ai, Verônica, um abraço pra você, obrigado pela companhia, obrigado pela sua audiência aí, tá? Fico feliz com a sua participação também aqui na nossa. Você é curiosa, menina. Verônica, curiosa.
8: Que curiosidade é essa?
2: Verônica, aí você me quebra.
8: Eles estão achando que eu não sou de verdade, eu não sou real. Será, meu Deus?
2: Será? Como diz o Igor Araújo, tem esse bordão. Será?
8: Ah, vê lá se eu não sou.
2: Ô, Marilda, bom dia, minha querida.
11: Fala, eu sou o Rodrigo.
2: Oi, minha querida.
11: Eu pedi a Rosinha pra mandar a música do Luan Santana pra mim.
8: Eu mando tudo pra
11: você. Porque você não manda pra mim, seu Rodrigo.
8: Mando.
11: Por que faz isso comigo?
8: Ô, Xaninho.
2: Não, Marilda.
11: Rosinha, manda. Manda aí, Amor Cigano, Luan Santana.
8: Amor Cigano, vou mandar.
11: Especial você pediu uma ordem. Beijo pra vocês.
8: Beijo.
2: Ô, Marilda, só porque eu não mando a música pra você, você pede a Rosinha, né?
8: É assim, gente, que vocês não conseguirem aí com o Xaninho, peçam pra mim aqui, tá?
2: A minha moral começou a ficar
8: igual... Ai, nós vamos disputar esse espaço aqui.
2: É, minha moral ficou igual barriga de cobra agora, né?
8: Ah, gente, eu tô amando isso.
2: O Marcelo tem Betinho, tá ligadinho com a gente.
12: Opa! Peleja, fala comigo, Peleja.
2: E aí,
12: bom dia,
2: Peleja.
12: Bom dia, Peleja.
2: Bom dia.
12: Bora pelejar, Peleja.
2: Um abraço, manda alô aqui pra mim, Antunes Rosinha, ó.
8: Aí, ó.
2: Um abraço.
8: Alô, pessoal de Antunes, a Márcia, o Joaquim, né, o Quinzinho lá de Antunes, um beijo pra vocês aí.
2: Muito bem. Por que você pediu pra ela mandar alô
8: tá
2: pra
8: vendo,
2: você
8: gente,
2: e não
8: eu, gente, agora vocês estão pedindo pra mim, Xaninho. Ai, eu estou adorando tudo isso.
2: O Marcelo e Betinho, ligadinho com a gente lá no Belvedere. Um abraço pra você. Muito
8: abraço.
2: Obrigado pela companhia, viu? Como é que é? Aqui. Ô, Leonilda, começou a pegar pesado aqui, ó. Rosinha, não me pergunte por quê, mas eu vou ler essa mensagem aqui.
8: Leia.
2: Rosinha, manda pra nós folha seca.
8: Eu mando folha seca.
2: Você não vai mandar folha seca?
8: Vou, eu
2: você
8: mando.
2: Não, tem, não, você não vai mandar.
8: Eu vou, por que não?
2: Porque não tem essa música na rádio mais.
8: Ah, mas então a gente manda flores viçosas.
2: Aqui, ó.
8: Que tal?
2: A outra aqui, ó.
8: Agora.
2: Acidoca ou acidoca?
8: Acidoca.
2: Não tem essa folha seca aqui mais no programa. Não existe. Não me pergunte por quê, que não pode passar música
8: então,
2: no programa.
8: Então, não estou entendendo,
2: você
8: gente.
2: Nem vai ficar, nem vai
8: cheguei
2: entender.
8: Cheguei agora, a bicicleta não. Nem minha é.
2: Não.
8: Alguém me atualiza?
2: Esquece. Sem chance. Ô, Leonilda, você me quer. Ô,
8: me atualiza aí, gente, no grupo.
2: Não, não, não, não. Não, não, não.
13: Será que sou eu quem não presto? Ou é você que já perdeu?

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3: 12:04.
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2: 8:30.
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8: 12:50.
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10: Ah, acabou-se o que era doce, doce,
11: não
10: doce.
11: Não acredito.
10: Você passou depressa, né?
11: Demais, gente.
10: Nossa, eu nem vi as horas passar.
11: É sempre assim? É sempre assim.
10: É, pessoal, é o seguinte, ó, faturando prêmios, ingressos para o Festival Cê Tá Doido, que acontece aí, ó, no próximo dia 29 no Mineirão. Márcio Henrique Rodrigues Alves da Silva, de São Cristóvão, final telefone 7397. A Juscelene Barbosa, final telefone 9330, morador do bairro Nossa Senhora das Graças. E também a Luana de Oliveira Teixeira, final telefone 0066, do Jardim das Oliveiras. Pessoal, muito obrigado a todos pela participação. Faturaram ingressos, pares de ingressos para o Festival Cê Tá Doido no Mineirão. Próximo final de semana é só alegria. Rosinha, muito obrigado pela participação.
11: Nossa,
10: aqui no nosso programa. Tá bem-vinda.
11: Que quero agradecer. Fiquei muito feliz, estou muito feliz. E lembrando que amanhã tem muito mais, convidar todos para ligarem amanhã. Nós vamos começar amanhã, claro, com a precezinha do dia. Nós vamos ter um quadro. Janinho, o que você faria?
10: O que você faria se...
11: Oh, amanhã vocês vão saber. Amanhã nós vamos ter também a Pet Dica.
10: A Pet Dica.
11: Isso, uma dica importante aí, ó, para todo mundo que ama pet.
10: Muito bem.
11: Além, é claro, do quadro dos aniversariantes do dia. Já pensem aí. Já anotem que amanhã, ó, mais felicitações por aqui. Quem é que não vai gostar de ouvir uma mensagem no rádio dando parabéns pelo aniversário?
10: É verdade. Então, pet tempo
11: importante
10: não.
11: Importante demais.
10: Legal demais.
11: Por falar, não se esqueçam, hein?
10: E por falar em pet, dica pet, Rosinha, você tem pet? Você é
11: claro
10: mãe de pet?
11: Claro que sim, claro que sim. Como não seria?
10: É.
11: Apaixonada.
10: É, qual animalzinho que você tem de estimação?
11: Eu tenho uma cachorrinha. Uma cachorrinha.
10: Tem um gatinho, você acredita? Uma gatinha.
11: Ah, não acredito.
10: É. Bom, ela não é bem minha, não, mas...
11: Né? Ah, não. A minha é minha e tem um nome parecido com o meu, mas eu não vou contar por aqui, não.
10: Ah, muito
11: vou
10: bem.
11: Vou deixar então, em sigilo.
10: Então amanhã tem dica pet pra você.
11: Tem.
10: Que tem seu pet em casa, uma dica muito legal também. Muito obrigado a todos, gente. Chega na sequência agora. Carlos Leite, o Revista. Troco mais às 16h.
11: Será
10: amanhã
11: que eu fico, gente, por aqui ou não, hein?
10: Quer ficar com o Carlos Leite um pouquinho mais?
11: Acho que
10: mais?
11: Eu quero ficar com o Carlos Leite, mas não, acho que eu vou, mas aqui, não se esqueçam, hein? Mandem mensagens pra gente aqui, ó, pro nosso zap bombar, que eu já estou administrando tudo por aqui.
10: É isso mesmo, 99740105. Olha, gente, obrigado, ótima terça pra ti. E a gente se encontra amanhã aqui
11: tchau,
10: no...
11: Tchau, tchau, beijo!
10: Sucesso, beijo. Meal, beleza.

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2: Meio-dia e 22.
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3: Meio-dia e 24.
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Opa! Boa tarde para você, boa tarde para você, onde quer que você esteja. Está começando Revista nessa terça-feira. Hoje é dia 25, hoje é, né, 25 de agosto. É uma tarde gostosa, cheia de alegria, energia boa e muita, mas muita coisa boa chegando aí até você, hein? É informação, é diversão, é brincadeiras, notícias, músicas, curiosidades e, claro, aquelas charadas, hein? Aquela charada para você pensar e quebrar a cabeça, hein, gente? Vale, então, aumenta aí o som, participe, mande a sua mensagem, venha com a gente, porque a tarde, hein? Essa tarde está prometendo, hein? Depois da gostosa companhia, né, do Rodrigo Reis, hoje estava acompanhado, né? Acompanhado com a Rosinha, apresentou para você o super sucesso. Então vamos juntos, hein? Vamos juntos com o programa Revista, sempre para cima, sempre pro alto, sempre com você. Vambora então, gente. Você que está em casa, você que está no seu trabalho, você que está no trânsito, onde quer que você esteja, mais uma vez, muito obrigado pela sua audiência, muito obrigado pela sua companhia e a sua participação. Viu? Você que está aí no 99974-0105 já participando com a gente. Revista. A programação é do Ricardo Alexandre, a direção é de Matheus Mendonça e do Ricardo Alexandre. Até as 4 da tarde você vai comigo, Carlos Leite. E o seu Revista, meio-dia 26, começando com o Zé Neto e o Cristiano, hein? Ai, música linda, linda, linda, hein? Ferida curada, boa tarde pra você!

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Espacial FM, a mais ouvida, meio-dia e 33. O sucesso é aqui, onde quer que você esteja. Obrigado pela sua audiência, obrigado pela sua companhia. Meio-dia e 33, confirmando para você.

0: Henrique Diego, das 9 em de 9 a 6. Olha, você curtiu também aqui no Revista Simone Mendes, Direitos Iguais, Ed Brito e Samuel, toda mulher, hein? E o Zé Neto e Cristiano, é a fera curada. Espacial FM, a mais ouvida, o sucesso é aqui sempre. Muito boa tarde para você, obrigado, viu, pela sua audiência, obrigado aí pela sua companhia, onde quer que você esteja, hein? É só gente ligada com a gente. Ligada aqui.
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0: Meio-dia 39.

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3: 29 graus agora em Pará de Minas. Umidade relativa do ar 39%. E o vento, hein? O vento tá 10 km por hora.

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0: É o seu Revista pela sua Espacial FM. Um abraço pra você, viu? Onde quer que você esteja. Obrigado, hein, pela sua audiência. Obrigado pela sua companhia. Você que tá com a gente, você que tá chegando, você que tá participando aí, viu? Coisa boa que nós estamos juntos. É bom, né? É bom ter a sua audiência, gostoso aí ter a sua participação aqui pelo 999-74-0105. Todo mundo aí participando com a gente, coisa boa, viu? É, gostoso demais. Onde quer que você esteja, em casa, no trabalho, né? Você que está no trânsito, onde quer que você esteja. Obrigado, viu, gente? Obrigado aí pela companhia sempre. Olha, um abraço também para a Angélica, tá com a gente. Alô, Angélica, um abraço para você, viu? Angélica do bairro Santo Antônio. Também Raimunda, alô, um abraço. E a Loura, ligadinha com a gente, né? Aqui no Revista. E Loura, um abraço para você. Será que a Loura tá no trabalho, hein? Eu acho que ela tá no trabalho agora, ouvindo a gente. Será que tá descansando? Abraço para você, viu? Coisa boa que nós estamos juntos, sempre. Também a Cláudia, Dani, Alessandra, né, gente? Abração aí para vocês, viu? O Gregório também tá ouvindo a gente. É o Gregório, chup-chup, né? Boa tarde para você. Sônia Silveira também tá aí com a gente, mandando aquele alôzão para todos os ouvintes. Obrigado também pela sua companhia, viu? Que bom que nós estamos juntos. Olha, também um abraço. Ô, Carlos, peço uma música do Zé Neto e Cristiano. É o Alisson, hein, Alisson? Pedindo uma música do Zé Neto e do Cristiano, Mulher Maravilha. E ofereço, né? Ele falou assim, ofereço para minha esposa e a minha filhinha. Tá bom, tá dando um recadinho, viu, Alisson? Pra sua esposa, né, sua filhinha também. Abraço aí para vocês, viu? Obrigado aí pela companhia sempre. Sônia Bambirra tá lá em Esmeraldas. Ê, Sônia! Abraço para você, Sônia Bambirra, lá de Esmeraldas. Ligadona também, aqui no Revista, né? Um abraço aí para você, viu? Ronaldo Martins, de Itaúna, aí está sempre com a gente, né? Ronaldo Martins, todas as tardes, todas as manhãzinhas, o dia inteiro com a gente, né, Ronaldo? Um abraço para você, boa tarde.
1: Boa tarde, Carlos Leite.
0: Tudo bem, Ronaldo?
1: Pra você, dona Joana, e para todos os ouvintes.
0: Beleza,
1: estou aqui, marcando presença, viu?
0: Coisa boa.
1: Espacial, FM,
0: sucesso é aqui, onde você estiver. É, dona Joana, o Ronaldo falou que ele tem uma rede, ele acaba de almoçar e vai pra rede, né? Vai ouvir aí o Revista na rede, ai, dona Joana. Ai, ai, ai. Ei, coisa boa, hein? Agora, meio-dia 46. Um abraço, viu, pra todo o pessoal também da Construção Civil. Com a gente, né? Toda a moçada aí da Construção Civil. Obrigado também, viu, pela companhia.
2: Fala comigo, Barretola. Quem tá falando aqui é o Bip.
0: É o Baby. Alô, Baby.
2: Tá, como é que foi as férias aí? Foi bem?
0: Ah,
2: sei. Sabe, mas tô com saudade de você aqui, né? Seus ouvintes, tudo, tô com saudade de você. Manda um modão pra nós aí. Deixa eu te perguntar também.
0: A perguntar.
2: O Titonha, o que aconteceu com o Titonha? Tá de férias ainda? Ou ele saiu? Tenho saudade dele aqui, cara. Eu sou FM, só sei aqui. É o BP aqui
0: sempre.
2: Aqui, mexendo o doce aqui.
0: Ei, baby.
2: Eu vou entrar em Divinópolis, mexendo o doce.
0: Ah, baby, um abraço pra você, boa tarde. Barreto ainda não voltou não, viu, viu, baby? Tá morrendo de saudade. Dona Joana, o pessoal tá morrendo de saudade do Barreto, mas não voltou ainda, hein?
3: Ai, ai, ai.
0: Ei, ai, hein? O pessoal já tá até me chamando de Barreto, dona Joana. Agora, meio-dia 47, abraço, gente, obrigado pela audiência, obrigado pela companhia, sempre. Esse foi o Romilton Baby, né, participando aí com a gente, obrigado, viu? Até às 16h, você vai comigo, Carlos Leite, e o seu Revista Agora tem Kleber e Cauã. Mil adjetivos, boa tarde pra você.

0: Marcos e Belucci, que pena, em pena que você já namora. Meio-dia 57, sucesso é aqui.
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0: Revista. Aqui misturamos, né? Tudo de bom no seu rádio. É o seu Revista até as 4 da tarde.
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0: A hora certa pra você, faltando 3 pra 1.
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10: 1 da tarde.
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10: 1:02.
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0: É o seu revista aqui pela sua Espacial FM 105.5, a mais ouvida, o sucesso é aqui. Olha, tem charada hoje também, viu? O pessoal gosta de responder aí as charadinhas, né? Olha, as charadas de hoje, Ah, tá fácil, né? Tá fácil também. Olha, eu não tenho boca, mas posso responder. Não tenho pernas, mas posso chegar antes de você. Olha, não tenho olhos, mas posso fazer você enxergar uma ideia, hein? E quanto mais me procuram, mais eu me escondo. O que eu sou, hein? É... Qual será a solução, hein, gente, dessa charada? Olha, você participando com a gente, viu? É, 999-740-105, respondendo a charadinha de hoje, né? Tá fácil, né, gente? Essa tá mais fácil de todas, né? Eu não tenho boca, mas posso responder. Não tenho pernas, mas posso chegar antes de você. Não tenho olhos, mas eu posso fazer você enxergar uma ideia. E quanto mais me procuram, mais eu me escondo. O que eu sou? Olha, um abraço, viu, gente? Abraço para você, onde quer que você esteja. Muito obrigado pela sua audiência, muito obrigado pela sua companhia. 999-740-105, todo mundo ligando, todo mundo participando com a gente. Olha, um abraço pro Marcos Flávio, tá com a gente. Beatriz Rodrigues, também de São Francisco. Ângela Maria, tá com a gente. Tava meio sumidona. Ângela Maria, de Sete Lagoas. Alô, Ângela, boa tarde.
1: Boa tarde, Carlos Leite.
0: Tudo bem?
1: Boa tarde. Ô, Carlos.
0: Boa tarde.
1: Tudo bem com você, Carlos?
0: Tudo bem e você?
1: Comigo, tudo bem. E a dona Joana também tá boa.
0: Dona você Joana
1: viu,
0: tá... Rodrigo?
1: Agora é tudo bom também pra ficar com ele, você viu?
0: Pois é, ué. Agora ele tem a Rosinha, né?
1: Ô, Carlos, foi muito prazer conversar com você, Carlos.
0: Prazer foi meu, Ângela. Aliás, a Ângela tá com o rádio numa altura, né? Ouvindo a gente. Que bom, viu, Ângela? Abraço lá em Sete Lagoas. Carlos Geraldo. Ô, Carlos, um abraço. Meu xará, boa tarde.
2: Boa tarde, Carlos Leite.
0: Beleza? Beleza.
2: Manda um abraço aí pra todos os ouvintes aí da Espacial FM aí. A número um do Pará de Minas aí. É, um abração pra você também.
0: Obrigado, viu?
2: Aqui,
0: pra você também,
2: 105,
0: claro.
2: 105.5, viu? Espacial FM.
0: Coisa boa.
2: Aqui, onde estiver. Hein? Fala com o Carlos lá do supermercado, dá pra ele trabalhar, viu?
0: Tá na hora, não
2: ele
0: dá?
2: Ele vai trabalhar demais, você tá doido, viu? Fala com ele.
0: Pode deixar que eu dou um recadinho.
2: Nós aí.
0: Eu não vou dar um recado não, porque ele tá ouvindo, viu? Um abraço, viu? São os nossos xarás, né? Um abraço, gente. Obrigado pela companhia. Adriano e o Arthur do Santo Antônio também ligadinhos aqui no Revista. 1:05 com Gustavo Lima. Agora, Bala Alojada. Essa música aqui é linda, linda, linda. Boa tarde pra você. Uhul!

0: Daniel Diego e Vitor Hugo. Vem contra a indicação com Bruno e Marrone. Essa música é linda, hein? Agora são 1h17 agora. Pessoal da Construção Civil, abraço pra vocês. Obrigado, viu, gente? Obrigado pela audiência. Obrigado aí pela companhia de vocês, viu? Aqui no Revista Coisa Boa, que nós estamos juntos. É só gente boa ligada com a gente. Ligada aqui.
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0: 1h18.

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1: 1:19.
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2: 1:21.
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0: De volta com a revista que tem fofoca, tem brincadeiras, tem sua participação pelo 999-740-105. Tem charadinhas para você, viu? Daqui a pouquinho vou repetir a charada para você responder. O pessoal tá respondendo, hein? Mas até agora ninguém acertou, hein, gente? Tão fácil. Abraço para você, onde quer que você esteja. Um abraço pro Cal. Cal tá com a gente, né? O Hélio, lá de... O pessoal da Construção Civil, né? Participando com a gente. Vini, um abraço, boa tarde.
1: Fala, Calvete, aqui é o Vinícius Júnior.
0: Beleza, Vinícius Júnior?
1: Na Champs, meu amigo Jefinho, para o Eric, para o Vitor, lá no aeroporto, lá no aeroporto, para o Barretola aí também, abraço ele aí. Luiz Araújo, o Sozé. O amigo também que trabalha na Champs aqui, ó, que tá mexendo aqui, mexe com o negócio de iogurte na Champs, né? Alô, pra você, parceiro da Champs.
0: É, pá.
1: Eduardo Costa, Paulo Fernandes, o Guido de Amor com o Eduardo Costa. Especial filme, um sucesso aqui.
0: É aqui.
1: Com Carlos Leite.
0: Um abraço, boa tarde para você, Vini Júnior. Também Sueli tá com a gente, é do bairro JK. Alô, Simone, um abraço para você também. Loura, né, Raimunda? Ligadinha aqui no Revista. 1h23 agora com o Leandro e o Romário, hein? Coração. Ou os corações egoístas com Ícaro e Gilmar. Boa tarde para vocês.

0: Guilherme Benuto, Três Batidas. Alice Morissette também. Androne, que você curtiu também. Leandro e Romário, Corações Egoístas. 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Sempre é o show. Aquele sempre, né? Sempre show nas suas tardes.
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0: 1:33.

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4: 29 graus agora em Pará de Minas, umidade relativa do ar 35% e o vento 8 km por hora.
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4: 1h35.
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3: 1:38.
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0: 1h39, Espacial FM, o sucesso é aqui. Muito boa tarde para você, onde quer que você esteja. Obrigado, viu, pela sua audiência. Obrigado pela sua companhia, sempre. E a charadinha de hoje, qual a charadinha de hoje? Eu não tenho boca, mas posso responder. Eu não tenho pernas, mas posso chegar antes de você. Olha, não tenho olhos, mas posso fazer você enxergar aí uma ideia. E quanto mais me procuram, mais eu me escondo. Que eu sou, hein? Ah, você aí que acerta todas. Hoje eu quero ver, viu? Será que você acerta essa aí? Eu não tenho boca, mas eu posso responder. Não tenho pernas, mas eu posso chegar antes de você. Não tenho olhos, mas posso fazer você enxergar uma ideia. Quanto mais me procuram, mais eu me escondo. Que eu sou, hein? Essa é a charadinha de hoje, pessoal respondendo aí, hein? Muitas pessoas respondendo aí, pouquíssimas acertando, hein, gente? Um abraço pra você, onde quer que você esteja. Patrick, lá de Torneiros, tá com a gente. Alô, Patrick, bom dia. Bom dia não, boa tarde, né?
1: Boa tarde, né?
0: Boa tarde. Pra
1: mim, é Pablo Vittar, que é o Carlinhos Torneiro, mais conhecido como Carlinhos do Monarque. Beijo.
0: Carlinhos do Monarque, tá bom, um abraço, boa tarde. Obrigado, viu, pela audiência, obrigado pela companhia, sempre. Rosinete, boa tarde, Rosinete.
2: Oi. Boa tarde.
0: Boa tarde,
2: como é que
0: tudo
2: vai?
0: Bem?
2: Tudo bem, cara?
0: Beleza, tudo
2: manda
0: bem.
2: Manda aí um alô pra mim, no Grão Pará. Manda um alô aí, uma

0: todos vocês aí na Espacial. Abraço, Carlos. Outro. Ótimo dia para todos nós.
1: Amém, viu? Obrigado pela sua audiência, obrigado pela sua companhia, sua participação com a gente, viu? É, Carlos, aqui é o Fernando de São Bernardo do Campo. Alô, São Bernardo do Campo. Boa tarde para vocês, viu, gente? Manda um grande abraço para minha filha Sara Cristine, do bairro Grão Pará, e para todos que estão ligados na Melhor de Pará de Minas. Muito obrigado, viu? Fernando Sandro, São Bernardo do Campo, ligadinho com a gente. E a sua filha tá aqui em Pará de Minas, né? No Grão Pará. Abraço, viu? Abraço para todos aí que estão ligados na Espacial FM, a mais ouvida, o sucesso aqui. Abraço para você também, viu, Fernando? Aí em São Bernardo do Campo, ligadinho aqui na Espacial. Edmar Barbosa, boa tarde para você, Edmar. Obrigado também, viu, pela sua companhia. O Edmar tá ouvindo onde, hein? De onde que o Edmar tá ouvindo a Espacial? Tá digitando, né? E o Marden Alexandre, hein? Alô, Marden, um abraço para você. Obrigado, viu, pela sua companhia também. Aqui no Revista, né, Marden? Marden Alexandre, ligadão também com a gente. Obrigado, viu? Aí pela companhia também aqui no Revista. Simone tá com a gente, lá do bairro JK. Alô, Simone, um abraço pra você. Também o Mário, né? O Mário Lúcio também tá ligadão aqui no Revista. Abraço, até às 16h. Revista! Sempre com você, você que está participando com a gente em 99974-0105. O Edmar pediu um abraço aí para sua mãe, um abraço para vocês também, um abraço para Rosinete. Tá dado um recadinho, Edmar. Então, um abraço aí para sua mamãe, um abraço aí para todos, viu? Um abraço aí para Rosinete, ele tá mandando, né? 1h42 agora, Diego e Vitor Hugo. Essa moça é para casar.

Essa música é linda, né? Quem se queima com sopa, assopra até o sorvete, hein? 1h45. Alô, Eliana, tá ouvindo a gente, Eliana, tá lá na loja, né? Um abraço, Eliana, aí do bairro de Fátima. Obrigado pela audiência, obrigado pela companhia.

0: É o seu Revista 1h48, onde quer que você esteja. Obrigado, viu, pela sua companhia, sempre. Olha, um abraço para você que está em casa, você que está no seu trabalho, você que está no trânsito, né? Onde quer que você esteja. Obrigado, viu, pela sua companhia, sempre aí com a gente. 1h48. Olha também o Paulo Roberto, tá ligadão com a gente. E o Carlos, hein? O Carlos motorista, o Carlos lá do supermercado, tá ligadão com a gente, né, Carlos? Um abraço pra você, boa tarde.
1: Ô, Carlão, vamos mexer o doce, vamos mexer o doce, Carlão, vamos mexer o doce, Carlão, vamos mexer
0: tá
1: o doce.
0: Tá na hora,
1: Carlão.
0: Não tá?
1: Boa tarde, Carlão.
0: Boa tarde, Carlos. Obrigado aí pela sua audiência, obrigado pela sua companhia, viu? Também aqui no Revista, o Elinho Gesseiro tá com a gente. Boa tarde. Olha, ô Carlos. É o pensamento, a resposta sobre a sua charada de hoje. Ele falou que é o pensamento, hein? Será que é o pensamento, Elinho? Um abraço para você, obrigado, viu? Pela sua participação também aqui no Revista, né? Que bom que nós estamos juntos sempre. Olha também a Margarida, tá com a gente do bairro JK, Cleusa lá em Divinópolis, ligadinha com a gente também, Cleusa em Divinópolis, boa tarde para você, obrigado, viu, pela sua companhia também. Geraldo Gomes, alô Geraldo, boa tarde para você, Geraldo Gomes, ligadão também no Revista. Chegando lembrança, hein, essa aqui para você matar saudades, do Charlie Brown Jr., é o Zóio, hein, é o Zóio de 1h49.

0: Abençoando ninguém para a gente, hein? É o Michel Teló e a Roça Vence, 1h56, sucesso é aqui.
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0: A hora certa para você agora, 1h56.
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2: 1h58.
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6: Agora 2:01.
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Aqui no Revista, aqui você está em primeiríssimo lugar sempre. Vamos juntos até as 16h. Às 16h tem sertanejo bom demais, hein? Com Igor Araújo. A partir das 16h, hein? A Raimunda está com a gente. Alô, Raimunda, um abraço para você. Obrigado, viu, pela sua companhia também. O Jorge Arruda, de Nova Serrana. Ê, Carlos, aqui em Nova Serrana está fazendo calor demais, hein? Aí tá também, porque aqui tá complicado, viu, Carlos? Ê, Nova Serrana, hein? Tá quente assim? Abraço, viu, Jorge Arruda? Ele falou assim, Espacial FM todo dia. Manda um alô para nós aqui em Nova Serrana. Todos os dias, né? Ouvindo a gente, coisa boa, viu? Obrigado aí pela sua companhia. Mário Lúcio também com a gente, Marcos Flávio, abraço para você, Sônia Silveira lá de São José, ligadinha com a gente também, Geraldo Gomes, meu abraço para você, alô Flávia, Flavinha, também tá ligadinha aqui no Revista, né, Flavinha, um abraço, viu, obrigado aí pela sua companhia, todo o pessoal do comércio, né, em geral, pessoal das lojas, pessoal dos escritórios, dos consultórios, a turma toda ligada com a gente. Obrigadão aí pela companhia e a participação de vocês aqui no Revista. Alô, Flávia, aqui no centro também tá ligada, né, Flávia? Abraço pra você, viu? Boa tarde. 2h03, Wesley Safadão, Displicente com o Rei Vaqueiro.

0: Espacial FM, o sucesso é aqui agora, 12:30, é o seu Revista. Você participando com a gente, respondendo aí a charadinha de hoje, hein? Muitas pessoas aí respondendo, a maioria errando, né? A maioria hoje tá errando, hein, gente? Abraço pra você, mas tá fácil. Pensa direitinho aí pra você responder. Nossa, hein? Você vai acertar essa, tem certeza absoluta. Agora 12:13, Espacial FM, Marden Alexandre tá com a gente. Um abraço pra você, obrigado, hein, pela companhia. Olha, também o Marcelão lá do Canta com a gente, daqui a pouquinho sua participação, viu? Aqui no Revista.
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0: 2:13.
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2: 2:19.
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0: Terça-feira gostosa, tarde gostosa, que fica muito mais gostosa, né? Com a sua audiência, fica muito mais gostosa. Com a sua companhia, você que está participando com a gente pelo 999-740-105. Abraço para todos vocês, viu, gente? Obrigado aí pela companhia mais uma vez nessa tarde, mais uma tarde. Você participando também das nossas promoções, participando aí das nossas charadinhas, né? Charadinha de hoje tá muito fácil. Eu não tenho boca, mas posso responder. Não tenho pernas, mas posso chegar antes de você, hein? Não tenho olhos, mas posso fazer você enxergar uma ideia. E quanto mais me procuram, mais eu me escondo. Que é que eu sou? Essa é a charadinha de hoje, hein? Tem gente que falou que tá difícil, mas outros falam, não, tá muito fácil, né, cara? Tá fácil, essa tá fácil. 12h20, Marcelão, também Anaí Macedo, lá do Recanto, ligadinhos com a gente. Boa tarde, gente.
1: Ô, Carlos Leite, quem tá falando é Marcelão do Recanto.
0: Ô, Marcelão, um abraço.
1: Um abraço pra Anaí, pra Valentina e pra toda a turminha do Recanto. Manda a música bem bonita, oferece pra nós, Carlos Leite. Nós escuta todo dia, que não falha não, Carlos Leite. Marcelão do Recanto, Lagoa. Tchau, obrigado,
0: aí,
1: boa tarde.
0: Aí não falha não, né, Marcelão? Um abraço pra você, a próxima, viu? Próxima é bonita, você pediu uma música bonita, é a próxima, viu? Pra vocês aí. David, Edley, Dona Vera Lúcia e Diniz também com a gente. Todas as tardes, ligadinhos aqui no Revista.
2: Boa tarde, boa tarde.
0: Boa amor. Tarde, David.
2: Boa tarde, senhor, dona, a tia Lenha. Para os familiares, para os ouvintes,
0: mandei também
2: uma boa para a Rosinete. Não posso esquecer da Dona Maria, lá de São Cristóvão, né?
0: Pode não, de forma
2: cada
0: alguma.
2: Cada dia que passa, está mais firme e forte.
0: Graças a Deus, né?
2: Do JK. Especialmente mamãe, né?
0: Claro.
2: Tô com a Lauana Prado, hein? Estava escrito na estrela, se não me engano, está achando.
0: Escrito nas estrelas. Sucesso é aqui. Um abraço, David, Edley, Vera Lúcia e Diniz, ligadinhos aí com a gente. Abraço aí pra vocês. Obrigado, viu, gente, pela audiência. Muito obrigado, viu? Muito obrigado pela companhia de vocês aqui no Revista. Cléo também tá com a gente. Cléo da Vila Maria. Alô, Cléo. Um abraço.
3: Oi, Carlos. Boa tarde.
0: Boa tarde. Tudo bem, e você?
3: Tá bem difícil, viu?
0: Tá difícil?
3: Raciocinar, não?
0: Por enquanto, não.
3: Quando

0: Beijo pra todas as poderosas, tá bom? Pro grupo Minas do Fim, pro Fofo, pra todos os ouvintes. Passei aqui antes de ser aqui, vocês me abraçam, cara.
1: É, dona Joana, a Cléo hoje não tá conseguindo raciocinar direito, hein? Ah, essa pegadinha, ela falou que tá complicada, hein? Abraço, gente, obrigado, viu, pela audiência, companhia, participação de vocês aqui no Revista. Agora, meio de nada, hein? 2h22, 2h22.

0: Eu sou, Jorge Matheus aqui no Revista Espacial FM, sucesso é aqui.
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0: Revista Show no ar com você até as 16h. A partir das 16h tem o sertanejo bom demais com o Igor Araújo. 2h34 agora.
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0: 2h34.

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1: Olha, 30 graus agora em Pará de Minas, umidade relativa do ar 35%, o vento está a 8 km por hora.
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4: 2h38.
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0: Aqui tem a Amizade Viva no ar, é o seu revista, seu programa de todas as tardes aqui pela sua Espacial FM. Você participando com a gente pelo 999-740-105. Juntos, vamos juntos até as 4 da tarde. Depois das 4, né? A partir das 4, tem Igor Araújo e o Sertanejo Bom Demais. 2h40, alô Simone, tá ligadinha com a gente? Um abraço, viu, Simone? Obrigado aí pela sua companhia. Também o Anderson. Anderson tá com a gente, né, Anderson? Muito boa tarde, viu? Obrigado pela sua companhia.
1: Boa tarde.
0: Tamo junto aí, viu? Junto sempre.
1: Um abraço pra você, Beareta, garradinho com vocês aí, tá?
0: Epa, coisa boa.
1: Passar aí, Pepe, sucesso aqui. Passa o Zezé de Camargo pra nós.
0: Zezé de Camargo? Alô, Anderson, um abraço pra você, obrigado, viu, pela sua audiência, obrigado pela sua companhia também aqui no Revista. A Cleusa lá em Divinópolis está pedindo para mandar um alôzão pro seu papai, o seu Pedro. Hoje ele tá completando 91 anos, parabéns aí pro seu Pedro, 91 anos, hein? Que essa data aí se repita por muitos e muitos anos, felizes, né? Cheios de muita paz, de muito amor, né? A Cleusa enviando aquele forte abraço aí pro pai, né? O seu Pedro e toda a família, né? Parabenizando aí o Pedro, o seu Pedro, por mais um ano de vida. Só coisas boas aconteçam aí para você, viu? E a todos os aniversariantes de hoje, né, gente? Meu abraço, tudo de bom para todos os aniversariantes de hoje. Fred e Fabrício, olha, você não cuidou. Boa tarde para você.

É um grupo menos é mais, é o P do Pecado. 12h49, Espacial FM, sucesso é aqui, muito, mas muito boa tarde pra você, viu? Onde quer que você esteja, obrigado aí pela sua audiência, obrigado pela sua companhia, é bom demais estar com você. É bom, né, ter a sua participação pelo 999-74-0105.

0: Cleiton Romário, Se Eu Te Perdoarei, aqui no Revista. 2h52, sucesso é aqui sempre.
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0: 2h52.
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1: 2h55.
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2: 12h58.
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0: É o seu Revista pela sua Espacial FM, você que tá aí. Tem gente almoçando agora, gente. Tem gente que tá almoçando agora. Bom apetite para você em 2h59. Abraço, ô Carlos. Eu sou de Divinópolis, a Júlia. Gostaria de pedir uma música da Ana Castelli. Pois é, a Júlia, né? Lá em Divinópolis. Um abraço, viu, Júlia? Obrigado aí pela sua companhia. Cowboy Chonado, lá em Caldas também. Tá com a gente, né? Um abraço pra vocês. Agora tá na Colônia, né? Um abraço, viu? O Cowboy, o Casca de Bala, retirando leite aí, ouvindo a gente. Abraço pra vocês. Brigadão pela companhia, gente. Também um abraço. Boa tarde, a Fabiana. O meu nome é Ana Júlia. Queria pedir uma música da Marília Mendonça. Conveniência, sou de Divinópolis. Boa tarde. Boa tarde, viu, Ana Júlia? Queria pedir uma música da Marília Mendonça, né? Abraço e obrigado pela companhia, viu, a participação de vocês. Também aqui no seu Revista. Pessoal de Divinópolis, sempre ligado aí com a gente. Coisa boa, né, que nós estamos juntos. Também o Isleu do Grão-Pará. Alô, Isleu, um abraço.
1: Ô, Carlos Leite, boa tarde.
0: Tudo
1: boa
0: bem,
1: tarde.
0: Isleu? Um abraço.
1: Isleu do Grão-Pará, passando na Espacial aí para mandar um abraço aí para meu amigo Maurício, né, Garrado na Colher.
0: Ei,
1: lá em Nova
0: coisa
1: Serrana.
0: Boa, hein?
1: Maurício, seus colegas de trabalho aí, Garrado na Obra em Nova Serrana. E ele está ligado na Espacial FM.
0: Coisa boa.
1: Boa tarde, da Espacial FM, o sucesso é aqui. Boa tarde, Isleu
0: do Grão-Pará. Boa tarde, Isleu. Um abraço, gente.

Espacial FM é o seu revista. Um abraço pra você, viu? Onde quer que você esteja, que bom que nós estamos juntos sempre com Natanzinho Lima agora, hein? Até quando?

0: É, o Natanzinho Lima, hein? Até quando? 3:09, Espacial FM, te lembrando que daqui a pouquinho, né? Daqui a pouquinho, às 3:20, tem a discoteca do Revista pra você. Você participando pelo 999-740-105.
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0: 3:09.

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4: Espacial FM 3 e 12.
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4: Confirmando para você, 3 e 12.
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4: 3 e 14.
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0: Gustavo Lima no Revista Vagabundo, Bruno e Barreto, Texana 37, 322, daqui a pouquinho depois do intervalo, tem discoteca do Revista pra você, hein?
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0: 3:22.

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6: 29 graus agora em Pará de Minas. Tempo tá bom, hein? Umidade relativa do ar 35% e o vento 8 km por hora.

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1: 3:24.
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1: 3:27.
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1: 3:28, José Geraldo, lá de Carioca, tá ligadão com a gente. Alô, José Geraldo, um abraço. Boa tarde, Carlos. Pensa no calor que tá fazendo aqui onde estou trabalhando, hein? Ele mandou fotos pra gente, né, gente? Trabalhando com solda, né? Nessa, tá pegando fogo, hein? Um abraço, Zé Geraldo. Muito obrigado, viu? Mas ele tá lá ligadão na Espacial, ligadão no Revista. Obrigado, viu, pela sua audiência, obrigado pela sua companhia. Agora 3:28, tá chegando, hein? Tá chegando a discoteca do Revista.
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0: Discoteca do Revista, cheiro de amor, a dança da sensual, Limited Mega Hits, Ed Mota, Samuel, o Manuel, é o Manuel, hein? Sissy Music Factory, gonna make you sweet, aqui no seu Discoteca do Revista. Amanhã tem mais, viu? A partir das 3h20. 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
0: 3h43.
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5: 3h46.
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5: Espacial FM 3h47. Boa tarde, hein? Você que chegou, sintonizou agora.
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5: 3h48.
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Alô, Ângela, lá em Sete Lagoas, tá ligada com a gente também. O Mário Lúcio, do bairro JK. Alô, um abraço pro Kleber também. O Kleber Pintor tá ligadão com a gente. Ele falou: ô, Carlos, agora que deu uma folga, alguém pra mim tomar um cafezinho, mas tô curtindo. Tô ouvindo revista. 3h49, hein? Mexer com as carguel, hein? Elis Justi, aqui no seu Revista.

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1: Mexer com as cowgirl é problemão, hein, gente? 3h51 agora, hein? Olha, você que participou aí e respondeu nossa charadinha de hoje. A charadinha de hoje, hein? Eu não tenho boca, mas posso responder. Não tenho pernas, mas posso chegar antes de você. Não tenho olhos, mas eu posso fazer você enxergar uma ideia, hein? E quanto mais me procuram, mais eu me escondo. Que eu sou... Pois é, muitas pessoas aí responderam, né, gente? Pouquíssimas acertaram, hein? A resposta hoje, a resposta é a solução, né, gente? Porque antes de ser encontrada, ela parece se esconder, né? E quando finalmente aparece, faz tudo ficar mais claro. Então a resposta é a solução. Resposta da charadinha de hoje, hein? Você tá achando que é só ir lá no Google e perguntar? Não, minhas charadinhas são bem... Abraço, gente! Ei, o pessoal tá falando que é difícil, Carlos. As suas charadas são difíceis. São esquematizadas, né? Bem esquematizadas, né, gente? 3h52. Abraço pra você onde quer que você esteja. Tá chegando ao final de mais um Revista. Que peninha, hein? Mais uma vez, muito obrigado pela sua audiência, muito obrigado pela sua companhia. Foi gostoso, né, esse nosso encontro. Mais um encontro aqui no Revista. Sabe aquela... Restinho de tarde, aquele restinho de tarde gostoso, aquela noite cheia de coisas boas. É isso que eu te desejo. E falando em coisas boas, chegando o sertanejo bom demais, José Igor Araújo. Então daqui a pouquinho, né, o sertanejo bom demais pra você, tá bom, gente? Amanhã eu volto, 5 da manhã, pra fazermos juntos o Viola Brasil, né? 5 da manhã. Forte abraço, gente. Até amanhã. Tchau, tchau. Tchau! Tchau!

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2: 3:59.
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1: 4:02.
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3: 4:05.
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0: ótima tarde pra você na sintonia que acompanha a partir de agora mais o programa, o nosso sertanejo bom demais. Estamos chegando, gente! Ó, até às 19 horas com o melhor da música sertaneja na nossa espacial. 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
0: Opa! Maravilhosa tarde pra você na sintonia que acompanha a partir de agora o sertanejo bom demais.
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0: É muito bom estar com você neste momento, nesta tardezinha de terça-feira, trazendo mais um programa, né? A partir de agora o sertanejo bom demais. Vamos chegando, gente. A casa é nossa.

0: do nosso programa, o homem que hoje chegou aqui nervoso, viu gente? Chegou nervoso, daqui a pouquinho eu vou saber o porquê que ele chegou nervoso. Ele vai contar. Ô, Sazé, o sonoplasta, vem pra cá!
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2: Tarde pra vocês, gente.
0: Vambora, Sazé, vamos trabalhar, não fica nervoso não, respira fundo. Muita coisa hoje no nosso programa, muita música sertaneja. Nós teremos a informação com o Jornal da Cidade em sua segunda edição. Tem perguntinha hoje também. Tem o momento da nossa oração e, claro, as participações, né? É a turma mandando aquela mensagem de texto, mandando aquela mensagem de áudio no nosso zap no 99974-0105. E pra começar, Sozé, pra começar, traz aquela clássica. Chitãozinho e Chororó. É o coração sertanejo. Oh, saudade, só. Começamos bem, hein? O sertanejo bom demais.

Oh, modão bonito, hein? Chitãozinho Chororó, Coração Sertanejo. Um dos grandes sucessos da dupla Chitãozinho Chororó. E você acompanhando aqui, abrindo o nosso programa Sertanejo Bom Demais nesta tarde de terça-feira. Seja bem-vindo, viu? Seja bem-vinda. Aqui você está em casa. Aqui você fica à vontade, tá bom? E nesse momento, não poderia ser diferente. Tem brincadeira no nosso programa. Tem perguntinha no Sertanejo Bom Demais. Hoje, palavra secreta do seu Zé, hein? É agora! Ai, ai, ai, ai, ai, ai, ai! A palavra de hoje, atenção, palavra secreta do seu Zé. Contém 5 letras, 5. E termina com a letra L. Que palavra seria essa, hein? Contém 5 letras e termina com a letra L. A partir deste momento, envie sua mensagem, participe com a gente no 99974-0105. É a palavra secreta do seu Zé. Contém 5 letras e termina com a letra L. Que palavrinha é essa, hein? Ai, ai, ai. Bom, 4:13. Todos nós gostamos de música, não é mesmo? Mas, com certeza, você deve ter uma música que conta um pouco da sua história. Ou não tem? Tem ou não tem? Se tiver essa música, uma música sertaneja, que poderia aí contar a história da sua vida, qual música seria essa, hein? Tem alguma em especial que quando você ouve, na mesma hora você já pensa, nossa, essa música parece que foi feita pra mim, ó. Tá contando minha história, tudo isso eu passei, ó. Aconteceu, ó, nessa parte da música, aconteceu igualzinho aqui, ó, comigo. Tem uma música que conta a sua história ou um pouco da sua história, da sua vida? Qual é o nome dessa música? Manda pra mim, manda pra cá. 99974-0105. Por falar em contar a história, é o amor. Zezé de Camargo e Luciano.

0: Paulinho! Certos e errados, olha aí, hein? Gente, 4 horas, 21 minutos, você acompanhando a Espacial FM, acompanhando o Sertanejo Bom Demais, tarde de terça-feira, né? E por aqui, mensagens e mais mensagens. Hoje, palavra secreta do seu Zé. A palavra de hoje, 5 letras, tem 5 letras e termina com a letra L. Que palavra é essa, hein? Contém 5 letras e termina com a letra L. Quem tá chegando aqui, hein? Quem tá marcando presença? Ô, Geraldo!
1: A resposta da pegadinha que termina com a letra L, locutor, é hotel. Geraldo Pintor, Espacial FM, sucesso aqui, obrigado. Manda a música pra nós aí, diz que eu sou cachaceiro. Obrigado. Boa tarde.
0: Dizem que você é cachaceiro? Dizem? Hã? Dizem, né? Geraldo, um abraço pra você, viu? Seja sempre bem-vindo, muito obrigado pela participação. E ele dizendo que a palavra secreta seria hotel. Olha aí, hein? A Beatriz Rodrigues, do bairro São Francisco. Ô, Beatriz! Seja sempre bem-vinda, viu? Dizendo que a palavra secreta de hoje é moral. Moral seria a palavra secreta de hoje. Será, hein? Será que é moral a palavra de hoje? Ai, ai, ai. A Júlia Cristina, cruzeirense. Ela é cruzeirense, Sozé. Oi, Júlia. Como é que tá aí o pessoal de Ripas? Um abraço pra você, viu? Seja bem-vinda. Manda um áudio, né, Sozé? Traz o áudio da Júlia aí.
2: Oi, Igor. Boa tarde. Oi, Sozé. Tudo bem? A palavra secreta hoje do Tizé é casal.
0: Casal? Será que é casal a palavra secreta hoje, hein? Do seu Zé? A minha amiga Sônia Silveira, do bairro São José. Ô, dona Sônia, boa tarde pra senhora, viu? Obrigado pela participação, pela audiência aqui na nossa programação. Ó, hoje, palavra secreta do seu Zé contém 5 letras e termina com a letra L. E eu te pergunto, tem alguma música sertaneja que poderia...

contar a história da sua vida. Aquela música em especial. Hã? Tem ou não tem? Uma música em especial sertaneja que poderia contar a história da sua vida. Deixa eu trazer a participação dele, viu? O Nilson, ligadinho com a gente no bairro Santos Dumont, e tá dizendo, olha, tem uma música que conta praticamente uma parte da minha história, viu, Igor? É Léo Magalhães, CDs e livros. Vixe! Nilson! Um abração pra você no bairro Santos Dumont, Nilson! Léo Magalhães, CDs e livros, então, conta uma parte da sua história, da sua vida. Um abraço, viu? Seja bem-vindo, muito obrigado pela participação. Daqui a pouco nós vamos trazer mais alôs, né, Sozinha? Mais abraços, nós vamos fazer um intervalo, é rapidinho, é curtinho, e daqui a pouco a gente volta, hein?

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2: 4:25.

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2: Gente, nesse momento, a temperatura 29 graus em Pará de Minas, tempo parcialmente nublado, com a umidade marcando 36%.
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1: Gente, é o nosso programa, é o Sertanejo Bom Demais, é a nossa Espacial FM, é você, ó, marcando presença aqui com a gente, né? Boa tarde, viu? Você que sintonizou agora, chegou do trabalho, vai acompanhar a programação. Muito obrigado pelo carinho, viu? Muito obrigado por sua sintonia, por sua audiência aqui com a gente na nossa Espacial FM. Bom, e hoje, para você que não sabe, hoje 25 de agosto, nós estamos aí na Semana Nacional da Pessoa com Deficiência Intelectual e Múltipla, que é o período mais importante do ano para o movimento APAENO. É isso mesmo. E hoje, a equipe da Espacial FM, uma parte dela, né? Nós estivemos hoje visitando, ó, que maravilha, hein? Nós estivemos hoje, na parte da manhã, visitando a Rádio APAI FM. É isso mesmo, a nossa equipe esteve hoje com aquela turma maravilhosa da Rádio APAI FM, né? Fazendo um auê danado lá na APAI, né? Foi eu, a Sara Faria, o Sérgio Viana, o Anderson Henrique, o Carlos Leite. Nós participamos aí da programação, né? É, e batemos aí um papo legal demais com a galera lá da APAI, gente. Foi maravilhoso. Foi uma troca de energia, alegria, histórias e, claro, muita informação. Um bate-papo maravilhoso com o locutor Daniel e também a locutora Jéssica da APAI FM. Então, ó, um abraço a todos vocês aí desta rádio maravilhosa e um abraço a todos, né, da APAI, que estavam presentes lá hoje, que nos receberam muito bem. É, nós fomos recebidos maravilhosamente, né, Sozé? Pela aquela turma espetacular, né? Que maravilha. Foi uma manhã totalmente diferente, uma manhã especial pra gente aqui da Rádio Espacial. E nós só temos a agradecer o convite, né? Nós recebemos esse convite, nós fomos lá conferir a Rádio APAI FM. Então, um abraço a todos vocês aí, tá bom, gente? Agora são 4 horas e 32 minutos. Esse é o Sertanejo Bom Demais. Essa é a nossa Rádio Espacial. E deixa eu trazer participações. Deixa eu trazer os alôs. Quem é que tá chegando? Quem é que tá marcando presença aqui na nossa programação? É de Nova Serrana, hein? Tá ligado com a gente em Nova Serrana. Jorge Arruda. Ô, Jorge. Tá falando aqui, olha aí, Igor, manda um abraço, viu? Um alô especial a todos os cruzeirenses aqui de Nova Serrana que também escutam a programação da Espacial. Jorge Arruda, aquele abraço pra você, seja sempre bem-vindo, viu? Obrigado pela participação. A Adriana Clemente, também ligada com a gente. A Dona Odete, boa tarde. A Roseni, ô Roseni, ela tá falando, olha, a palavra secreta de hoje do seu Zé, eu acho que é anzol. Fiquei sabendo que ele gosta muito de pescar. Roseni do São Pedro. Ele não gosta de pescar, não, Roseni. Ele ama pescar, viu? Mais um abraço pra você. Muito obrigado pela participação. Hoje, palavra secreta do seu Zé. Contém 5 letras e termina com a letra L. A Renata Silveira passando por aqui. O Renatinha dizendo que a palavra secreta do seu Zé é anzol também. Ah, Renata! Renata, será que é anzol, hein? Contém 5 letras e termina com a letra L. Que palavra é essa, gente? 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E além da brincadeira de hoje, da palavra secreta, né, do seu Zé, nós também estamos perguntando aqui, ó. Qual música sertaneja poderia contar a história da sua vida? Tem alguma música em especial? Aquela que quando toca, uma parte dela conta um pouco de alguma história, de alguma parte da sua vida que você passou? Tem essa música? Se sim, fala pra gente qual música é essa, o nome dela, quem canta ela? A música mexe, né? E muito com a gente. Músicas e mais músicas que fazem parte das histórias, né? De muitas pessoas. Mas eu quero saber, você tem alguma em especial? que conta a sua história de vida. 999-740-105, hein?
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0: Amado Batista. É a folha, né? É a folha seca. Ei, Amadão, hein? Gente, 4 horas 42 minutos. Você acompanhando a Espacial FM, acompanhando o nosso programa Sertanejo Bom Demais. Hoje, palavra secreta do sonoplasta do nosso programa. A palavra de hoje, gente, para você que tá chegando nesse momento, para você que tá marcando presença, palavra secreta de hoje contém 5 letras. 5. E termina com a letra L. Que palavra seria essa, hein? Contém 5 letras e termina com a letra L. Envie sua mensagem, participe com a gente. 999-740-105. Olha, e qual música sertaneja poderia contar a sua história de vida ou uma parte dela? Tem alguma em especial que poderia estar contando aí a sua história? Nós vamos trazer abraços, né, Sozé? Mais alôs, mais participações. O Gleição mandou aqui, ô Sozé, mandou. Traz o áudio do Gleison aí.
1: Sobre a sua pergunta aí, ô Igor. Varal, Espacial FM, sucesso aqui sempre. Tchau, obrigado. Ô Igor, sobre a música que marcou minha vida, é aquela Já Fui Um Grão de Areia, Todos Pisavam em Mim. Você tá doido, Espacial FM, sucesso aqui sempre, tchau, obrigado.
0: Gleição, que música é essa, Gleição? Sabe qual é essa, Zé? Já Foi Um Grão de Areia, Todos Pisavam em Mim? Quem canta essa música? Será que o nome é Grão de Areia, será? Ô, Gleis, quem canta? Ele mandou aqui a mensagem, manda ela pra mim, mas tem que saber quem canta. Mais um abraço pra você, Gleição. E o José?
2: Boa tarde, beleza? Manda um abraço pra nós aqui no Campo Alegre. Aqui, a música que mexe comigo, marca muito, é aquela Zezé de Camargo e Luciano, O Dia Que Eu Saí de Casa. Essa música fazia eu até chorar.
0: Ô, José, um abraço pra você. Então essa música faz parte da sua história? Deve ter saído de casa cedo, né, José? Um abraço para você em Esmeraldas. Muito obrigado pela participação aqui no nosso Sertanejo Bom Demais. E o Antônio?
3: A música que conta a minha história da Paula Fernandes, Eu Sem Você, é essa mesmo.
0: Olha aí, Antônio Cardoso! Antônio! O Antônio tá sempre na escuta do nosso programa. Paula Fernandes, então conta a sua história, Antônio. Olha aí, música da Paula Fernandes, Eu Sem Você, conta a história do nosso amigo Antônio Cardoso, do bairro Patafofo. A gente agradece a audiência, viu? E tem aniversariante de hoje. Tem gente soprando velinhas hoje.
4: Boa tarde, Igor Araújo. É com satisfação que eu elogio essa rádio espacial que encanta a cidade de Esmeralda, com a programação de vocês todos aí dessa rádio maravilhosa. E hoje, especialmente, eu venho te pedir para você desejar um feliz aniversário para a Sona Bambirra de Esmeralda, que é uma ouvinte querida de todos os dias de vocês, uma fã apaixonadíssima por todos vocês, locutores dessa rádio maravilhosa. Aqui quem está falando é Juliana. Hoje ela completa mais 1 ano de vida. E desejo um abração para todos vocês aí dessa espacial.
0: Juliana, primeiramente, um abraço para você. Nós agradecemos o carinho com esse povo maravilhoso aí da cidade de Esmeraldas, que estão sempre acompanhando a nossa Espacial FM. Juliana, valeu demais, viu? Muito obrigado pelo seu carinho e por sua audiência. E um alô pra ela, em especial pra ela, que tá sempre na escuta todas as tardes aqui do Sertanejo Bom Demais. Ô, Dona Sônia Bambirra, parabéns, Dona Sônia!
5: Parabéns, aniversariante de hoje!
0: Felicidade, Sônia! Sônia, prosperidade na sua vida, viu? São os votos também de toda a família Espacial FM. Um grande abraço e parabéns, Dona Sônia! Ó, e tem mais gente completando mais 1 ano de vida hoje, né? Soprando velhinhos, né, Sozé? A Cleusa lá em Divinópolis tá abraçando o papai dela, é o senhor Pedro, completando hoje 91 anos. Ô, senhor Pedro!
5: Parabéns, aniversariante de hoje!
0: Que papai do céu continue te dando vida e saúde, tá bom, senhor Pedro? Felicidades mil Cleuzão, pra você, parabéns! Ô Cleusa, cadê? Cadê, Cleusa? A localização da festança, Cleuzinha? Manda pra gente que a gente comparece, não é mesmo, Sozé? Ou se comparece, viu? Vamos lá, mais uma saudade. João Paulo e Daniel, Malícia de Mulher. Ótima tarde pra você de terça-feira.

Daniel! Malícia de Mulher. Oh, saudade, hein? É sertanejo.

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2: 4:51.
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5: 4:55.
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3: 4:57.
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1: É o Sertanejo Bom Demais na nossa Espacial FM. Lembrando que hoje nós teremos a informação aqui, ó, dentro do nosso programa com o Jornal da Cidade em sua segunda edição. É daqui a pouco, hein? É você sendo atualizado, né, com o que acontece em Pará de Minas, no nosso país, no nosso mundão, aqui na nossa programação. Jornal da Cidade em sua segunda edição, daqui a pouco, aqui no Sertanejo Bom Demais. Teremos também o Momento da Fé no nosso programa, a partir das 18 horas. Então, ó, fique ligadinho com a gente na nossa Espacial FM. E a palavra de hoje, o que que será essa palavra, gente, gente? Contém 5 letras e termina com a letra L. Palavra secreta do sonoplasta aqui do nosso programa. Você que ainda não está participando, participe. E nós vamos trazendo mais abraços, viu? Nós vamos trazendo mais participações. Ô, Gleison. Gleison, você disse aí a respeito da música, né? Ô, Gleison, o que teve de gente mandando aqui mensagem falando o nome da música para ajudar, e a gente agradece, né? A Ana Paula enviou mensagem. Confere aí, Gleison, as pessoas que falaram quem canta e o nome da música. Presta atenção. Ana Paula.
2: Boa tarde, Igor Araújo. A música que o rapaz falou, Grão de Areia, quem canta é Trio Parada Dura. Mandar a música para mim, para minha família toda, meu irmão e a minha filha Michelle, que tá aqui em casa. Nós estamos aqui de boa tomando uma cervejinha.
1: Ana Paula, muito obrigado pelo carinho. Muito obrigado por ter mandado aí quem canta essa música pro Gleison. Ó, Gleison, tem mais, hein? A Dayana Oliveira, lá em Florestal, tá dizendo o seguinte, ó, fala com o Gleison que quem canta essa música é o Trio Parada Dura. O nome da música é Homem de Pedra. Dayana Oliveira, um abraço para você, viu, Dayana? Um abraço a todos aí de Florestal, acompanhando aí a nossa programação. E tem mais, tem! Alô, Tina!
3: Ô, Igor, a música que me marca muito é a Folha Seca, o Amado Batista. Já passou, né? E a foto com o Vitor e Léo. Essas duas, quando passam, chora mesmo. Ainda bem se eu estiver tomando uma aí, se eu choro mesmo. Alô, e não tem vergonha também, não. Alô? E esse é Homem de Pedra que canta essa música, esse homem só queria cantar aí. Já fui um grão de areia, todos pisam, vão em mim. É Trio Parada Dura, viu?
1: Tina, você canta bem, viu, Tina? Você canta bem demais, você tá de parabéns, Tina! Obrigado pela participação. Ouviu aí, né, Gleison? Gleison mandou um áudio aqui também, né?
4: Oi, Trio Parada Dura. Manda pra nós aí, fazendo um favor.
1: Ô, Gleison.
4: Tchau, obrigado, Deus te abençoa.
1: Ouviu aí, Gleison, as pessoas? Hã? Ajudando você, Gleison? O pessoal gosta de você, Gleison. Um abraço mais uma vez. Muito obrigado pela participação. Um abraço a todos que participaram aqui falando o nome da música e quem canta a música, né? É, nós estamos perguntando aqui, ó. Qual música sertaneja poderia contar a história da sua vida? Ou uma parte da sua história? Tem alguma música em especial que quando toca, você lembra de alguma parte da sua vida que coincide aí com a música? Tem essa música? Tem? Qual que é o nome dela? Quem canta essa música? E aí? Envie sua mensagem pra gente aqui, viu? 99974-0105. Palavra secreta do seu Zé hoje. Tem 5 letras e termina com a letra L. A Sônia Batista chegando por aqui, abraçando o irmão Luiz Carlos Batista, aniversariante de hoje. Ô, Luiz! Parabéns, Luiz!
5: Parabéns, aniversariante de hoje!
1: Felicidades pra você, Luiz! Muita prosperidade na sua vida, viu? Um forte abraço! E ela chegou, Sozé, a mulher apaixonada de Sete Lagoas, tá sempre na escuta do nosso programa, Ângela Maria. Fala, Ângela!
6: A música que tá contando a minha história é a música de José de Camargo e Luciano, O Dia Que Eu Saí de Casa.
1: José de Camargo e Luciano, O Dia Que a Ângela Saiu de Casa. Essa música faz parte da sua história, Ângela. Ela conta um pouco da sua história. Um abraço pra você, viu? Obrigado pela participação, pela audiência aqui na nossa programação. Tá sempre na escuta do nosso Sertanejo Bom Demais. A gente agradece o carinho e a audiência. Agora são 5 horas e 2 minutos. Palavra secreta do seu Zé. Contém 5 letras e termina com a letra L. A Juliana Aparecida, a Juliana, sua lindona! A Juliana tá falando aqui, ó. Ô Igor, boa tarde, é farol. Palavra de hoje, farol. Será? Será que a palavra secreta hoje é farol, hein? Contém 5 letras e termina com a letra L. Gente, gente, que palavra é essa, gente? Tem 5 letras e termina com a letra L. Adalberto e Adriano vem chegando? Mais uma vez, boa tarde.

0: Essa moda é bonita, essa moda é doída, é moda sofrida, mas é moda bonita. De Paulo e Paulina, Amor de Primavera. Gente, agora são 5 horas, 9 minutos. Marinha Fonseca. Ô, Marinha! Um abração, viu? Seja sempre bem-vinda. E ela tá falando, olha, Igor, uma música que marcou a minha vida, que faz parte da minha história, que conta um pouco a minha história, é Romance Rosa. Romance Rosa faz parte aí da minha história. Olha aí, Sozé, olha aí. Faz parte da história dela. Romance Rosa. Um abração pra você, viu, Marinha? Obrigado pela participação, hein? Qual música sertaneja poderia contar a história da sua vida? Tem alguma em especial, hein? Aquela que quando toca, nossa! Essa música aí é a minha história. É a minha história. Tem essa música? Envie sua mensagem no 999-740-105. Alô, Cowboy!
1: Manda uma moda aí pra nós, né? A palavra hoje é Skol. Chama lá, uma Skol geladinho. Vamos que vamos.
0: Skol, Cowboy. É 5 letras, moço. Termina com L. 5 letras. É um... Rapaz. Cowboy. Um abraço pra você em Caldas. Já tá seco pra tomar uma, né, Cowboy? Já tá sequinho pra tomar uma, né? Muito obrigado pela participação, viu? Pela audiência aqui na nossa programação. A Raimunda. Ô, Raimunda. Quem são essas meninas, Raimunda, que você mandou foto aqui pra mim? Raimunda. Ah, Sozé, são as meninas que trabalham lá no Plena, estão sempre na escuta do sertanejo bom demais. Ô, Raimundo, um abraço pra você. Olha aí, ó, na foto tem seis meninas, né? Deixa eu mandar um abraço aqui pra Raimunda, Claudinha, né, a Cláudia, a Dani e também a Alessandra. Tem mais, depois você manda os nomes aqui, viu, Raimunda, dessas moças aqui na foto. É a turma que acompanham a Espacial e o Sertanejo Bom Demais. A gente agradece a audiência. Mais abraços, mais participações. Quem é que tá chegando agora? Quem é que tá marcando presença?
2: Oi, uma música que marcou minha vida foi Chitãozinho Chororó, Fogão de Lenha. Eu lembro da minha mãe, tadinha, quando namorava em Belo Horizonte, que nós sentávamos no fogão de lenha para contar história para nós. E todo dia que ele ia fazer café, 5 horas da manhã, eu acordava junto com ela. Espacial FM, não sei se eu quis sempre. É Nair do Recanto.
0: Nair do Recanto, Fogão de Lenha, Chitãozinho, Chororó. Um abraço pra você, Nair! Muito obrigado pela participação, Nair! Aí, ó, conta uma parte da história, né? Uma boa lembrança da mamãe, né, Nair? Um abraço, viu? Seja sempre bem-vindo ao nosso programa. O Luciano, no bairro Santos do Mô. Ô, Luciano! Boa tarde pra você também, Luciano. Seja sempre bem-vindo. Sinta-se em casa, Luciano. Eu acho que ele é cruzeirense, viu? Ou é atleticano, hein? Ah, tô achando que o Luciano é atleticano, viu, Sazé? Eu tô achando que ele não é cruzeirense, não. Tô achando que ele é atleticano. Um abraço, Luciano. 5 horas e 12 minutos, Sazé. Para tudo, faz favor. Para tudo, tudo, tudo, tudo. Parou. Isso. Traz aquela, Sazé. Aquela saudade. Aquela que também faz parte da história de muitos por aí. Tem pessoas que já chegam até a ficar com os olhos lacrimejando, né, por causa dessa canção. É Mato Grosso e Matias na programação. Na hora do adeus! Me lembra aqueles botecos de antigamente. A pessoa chegava lá, sentava no balcão, pedia uma pinga e ficava ali conversando com o garçom, né, ou com o atendente, se lamentando, contando sobre a vida e chorando. Oh, tristeza!

0: Mato Grosso e Matias, na hora do adeus. Oh, é uma paixão sem freio, ladeira abaixo. E ele chegou, Sozé, aquele rapaz, aquele homem que é o seu amigo, Sozé. O senhor gosta demais dele, Sozé. Ele estava sumindo, mas ele apareceu aqui. Ele vai responder a nossa pergunta. É ele mesmo, Sozé.
1: Hoje eu quero ele contar mentira.
0: Será que ele vai contar uma mentira, Sozé?
1: Esse cara todo dia tá contando uma mentira. Vamos ver se ele vai contar mentira hoje.
0: José Antônio Cortella.
2: A palavra secreta é igual. Igual o Sozé mesmo. Baixinho. As pernas tortas. Velho, ranzinza. Gondorante. Para a música que eu gosto, que faz, eu gosto não, né? Faz eu lembrar das coisas que aconteceu comigo. A música do Ari Toledo. Mataram o meu carneiro. Ai, mataram o meu carneiro. Ai, cortaram os quatro pés. Não quero saber de nada. Quero o meu carneiro em pé.
0: Misericredo. José, oh, rapaz, eu fico assim impressionado, né, Sozé?
1: Que homem chato, senhor.
0: Senhor acha ele chato, Sozé? Senhor acha ele chato, Sozé? Hã?
1: Cara bobo demais, não é isso?
0: Não sei, é o senhor que tá falando. José Antônio. Que isso, José Antônio. Um abraço pra você, viu? Obrigado pela participação, pela audiência aqui na nossa programação. Vamos fazer um intervalo, Zé. Vamos fazer um intervalo. Já, já a gente volta. Não sai daí.
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0: 5 e 18.
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2: 5:21.
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1: 5:24.
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1: É o sertanejo bom demais, de volta. Mais um bloco da nossa programação. E já com participação, né, Sozé? Já com participação. Igor, a palavra secreta é paiol. Manda um alôzinho pra mim, tô sempre na escuta do programa. Sou eu, a Silene. Ô, Silene, tá lá no bairro União. Como é que tá o pessoal do bairro União aí, hein, Silene? Um abraço pra você, viu? Seja bem-vinda, obrigado pela participação. Um alôzão a todos aí do bairro União na audiência. O José Gilmar. Ô, José, dizendo que a palavra de hoje, Sozé, é papel. Ele tá apostando aqui que a palavra secreta hoje é papel. Será que é papel, hein? A palavra de hoje contém 5 letras e termina com a letra L. Que palavra é essa? Ô, Raimunda, mandou o nome das meninas que faltava, né? É a Claudineia. A Claudineia e a Renata, né? Então é a Raimunda, a Cláudia, a Dani, a Alessandra, Claudineia e Renata, que acompanham sempre o Sertanejo Bom Demais, a Espacial FM, lá na cozinha do Plena, trabalhando e sintonizadas com a gente. E minha amiga Sônia, tá abraçando aqui a sobrinha Letícia, aniversariante de hoje, lá no bairro São Paulo. Ô, Letícia! Parabéns!
2: Parabéns, aniversariante de hoje!
1: Felicidades pra você, viu, Letícia? Sua tia tá te parabenizando, Sônia Batista. E o Luciano? Ô, Luciano, você tá desmotivado com o Cruzeiro, Luciano? Mas não é possível. Ô, Luciano, cadê aquela garra, Luciano? Fala pra nós, Luciano.
3: Oi, Igor, eu sou cruzeirense, entendeu? Mas o Cruzeiro tá péssimo, entendeu? Que perdeu o Flamengo lá. Desanimei, sou cruzeirense, entendeu? Mas vamos ver hoje, né? Vamos ver hoje.
1: Ah, não desanima não, Luciano, não é possível! Cruzeirense desanimado, não pode não, moço! É, eu sei como é que é isso, viu? Eu sou torcedor botafoguense, eu não preciso nem de falar mais, né? Eu sei como que funciona, viu, Luciano? Mas um abraço pra você, obrigado pela participação. Bom, hoje nós estamos perguntando também, qual música sertaneja poderia contar aí a história da sua vida? Tem alguma em especial que quando toca, você fala, poxa vida, essa é a música que conta a minha história? A Silvana está participando com a gente, né, ô Sozé? Lá de Antunes, né? Fala pra gente, Silvana.
4: Hoje, eu sou Silvana de Antunes. É, a música que faz parte da minha vida, que conta a história verdadeira da minha vida, é Chitãozinho Chororó, Filho de Maria. Se você tiver ela aí, põe ela pra mim, por favor.
1: Silvana e Antunes, um abraço pra você. Chitãozinho Chororó, Filha de Maria. Que conta a história aí da Silvaninha lá de Antunes. Se estiver na programação, a gente manda pra você, assim, com toda certeza, viu? Um abraço. Muito obrigado pelo carinho, pela audiência. Agora são 5 horas e 28 minutos. O que é que o senhor preparou pra gente aí, Sozinha? Pode trazer, vamos lá. André Andrade, é o modão. É a volta da guerra. Ô, oh, moda boa, só!

0: você.
1: Bruno e Marrone. Mariane. Gente, 5 horas e 37 minutos. Um abraço. Você que está sempre acompanhando o nosso programa. Alô, Edinei Brasil.
2: Boa tarde, Igor Araújo. Edinei Brasil, Zil, Zil, Zil, na espacial. É, a música que história pra mim, né? Eu sempre gostei, desde menino. Ataíde Alexandre, Doces Palavras. Aí sim, é o Edinei Brasil sofrendo folga, né? Férias não, folga. É, amanhã tem palabuta de novo. Ouvindo Espacial. Espacial FM, o sucesso aqui com o Edinei Brasil, viu, viu, no Espacial.
1: Dineizão, Dineizão, tá sofrendo folga, Dineizão. Tá folgado aí, Dineizão. Um abração pra você, viu? Obrigado pela participação, Dineizão.
3: A música que quando eu escuto e faz parte da minha vida, aquela cada minuto do Léo Nascimento. Citador, fala comigo, meu querido.
1: Maurício, Maurício, um abraço pra você aí no bairro Santos do Bom, Maurício. Obrigado pela participação, Maurício. Ó, preste atenção. Qual música sertaneja? Qual? Que poderia contar a história da sua vida? Aquela que quando toca, você para e pensa, poxa vida, essa música que está tocando agora na Rádio Espacial, parece que foi feita para mim. Está contando uma parte que eu passei, está contando uma parte da minha história. Você tem essa música? Se tem, quem é que canta ela? Qual é o nome dessa música que quando toca, você fala, parece que essa música foi feita pra mim, sobre a minha história. E aí? Envie sua mensagem, participe, viu? No 99974-0105. Intervalo chegando e daqui a pouco a

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2: 5:41.

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6: Gente, o tempo em Pará de Minas, nesta tarde de terça-feira, parcialmente nublado, temperatura 27 graus, a umidade 42%.
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6: 5h44.
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3: 5h46.
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Gente, 5 horas e 47 minutos. A conversa agora é de coração para coração. A conversa é para você. Você que está esperando uma resposta. Olha, às vezes nós queremos entender tudo, não é? Queremos saber quando vai acontecer, como vai acontecer, por que está demorando. Mas nem sempre, gente, nem sempre Deus nos mostra o caminho inteiro. Às vezes, Ele apenas ilumina o próximo passo. E é nesse momento que precisamos aprender a confiar. Se algo ainda não aconteceu, não significa que Deus se esqueceu de você. Se uma porta se fechou, talvez exista uma razão que você ainda não consegue compreender. Se a resposta está demorando, continue acreditando. Não transforme a espera em desespero. Transforme a espera em oração. Enquanto você espera, Deus pode estar preparando você. Pode estar preparando pessoas. Pode estar preparando circunstâncias, pode estar preparando algo muito maior do que aquilo que você pediu. Por isso, não desista só porque ainda não aconteceu. Continue fazendo sua parte, continue rezando, continue caminhando e deixe Deus cuidar daquilo que está além das suas mãos. Que nesta terça-feira o seu coração encontre o descanso. Que a ansiedade dê lugar à confiança e que você consiga dizer: Deus, eu não entendo tudo, mas eu confio em vós. Tenha confiança. 5 horas e 49 minutos, em instantes, nós iremos trazer aquele momento de fé aqui no nosso programa, o momento da oração no sertanejo bom demais.

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2: 5:57.
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2: 5:59.
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0: É muito bom ter você aqui com a gente na nossa Espacial FM, acompanhando o melhor da música sertaneja, o nosso sertanejo bom demais. E a partir de agora, trazendo a oração de final de tarde e início de noite. É hora de falar com Deus.
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0: Senhor Deus, neste fim de tarde, queremos agradecer por mais um dia e pedir a Tua bênção sobre todos que estão nos acompanhando agora na nossa emissora. Leva esperança a quem está triste, força a quem está enfrentando dificuldades e saúde para todos aqueles que estão doentes. Abençoa cada família, Pai, trazendo paz, união, felicidade e proteção. Que esta noite seja tranquila e que amanhã possamos acordar com fé renovada, acreditando sempre que dias melhores virão. Senhor, cuida de todos nós e nunca permita que percamos a esperança. Em nome do Pai, do Filho e do Espírito Santo.

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7: 6:07.
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Fabiano! Deixa eu mandar um abraço! Ao José Antônio, Ribeirão das Neves! Ô José, um abraço! Alô, Valdeir! Um abraço pra você também, viu, irmão? Obrigado pelo carinho, pela audiência aqui com o nosso programa Sertanejo Bom Demais, nos dando uma carona com destino à cidade de Itaúna. Um abraço, Valdeir! E hoje nós temos aqui a seguinte brincadeira no nosso programa, né? É a palavra secreta do seu Zé. Tem 5 letras e termina com a letra L. Que palavra seria essa, hein? Contém 5 letras e termina com a letra L. Olha, e qual música sertaneja poderia contar a história da sua vida? Tem alguma em especial que quando toca você fala, nossa, essa é a minha música. Ela fala toda a minha história. Tem essa música aí, hein? Tem? Quem canta ela? Qual é o nome dessa música? Participe com a gente no 99974-0105. Lembrando que daqui a pouco nós vamos conferir o Jornal da Cidade em sua segunda edição. É a informação na nossa espacial. Mas vem chegando mais uma saudade. Pena Branca e Chavantinho. Casa de Barro. Boa noite, você ligado no Sertanejo Bom Demais na nossa espacial.

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6: 6h22.
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10: É você sempre muito bem informado aqui na Espacial FM. Está no ar a segunda edição do Jornal da Cidade. E olha, hoje você confere que adolescente é apreendido com grande quantidade de maconha no Walter Martins. Motociclista fica gravemente ferido após acidente no Santos Dumont. Reforma no CEMEI Gotinhas do Saber muda acesso e visa melhorar o trânsito no bairro Nossa Senhora de Fátima. E veja também, piloto fica ferido após escapar de avião em chamas com paraquedas anti-queda. Isso em Matheus Leme.
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10: Eu sou o Hugo Lacerda e a partir de agora te faço companhia aqui na Espacial FM. É sempre muito bom estar por aqui. Hoje é terça-feira, 25 de agosto. É você ligado nas ondas da 105.5, a líder de audiência da região.
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10: E olha só, uma mudança na rotina de cerca de 230 alunos deve trazer mais segurança e também aliviar o movimento e o trânsito de veículos no entorno do CEMEI Maria Silésia Amaral Xavier, conhecido como Gotinhas do Saber, no bairro Nossa Senhora de Fátima. A unidade está passando pelos últimos ajustes da reforma realizada pela Prefeitura e, com a conclusão dos trabalhos, terá o acesso principal transferido para a Rua Pouso Alegre, da Rua Pouso Alegre para a Rua Ouro Preto. A alternativa leva em conta principalmente a movimentação intensa registrada atualmente na Rua

0: Pouso Alegre, que fica próximo à Escola Estadual Clóvis Salgado. Nos horários de entrada e saída dos alunos, o fluxo de veículos e pedestres aumenta consideravelmente, criando um cenário que exige atenção redobrada. O secretário de Educação, Marcos Aurélio Santos, explica o que motivou a mudança e os benefícios esperados com a conclusão da obra.
1: Assim que nós assumimos a gestão em 2025, eu estive lá na Escola Maria Celésia Amaral Xavier, a pedido da diretora Irene e também do vereador Léo do Depósito, porque nós tínhamos lá uma situação preocupante. O muro dos fundos do CEMEI estava ameaçando de cair, né? E imediatamente o prefeito Inácio Franco, a pedido da diretora e do vereador Léo, autorizou fazer uma reforma do muro, né? A derrubada do muro e a construção de um novo muro. E por sugestão da diretora e do vereador, que nós fizéssemos também a transferência da entrada da escola para a rua Ouro Preto. Hoje a entrada e saída acontece pela rua Pouso Alegre, só que gera um conflito e uma insegurança, porque nós temos ao lado a Escola Estadual Clóvis Salgado. Então é um movimento muito intenso de vans escolares, de carro dos pais, né, que vão levar e buscar os seus filhos. Então nós pensamos em eliminar esse conflito e transferir então, já que ia derrubar o muro, transferir então a entrada e saída para a rua Ouro Preto, né, que é a rua de cima. Então foi feita a planilha, a licitação e, graças ao bom Deus, a obra será inaugurada agora em setembro, né? Boa notícia para a comunidade, então, da Escola Gotinhas do Sabia, né? Do bairro Nossa Senhora de Fátima. Então nós temos um novo muro, um novo portão eletrônico com interfone, com rampa de acessibilidade, com escadaria, com guarda-corpo, com toda a segurança, tanto para que os alunos acessem a escola, quanto para que os pais e as vans escolares possam também embarcar e desembarcar os alunos.
0: É isso então, olha. Agora a expectativa é que com a finalização da reforma, o novo acesso torne os momentos de chegada e saída dos alunos mais tranquilo para toda a comunidade escolar e alivie também o trânsito no entorno. Pessoal, agora uma imagem que chamou atenção e causou bastante preocupação. Tá inclusive no arroba espacial FM, hein? Um avião de pequeno porte caiu em uma área de mata na zona rural de Mateus Leme, região metropolitana de BH, nesta terça-feira. Antes da queda, a aeronave teria pegado fogo. O piloto, o único ocupante, conseguiu realizar um pouso de emergência após acionar o paraquedas do avião e foi encaminhado para a UPA de Mateus Leme. Segundo informações preliminares, o homem de 29 anos estava consciente, orientado e apresentava ferimentos leves. De acordo com o corpo de bombeiros, a aeronave teria sofrido uma explosão parcial ou algum problema em um dos seus componentes antes de cair na área de vegetação. Ainda não há informações exatas do que teria provocado a queda. As circunstâncias do acidente estão sendo apuradas pelas autoridades responsáveis. As imagens estão no arroba espacial FM. Agora eu vou para o intervalo. Daqui a pouquinho eu trago outras notícias aqui na segunda edição do Jornal da Cidade. Tem os nossos boletins policiais.
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0: Vamos então de ocorrências policiais na segunda parte do Jornal da Cidade desta noite. Olha só, um adolescente de 15 anos foi apreendido pela PM no domingo no bairro Walter Martins, aqui em Pará de Minas. Com ele, foram encontradas 4 buchas de maconha e R$70. Em uma área de mata próxima aos militares, localizaram uma mochila com 3 barras e um pedaço de maconha, além de 225 buchas, 40 porções da droga e uma balança de precisão. O adolescente foi encaminhado à delegacia da Polícia Civil. E agora eu trago mais informações de Pará de Minas, porque um motociclista de 35 anos ficou gravemente ferido após colidir contra a traseira de um veículo Onix no domingo no bairro Santos Dumont, aqui na cidade de Pará de Minas. Ele foi socorrido pelo SAMU e levado ao Hospital Nossa Senhora da Conceição. O motorista do carro de 31 anos não se feriu. A perícia esteve no local e a motocicleta foi removida devido a irregularidades. O estado de saúde desse motociclista não foi informado. Pessoal, essas foram as notícias de hoje aqui na segunda edição do Jornal da Cidade, que vai chegando ao fim. Mais informações, jcnoticias.com.br ou no @espacialfm, onde você fica sempre conectado com a gente. Inclusive, pode ver fotos e o vídeo da visita de parte da nossa equipe hoje na Rádio da APAI. Muito legal a visita. Carlos Leite, Anderson Henrique, Igor Araújo, Sérgio Viana, Sara Faria, todos estiveram por lá participando da programação da Rádio APAI FM, e o pessoal da Rádio APAI FM também participando da nossa programação dentro do Super Sucesso. O vídeo tá lá, tem foto também na nossa rede social, acompanha com a gente, o @espacialfm, tem muita coisa bacana por lá e tem as principais notícias também. Pessoal, vou ficando por aqui, uma ótima noite a todos, você continua agora na companhia de Igor Araújo, é o sertanejo, bom demais.
2: Termina aqui a edição de hoje do Jornal da Cidade. Voltaremos amanhã ou a qualquer momento direto da redação.

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de Chico Reis e Paraná. Oh, sofrência só! É uma sofrência sem freio! Gente, 6 horas e 38 minutos. Alô, Adriana, um abraço pra você. Um abraço ao Arthur, pessoal no bairro Santo Antônio, acompanhando o nosso sertanejo bom demais. A Jaqueline Gomes também, ligadinha com a gente, Onça de Pitangui. Um abraço pra você, viu, Jaqueline? Seja sempre bem-vinda. Beatriz Rodrigues, também no bairro São Francisco, dizendo que a música da vida dela é João Paulo e Daniel, Poeira na Estrada. Um abraço pra você, viu, Beatriz? Muito obrigado pela participação também aqui no nosso sertanejão. Hoje, Palavra Secreta do Seu Zé. Contém 5 letras e termina com a letra L. Que palavra seria essa, hein? Contém 5 letras e termina com a letra L. E qual música sertaneja poderia contar a história da sua vida? Tem alguma, hein, em especial, que quando toca você fala: essa música parece que foi feita para mim. Tudo isso que o cantor ou a cantora está cantando aconteceu comigo. Tem essa música? Participe, envie sua mensagem. Fala que música é essa, o nome, quem canta. Tô te esperando, hein?

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2: 6:43.

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1: Gente, o tempo parcialmente nublado com a temperatura marcando 25 graus. A umidade relativa do ar, 46%.

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1: 6h45.
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0: César e Paulinho, Deus me fez um cantador. Oh, e canta, né? E como canta, hein? Deixa eu mandar um abraço ao Jailton. Ô, Jailton, um abraço pra você, viu? Muito obrigado pela participação, pelo carinho aqui com o nosso Sertanejo Bom Demais. Minha amiga Ângela Maria, mais uma vez em Sete Lagoas, marcando presença com a gente. O Rony Natanael no Recanto, o Rei do Café, passando por aqui. O Antônio Moura, lá na Gamileira, em Florestal. Boa noite, Antônio Moura. Boa noite a todos de Florestal que acompanham o nosso programa Sertanejo Bom Demais.
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0: 6h55.
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1: Conferindo 6h56.
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1: 6h57.
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0: é o sertanejo bom demais. É a nossa Espacial FM. Nós vamos trazer agora a resposta da nossa brincadeira de hoje. Desta terça-feira, palavra secreta do seu Zé, hein? É agora! Ai, ai, ai, ai, ai, ai. Gente, palavra secreta de hoje contém 5 letras e termina com a letra L. É agora! A palavra secreta de hoje é... É o que, Sozé, a palavra de hoje? Hã? Palavra secreta de hoje, funil! Funil é a palavra secreta de hoje! Se dando bem, levando para casa o kit da nossa Espacial FM, quem fatura? Marcelo dos Reis. Marcelo dos Reis, ele que é do bairro Santos Dumont, final de telefone 5246. Faturando então o kit da nossa Espacial FM. E aí, Sozé? Terça-feira foi nossa? Foi nossa, Sozé? Ah, o senhor tá brincando? É mesmo, Sozé? Nossa, já ganhamos então! Que belezura! Então ontem nós faturamos e hoje faturamos também 2 pontinhos na frente. Que beleza, vambora, Sozé, vambora, porque amanhã tem mais Sertanejo Bom Demais, quarta-feira, metadinha da semana, a partir das 16 horas, hein, não vá se esquecer, encontro marcado, eu e você, você e eu e ele, o seu Zé na sonoplastia, trazendo o programa Sertanejo Bom Demais. O que foi, Sozé? Abraço no apagar das luzes, Sozé.
1: Um abraço pra comunidade do Pau Furado.
0: Ah, não pode faltar, né?
1: Um abraço pra mercearia.
0: Oh, vambora, Sozé, porque amanhã tem mais Sertanejo Bom Demais. Gente, boa noite. Fiquem todos com Deus e até amanhã. Bye, bye, pessoal.

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6: 8:02, boa noite.
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2: Agora 8h05.
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2: Opa, tô chegando terça-feira. Até às 11 você não me abandona não, tá? Anderson Henrique pedindo licença e passagem para ficar com você no 105.5, no aplicativo, pela internet e também na sua Alexa. Vem, vem, vem, vem, porque o nosso Conexão tá começando pra gente fechar mais um dia. Graças a ele, ao nosso Deus. Começou.

0: 6 minutos, é terça-feira, até aqui, 25 de agosto de 2026. Chegamos aí na quinta semana do mês, 35ª do ano, 237 dias já viraram história no ano 2026, faltando 128 para acabar. Tempo, que é isso? Você tá de brincadeira. Faltando aí pouco mais de 4 meses para a gente poder... Como é que é? Passa a régua e fecha a conta, né? Literalmente. O que importa, gente, é que estamos juntos mais uma vez, com saúde, com Deus no coração e você aí do outro lado. E aí, o que você tá arrumando nesta noite de terça-feira? Terçou por aí, bebê? É, eu tô pedindo passagem pra ficar com você até às 11. Você sabe que às 10 tem o nosso Moda de Rancho. Sim, temos o Moda de Rancho e você vai participar. Vai pedir aquela moda maravilhosa. Vai pedir aquela moda que seja do presente, do passado, aquela que te deixa feliz, que aquece o seu coração. Então já manda pra cá a partir de agora, aí você fica à vontade. Pode ser em áudio, pode ser em texto, como você se sentir à vontade. O que importa é você à vontade, tá? Pede aí que eu vou ter um prazer imenso em receber você, em receber o seu recado, em receber o seu pedido. E temos promoção? Temos sim, senhor. Ó, vai rolar pra você no finalzinho aqui do Conexão. O que você acha de você curtir o Cê Tá Doido? Pois é, vai rolar neste fim de semana no Gigante da Pampulha, no Mineirão em BH. É o Cê Tá Doido. Ícaro, Gilmar, Humberto e Ronaldo Panda. Você já pensou, hein? Você já pensou? O que você acha de curtir com o acompanhante e tudo mais? Então, ó, corre para o aplicativo. 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E... pouco antes do Conexão terminar, pertinho das 11, a gente joga na sua mão, libera pra você. Tá combinado? Então já tô contando com você. Corre no aplicativo, participe e boa sorte. Vou te colocar nessa. Você vai curtir na boa, no Mineirão em BH. Você tá doido?
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0: Terçou, papai, que a preguiça fique no caminho, a coragem pegue o volante e a vontade de vencer acelere sem freio. Hoje tem trabalho, tem sorriso no rosto e tem muita coisa boa acontecendo. Pra começar, ô Henrique e Juliano, como é que é o negócio? Conta pra gente esse negócio de seja esse. 8 e 8.
2: Agora pra ser o quê?

Essa música é demais, né? Bruno Mars com a Lady Gaga, Die With A Smile. Você tá doido. Começando muito bem, né? O Conexão nesta noite de terça-feira, né? 8h15, Simone Mendes está chegando por aqui com Direitos Iguais. Vamos juntos. Participa comigo, hein? Até às 11 é o nosso Conexão, nas ondas da Espacial FM. 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

0: Tudo Zé Neto e Cristiano, resumindo, Simone Mendes, Direitos Iguais, Bruno Mars com a Lady Gaga e ainda Henrique e Juliano, Seja Ex. E aí fechamos aqui a primeira sequência, mas já, vamos fazer uma paradinha? Eu já volto, você não me abandona não, daqui a pouquinho tem a sua participação, hein?
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0: 8:21. 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
1: Ó, Pará de Minas tem neste momento 24 graus. Tem algumas nuvens no céu e a umidade relativa do ar em 51% nesta noite de terça-feira.
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0: Vamos juntos, tá? 8h26 agora até às 11. Você não me abandona, não. Às 10, nosso modo de rancho. Eu sempre vou frisar aqui, porque eu quero que você manda pra cá. Eu quero que você faça o seu pedido, tá? Através do 999-740-105. E tem um detalhe pequeno e muito importante. Não esquece de colocar o 37. Às vezes você tá, por exemplo, na região do Alto Paranaíba, que já é 34, né? Tá nos ouvindo por aí. Tem que colocar o 37, tá? 999-740-105. Ou você tá na região metropolitana de Belo Horizonte, as cidades que integram a RMBH, Matheus Leme, Joatuba, Betim, Contagem, você que tá na própria BH mesmo, você em Esmeraldas, você com a gente, por exemplo, em Sete Lagoas, coloca lá o 37 pra você mandar mensagem pra cá. E eu quero que você manda, tá? 37, nosso código diário, 999-740-105. Falei rapidinho, quer que fale de novo? Você não tá? Agora você vai salvar mesmo? Então manda aqui, 37-999-740-105. Manda pra cá, pede a sua moda de rancho, pede a sua música, manda o seu alô, que eu vou mandar pra você aqui. Estamos combinados? Vamos lá saber quem já tá participando com a gente? A galera vai chegando. Aqui, ó, deixa eu abraçar de forma muito especial. Seu Gregório, um abraço pro seu Gregório e também a dona Geralda do Chup Chup. Seu Gregório, pessoa maravilhosa. Roda essa cidade inteira aqui de Pará de Minas, né? Levando esse Chup Chup delicioso. Um grande abraço, seu Gregório, dona Geralda. Obrigado pelo carinho de vocês toda noite, sempre nos acompanhando. Que coisa boa. Obrigado pelo carinho. Viu, seu Gregório? Viu, dona Geralda? Ótima noite pra vocês aí, bom descanso nesta terça-feira. A Beatriz também tá lá, ó, ligada com a gente no bairro São Francisco. Aqui também sempre com a gente. Nair, diz aí, Nair.
1: Boa noite, Anderson Henrique. Gostaria de oferecer uma música, Marcelo, de tanto medo. Manda pra mim aí, Jean Giovanni.
0: Ó, qual, manda.
1: Convite de casamento.
0: Ó, tá apaixonado, hein?
1: Especial, filho, sucesso aqui sempre.
0: Valeu,
1: é a Nair Macia do Recanto.
0: Obrigado, Nair. Marcelão.
2: Boa noite, meu amigo Anderson Henrique.
0: Boa noite, meu
2: aqui
0: amigo.
2: Aqui quem tá falando é Marcelão do Recanto Lagoa. Queria mandar um abraço pra Nair, pra Valentina e pra toda a turminha do Recanto. Maravilha. No modo de rancho, toca aí pra mim, Eduardo Costa, Amores Imortais. Boa. É Marcelão do Recanto Lagoa, Anderson. Boa noite. Tá. Tchau, obrigado.
0: Combinado. Tchau, obrigado. Um grande abraço, meu irmão.
3: Boa noite.
0: Boa noite.
3: Espacial.
0: Boa noite.
3: Olha, eu gostaria de ouvir na moda de rancho hoje a música.
0: Conta.
3: Com Jean Giovanni. Minha estrela perdida. Não,
0: Eu busco uma estrela.
3: Espacial FM, sucesso é aqui.
0: Ah, coisa boa.
3: Tô aqui ligadinha no espacial, viu? A minha rádio preferida.
0: Ah, que delícia.
3: Obrigada, viu?
0: Ô, Maria de Lourdes, um beijo carinhoso pra você. Tá lá no Seringueira com a gente ligadinha. Obrigado pelo seu carinho. Tá anotado, viu? Ó, vamos juntos por aqui. Até às 11, você não me abandona não, viu? A Vera Leite. Oi, Vera. Boa noite pra você. Tá no bairro das Graças com a gente. Ela pediu aqui, ó, Zé Henrique Gabriel. A música Dona do Meu Destino. É paixão demais, né, Vera? Tá com a gente no bairro das Graças. Ótima noite. Tá registrado aqui. O meu amigo Ronin. Alô, Ronin Natanael. Diz aí, meu irmão.
4: Fala, Anderson, boa noite.
0: Boa noite.
4: Tudo bem? Como sempre, né?
0: Graças a Deus.
4: Vamos lá.
0: Vamos lá, bora.
4: É, na moda de rancho hoje, você vai tocar a música Mano.
0: Mano.
4: Do Leonardo, tá bom?
0: Tá bom, tá combinado.
4: Oferecer pra todos vocês da rádio e pra minha família também, tá bom?
0: Tá falado.
4: Pra ser FM, você é aqui onde você estiver, sempre.
0: Um abraço a você, Ronin. Fala. Obrigado pela companhia, sempre com a gente, sempre muito gentil também. Você, toda a sua família com a gente aí, ligados com a gente aí no bairro Recanto. Deixa eu mandar um abraço também aqui pro G e também pra Dona Tânia. Seu G e a Dona Tânia estão com a gente no bairro Santo Antônio. Ótima noite pra vocês aí. Obrigado pelo carinho. Tá? Valeu mesmo pela presença de vocês aqui. Agora são 8h30, tá chegando o Gustavo Lima com Retrovisor aqui na Espacial FM. O sucesso é aqui. Só tem...

Essa é a Ana Flávia, você conhece? Ana Flávia Castela com o Léo Foguete, Sem Você. Bonitinha essa música, né? 8h38. Vem cá, deixa eu fazer uma pergunta pra você. 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O resultado vai rolar no finalzinho, antes das 11, aqui no Conexão. 8h38, eu desejo boa sorte pra você, mas corre lá, participa, cruze os dedos e boa sorte. 8h38, confirmando, Hugo e Guilherme vem contar uma história meio diferente.

0: Matheus e Cauã, uma das duplas assim que eu adoro, gente. Nunca tive a oportunidade de ir num show. Ainda quero ir, porque eu acho essa sincronia das vozes aí perfeita. Matheus e Cauã, não recomendo. Hugo e Guilherme, Vazou na Braquiara. Fechando mais uma sequência por aqui. Seguinte, eu já volto com mais, tá? Com mais. Às 10 tem o nosso Modo de Rancho. Pede a sua que eu tô te esperando. Espera aí que eu já volto.
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0: 8h44.
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4: 8h46.
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2: 8h49.
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você tem que segurar, hein? Diego e Vitor Hugo. Essa música é pra casar. Aqui no Sonzão da Espacial FM. Sucesso é aqui. Faltando 5 para as 9, ó, você continua participando, tá? Lembrando a você que às 10 tem o nosso Moda de Rancho, e a gente segue juntinho aqui. E eu quero mandar aquele abraço para você, quero mandar aquele alô especial para você. E por aqui, nesta noite de terça-feira, vem chegando Mojo, esse som é demais. Lady, Hear Me Tonight, você vai curtir com a gente agora, aqui no Conexão Espacial.